0: .br. Ah, mas eu tenho dificuldade, ministra, eu não sei mexer naquele sistema, porque ele tem uma série de etapas. Os sindicatos rurais foram todos qualificados para darem esse amparo para os agricultores familiares que tiverem algum tipo de dificuldade de acessar diretamente o portal da Procuradoria-Geral da Fazenda Nacional. Então, você pode procurar também o seu sindicato para ter esse apoio no acesso a esse portal. Então, são esses os caminhos. Vamos de novo? Se você é assentado da reforma agrária, você vai lá no INCRA. Se você contraiu uma dívida com recursos do Tesouro Nacional, ou seja, já faz algum tempo, já faz mais tempo, você pode entrar já no portal do Regularize para achar o seu caso e fazer ali a renegociação. É bastante simples, mas se você tiver dificuldade, os sindicatos rurais estão prontos para te amparar. E, finalmente, se você contraiu um crédito num dos bancos que operam Pronaf, como o Banco do Brasil, por exemplo, a Caixa Econômica Federal ou os bancos, dos bancos cooperados, né, Sicoob, Sicredi, Cressol, você pode ir direto na agência e fazer a renegociação com o gerente do banco.
1: Ministra, a senhora citou aí na resposta para o Tiago o crédito instalação, que já liberou 155 milhões de reais para assentados à reforma agrária, investir em moradia e projetos produtivos. Como é que funciona essa linha?
0: Então, o crédito de instalação, ele é um crédito especial que é concedido para os assentados da reforma agrária quando eles acessam a terra pela primeira vez. Quando eles recebem a terra, nasce uma terra crua, uma terra nua. Então, o que a gente precisa? Primeira coisa é um apoio de R$8 mil para eles conseguirem se instalar. Depois, o desafio é a casa. Quando o presidente Lula assumiu, agora em 2023, o financiamento para casa era de R$23 mil. Hoje, nós ajustamos, Mariana, junto com os valores do Minha Casa Minha Vida, já estamos financiando até R$95 mil para a construção de casas nos assentamentos da reforma agrária. E nesse caso das casas, do crédito e instalação, o desconto é de 96%. Ou seja, vai pegar esse valor de R$95 mil e vai ter esse desconto de 96%, pagando só 4% do valor ao longo do tempo para que essa família tenha uma moradia digna no assentamento da reforma agrária. E, por fim, ainda tem uma modalidade que é o crédito fomento, que é para fomentar o primeiro processo produtivo. Ele é no valor de R$16 mil, que também apoia os assentados da reforma agrária a iniciar esse processo. Depois desse momento, então, o apoio inicial, né? Nós já financiamos, só para vocês terem uma noção, nessa modalidade ainda inicial que eu mencionei, já foram operados 2 bilhões de reais desde o início de 2023. Só nesse ano foram 450 milhões. Isso permitiu que nós beneficiássemos mais de 78 mil famílias que tiveram esse apoio para estruturar sua produção. E depois que eles têm esse apoio inicial, aí eles estão aptos a entrar no Pronaf e acessar o crédito bancarizado como agricultor familiar.
2: Muito bem, nós conversamos com a ministra do Desenvolvimento Agrário e Agricultura Familiar, Fernanda Machiavelli. Ministra, muito obrigada pela sua entrevista à Voz do Brasil, esclarecer todos esses detalhes do Desenrola Rural.
0: Muito obrigada, Mariana. Obrigada, Nazi. Quero mais uma vez dizer para os agricultores familiares que o governo do Brasil está ao lado de todos os trabalhadores rurais, todos vocês que acordam cedo, produzem o nosso alimento. Fiquem com a certeza de que nós estamos apoiando para que a sua situação financeira possa ser organizada e que agora, nesse próximo plano safra, vocês estejam aptos a contrair os novos créditos do Pronaf para seguirem produzindo alimento saudável para as famílias brasileiras.
1: Bom, e a gente segue falando sobre a nova etapa do Desenrola. O ministro da Fazenda, Dario Durigan, lembrou que o programa é dividido em 4 frentes: os produtores rurais, estudantes com dívidas no FIES, microempresários e famílias.
2: Ao participar do programa Bom Dia Ministro, produzido aqui pela empresa Brasil de Comunicação, Dario Durigan reforçou que a iniciativa quer melhorar as condições de crédito da população.
1: Segundo o ministro, as principais dívidas que incomodam os brasileiros são o cartão de crédito, o cheque especial e o crédito pessoal.
2: Ele destacou que as famílias têm 90 dias para renegociar os débitos com descontos e juros mais em conta.
3: todos os bancos estão operando. Vá no seu aplicativo, procure seu banco, pode renegociar já. Tem uma redução da sua dívida original, incluindo principal, juros, tudo que vem a reboque. Então tem uma redução que vai de 30% a 90% a depender da antiguidade da sua dívida. Então se sua dívida é mais nova, você tomou a dívida no fim do ano,

0: está 90 dias atrasado agora, você vai ter 40% de desconto. Já é uma dívida antiga, que você já está com dificuldade de pagar, e mais, os juros que incidiu sobre essa dívida já é muito maior, pode chegar a 90%. Feita a redução, você contrata uma nova operação para daí ter que pagar a um juros de 1,99% ao mês. Até 1,99% ao mês.
1: A formação de condutores no Brasil ficou mais prática e econômica.
2: Foi lançada hoje a nova Jornada do Instrutor, que moderniza o processo para obter a primeira carteira nacional de habilitação.
1: Agora é possível buscar instrutores autorizados e autoescolas perto de casa, diretamente pelo aplicativo CNH do Brasil.
2: Por meio da ferramenta, também é possível realizar o curso teórico, etapa obrigatória do processo de habilitação, mas sem pagar nada.
3: A partir de agora, dentro do aplicativo CNH do Brasil, quem está no processo para tirar carteira de habilitação pode buscar instrutores por localização após o exame teórico. É possível comparar opções e avaliar os profissionais ao final do processo, o que dá mais liberdade de opção aos futuros motoristas, além de estimular a concorrência, como destacou o ministro dos Transportes, Jorge Santana.
4: Vai ajudar muito a competição entre o instrutor autônomo e as autoescolas da mesma maneira. Eu acho que a gente não está escolhendo. Quem tem que escolher é o aluno, é o usuário, quem quer aprender a dirigir.
3: A nova jornada do instrutor também permite ao candidato entrar em contato direto com profissionais autônomos, inclusive via WhatsApp. Cada instrutor cadastrado terá um perfil próprio dentro do aplicativo, onde poderá divulgar seus serviços e gerenciar suas atividades. Todas as aulas realizadas serão registradas automaticamente no sistema com envio em tempo real aos DETRANs estaduais. Isso aumenta o controle, reduz fraudes e garante mais transparência ao longo do processo. De acordo com o secretário nacional de trânsito, Adroaldo Catão, nunca houve tantos processos para tirar a habilitação.
5: Desde o início do Código de Trânsito, esse último quadrimestre é o que temos os números mais elevados de cursos teóricos, cursos práticos, emissão de nova CNH. Então, o que está acontecendo é que a CNH do Brasil está cumprindo aquilo que ela se comprometeu a fazer, que é ampliar o acesso à CNH dos brasileiros.
3: Desde dezembro do ano passado, os brasileiros já economizaram R$1,8 bilhão para obtenção da Carteira Nacional de Habilitação. Isso por conta da gratuidade do exame teórico, por meio do aplicativo CNH do Brasil. Nos últimos 4 meses, 5.400.000 pessoas iniciaram o processo para tirar a primeira habilitação pela plataforma. Um deles foi um entregador de aplicativo, Rodrigo Pereira, de 18 anos. Com a redução de custo, ele conseguiu tirar a carteira e hoje faz entregas de moto.
6: Só não tira hoje em dia quem não quer. O dinheiro que eu gastei na habilitação, só trabalhando, eu já consegui ir suprindo ele, né? Que eu faço entregas de bicicleta no iFood e agora já consegui evoluir para moto, agora já tô conseguindo um desempenho bem melhor nas entregas.
3: Antes dessa medida, o processo completo para tirar a carteira para conduzir carro ou moto chegava a quase R$5.000 em alguns estados. Atualmente, esse valor varia de R$810 a R$1.600, segundo a estimativa do governo. A abertura do processo acontece diretamente pelo site do Ministério dos Transportes ou pelo aplicativo CNH do Brasil. A partir daí, a pessoa pode escolher como prefere se preparar. Pode estudar o conteúdo teórico de graça pela plataforma digital, frequentar uma autoescola tradicional ou combinar as duas opções. Reportagem Cleide Lopes.
1: A Operação Ágata Amazônia já provocou um prejuízo estimado de R$173 milhões ao crime organizado na região.
2: O Ministério da Defesa mobiliza cerca de 1.600 militares das Forças Armadas na faixa de fronteira da Amazônia Ocidental, que alcança os estados do Amazonas, Acre, Rondônia e Roraima.
7: Entre os principais resultados está a neutralização de 50 dragas utilizadas no garimpo ilegal, operação que representa sozinha um impacto de aproximadamente R$ 151 milhões às atividades criminosas. Também foram apreendidos cerca de 300 quilos de drogas, 5 embarcações, 6 armas de fogo e 52 munições. As equipes recolheram ainda 180 mil litros de combustível, mais de 1 quilo de mercúrio e equipamentos usados em atividades ilegais. O comandante do Comando Operacional Conjunto Arpia, Major Brigadeiro do Ar Estebanes, traz mais detalhes.
8: É uma operação eminentemente interagências, com o objetivo de garantir a segurança e a soberania do Estado na região amazônica e de combater crimes transfronteiriços e ambientais. A área de operações envolve fração da Amazônia Ocidental a leste da cidade de Manaus.
7: As ações ocorreram em municípios como Japurá, Jutaí e Tefé, além da região do Rio Negro e de Barcelos, onde também houve a apreensão de materiais ligados à caça ilegal, incluindo animais silvestres. A operação é coordenada pelo Ministério da Defesa através do Comando Operacional Conjunto Arpia, que reúne Marinha, Exército e Força Aérea com apoio de órgãos de segurança e fiscalização ambiental. O Brigadeiro Estebanes trouxe outros destaques.
8: Destaco que além das ações repressivas e preventivas contra o crime, que buscam proteger a população residente na área de operações particular, a população ribeirinha e os povos originários, a Operação Ágata edição 2026 vem prestando serviços básicos de saúde, como atendimentos médico, odontológico e de enfermagem, ainda exames laboratoriais e entrega de medicamentos.
7: Já foram registrados 1.717 atendimentos médicos e 965 odontológicos, com a distribuição de mais de 10 mil medicamentos e 266 kits de saúde bucal. A Operação Ágata reforça a presença do Estado em áreas remotas com atuação integrada no combate ao crime e na proteção da Amazônia. Reportagem Gabriel Pinheiro.
1: A Secretaria Nacional do Consumidor notificou 6 plataformas de entrega e transporte por não informar a composição dos preços cobrados dos consumidores.
2: De acordo com a Secretaria, os valores não foram detalhados de forma clara e destacada, informando como o dinheiro é distribuído entre os participantes da operação.
1: As plataformas devem informar o preço pago pelo consumidor, o que é retido pela plataforma, o valor repassado ao entregador e a parcela do estabelecimento.
2: E essas foram as notícias do Governo do Brasil.
1: Uma realização da Secretaria de Comunicação Social da Presidência da República.
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1: Fique agora com o Minuto do TCU e em seguida as notícias do Poder Judiciário e do Congresso Nacional. Uma boa noite.
2: Boa noite para você e até amanhã.
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13: Deputado Thiago Rangel deve permanecer preso independentemente de deliberação da Alerj.
14: STJ autoriza o uso do Serpjude para localizar bens em execuções civis.
13: TSE lança campanha para incentivar candidaturas de mulheres, negros e indígenas.
14: Boa noite, eu sou Carlos Eduardo Cunha.
13: E eu sou Walter Lima.
14: O ministro Alexandre de Moraes do Supremo Tribunal Federal manteve a prisão preventiva do deputado estadual do Rio de Janeiro, Thiago Rangel Lima, investigado na quarta fase da Operação Unha e Carne da Polícia Federal.
13: A decisão também determinou o afastamento do parlamentar do cargo e autorizou o cumprimento de mandados de busca e apreensão em 21 endereços para aprofundar as investigações sobre a atuação do grupo investigado. Marcelo Della Libera.
15: O ministro Alexandre de Moraes entendeu que, neste caso, não se aplica a regra da Constituição do Estado do Rio de Janeiro, que permite à Assembleia Legislativa analisar a prisão de deputados estaduais. Além de Tiago Rangel Lima, outras 6 pessoas foram presas nessa fase da operação. Entre elas, servidores públicos ligados ao governo estadual e ao gabinete do parlamentar. O ministro também determinou o afastamento de funções públicas de 3 investigados.
14: É possível usar o SERP-JUDE, Sistema Eletrônico dos Registros Públicos, para buscar bens penhoráveis de devedores em processos civis.
13: O entendimento é do STJ ao julgar um caso em que a Justiça de Santa Catarina negou o pedido de consulta por falta de previsão legal. Fátima Uchoa.
16: O relator na 4ª turma do STJ, desembargador convocado Luiz Carlos Gamboge, fez uma analogia com sistemas já consolidados como o Bacenjude, o Renajude e o Infojude, que são admitidos para localizar patrimônio independentemente do esgotamento prévio de diligências extrajudiciais. E para o relator, essa interpretação deve ser estendida ao SERP-JUDE. Assim, o acórdão do Tribunal Catarinense foi cassado e os autos devem retornar à origem para novo julgamento, agora considerando a legalidade do uso do SERP-JUDE.
14: Tribunal Superior Eleitoral lança campanha para incentivar candidaturas de mulheres, negros e indígenas.
13: A ação busca combater subrepresentação histórica. Fábio Ruas.
17: A campanha Representatividade vai ser veiculada nas emissoras de rádio e TV até 30 de julho. Ela estimula a participação política de grupos historicamente subrepresentados no Brasil, mulheres, negros e indígenas. As peças publicitárias informam que a pluralidade é um pilar fundamental para o fortalecimento da democracia.
14: O Tribunal Superior do Trabalho afastou o pagamento de horas extras a um bombeiro civil que trabalhava em escala 12x36.
13: A decisão reconheceu a validade de acordo coletivo da categoria. Anderson Conrado.
18: O bombeiro atuava no aeroporto de Brasília e pediu pagamento de horas extras, alegando que a jornada semanal ultrapassava o limite de 36 horas previsto em lei. A Inframérica, concessionária do aeroporto, defendeu que a escala estava prevista em norma coletiva, com compensação das horas excedentes. Nas instâncias anteriores, a condenação foi mantida, mas o TST reverteu a decisão. Segundo o tribunal, o acordo coletivo é válido e pode prevalecer sobre a legislação, desde que não afete direitos essenciais. O entendimento segue posição do Supremo Tribunal Federal. A decisão foi unânime.
14: Justiça Federal aceita denúncia contra 6 acusados de movimentar 64 milhões de reais para financiar garimpo ilegal em Roraima.
13: A denúncia foi apresentada pelo MPF, Vanessa Pereira.
19: Segundo a denúncia, entre 2017 e 2021, os acusados movimentaram cerca de 64 milhões de reais em contas bancárias, valor incompatível com a renda declarada à Receita Federal por eles. Os réus vão responder pelos crimes de organização criminosa, lavagem de dinheiro e usurpação de bens da União.
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14: Boa noite.
13: E até amanhã.
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20: Eu sou Paula Groba e estes são os destaques de hoje do Jornal do Senado, que começa agora. Senado aprova sinalizador de emergência para mulheres em risco. Avança projeto que destina parte do imposto sobre bets para o esporte militar. Aprovadas regras para reforçar prevenção de desastres climáticos nos municípios. Boa noite. Um novo mecanismo pode reforçar a proteção de mulheres em situação de risco. A Comissão de Direitos Humanos aprovou a criação de um sinalizador de emergência que permite o acionamento imediato das autoridades de segurança pública em casos de violência. A repórter Patrícia Oliveira traz os detalhes.
21: Da senadora Zenaide Maia, do PSD do Rio Grande do Norte, o programa Mulher Alerta prevê a disponibilização gratuita de aparelhos de emergência. Esses sinalizadores possibilitam possibilitariam o acionamento imediato da polícia em casos de perigo, inclusive para vítimas sem acesso a um telefone. O senador Eduardo Girão, do Novo do Ceará, destacou que cerca de 3 milhões e 700 mil brasileiras sofreram violência doméstica ou familiar em 2025, com uma média de 4 mulheres assassinadas por dia. Segundo o relatório, embora a Lei Maria da Penha preveja medidas protetivas, ainda há falhas na segurança imediata das vítimas.
0: Ao permitir acionamento imediato, inclusive em situação de coação ou impossibilidade de contato telefônico, o programa complementa as medidas protetivas existentes, amplia sua efetividade prática e pode exercer relevante efeito dissuasório sobre o agressor.
21: Caso não haja pedido para votação no plenário, o projeto segue para a Câmara dos Deputados.
20: Já a Comissão de Ciência e Tecnologia aprovou a criação do chamado Alerta PRI, um sistema federal obrigatório para a busca de pessoas desaparecidas. A proposta transforma o que antes era um acordo voluntário entre o governo e empresas privadas em uma obrigação legal, ampliando o alcance das buscas para além das redes sociais. A reportagem é de Bruno Lourenço.
4: O projeto aprovado na Comissão de Ciência e Tecnologia surgiu para corrigir limitações do sistema Alerta Amber, trazido dos Estados Unidos para o Brasil em 2023 e que funciona apenas por meio de uma parceria com a empresa Meta. A senadora Damares Alves, do Republicanos do Distrito Federal, explicou que esse sistema depende de adesão voluntária e se restringe a usuários de redes sociais, deixando de fora idosos, pessoas com deficiência e quem não utiliza essas plataformas. O chamado Alerta PRI, criado para lembrar a história de Priscila Belfort, irmã do lutador Vitor Belfort, torna obrigatória a participação das operadoras de telefonia e abre caminho para convênios compulsórios com provedores de internet, como destacou Damares Alves.
22: Uma homenagem a Priscila Belfort, desaparecida desde 2004, cuja história mobilizou famílias, ativistas e autoridades por mais de duas décadas e inspirou o sistema hormônico criado no estado do Rio de Janeiro em 22. A trajetória do caso ilustra a urgência da matéria, o sofrimento de famílias que buscam respostas ao Estado não pode depender de acordos voluntários ou de terceirização, da boa vontade de plataformas digitais ou da iniciativa isolada de governos estaduais.
4: O projeto segue para as comissões de direitos humanos e de segurança pública.
20: A Comissão de Ciência e Tecnologia também aprovou um projeto que zera imposto de importação para medicamentos, insumos, dispositivos e equipamentos destinados à pesquisa do câncer. A proposta da senadora A doutora Eudócia, do PSDB de Alagoas, recebeu parecer favorável do relator, o senador astronauta Marcos Pontes, do PL de São Paulo. Doutora Eudócia destacou que a falta de infraestrutura e a alta carga tributária são hoje obstáculos importantes para o avanço das pesquisas na área. Parte do dinheiro das apostas esportivas pode passar a financiar o esporte militar no país. A Comissão de Esporte aprovou hoje um projeto que destina uma parcela dos impostos das BETs à Comissão Desportiva Militar, vinculada ao Ministério da Defesa. A proposta segue agora para a Comissão de Assuntos Econômicos. Repórter Rodrigo Rezende.
23: Parte dos impostos arrecadados de empresas de BETs no Brasil é destinado ao Ministério do Esporte. A Comissão de Esporte do Senado aprovou que deste montante uma fatia seja encaminhada para a Comissão Desportiva Militar do Brasil do Ministério da Defesa, que é o colegiado que cuida do Subsistema Nacional do Esporte Militar. O senador Chico Rodrigues, do PSB de Roraima, destacou que o esporte nas Forças Armadas é presente em diversas áreas.
24: Ao assegurar o devido fomento ao esporte militar, a proposição viabiliza a manutenção e a expansão de iniciativas esportivas de excelência, tanto no âmbito do alto rendimento olímpico e paralímpico, quanto no tocante à inclusão social.
23: A estimativa inicial é que a cada R$ 1.000 arrecadados, entre 30 e 40 centavos, sejam destinados ao desporto militar. A autora da proposta, senadora Leila Barros, do PDT do Distrito Federal, também lembrou a inclusão social promovida pelas Forças Armadas por programas esportivos e ressaltou o apoio das instituições ao esporte de alto rendimento do país.
25: São parceiros do alto rendimento. Nós temos vários atletas em competições internacionais, Olimpíadas e Mundiais, que têm o apoio, né, seja em termos de infraestrutura, né, seja em termos de até de logística, ou de apoio mesmo, financeiro, das Forças Armadas.
23: A proposta segue para análise da Comissão de Assuntos Econômicos.
20: E diante do aumento de eventos extremos, o Senado aprovou mudanças em um projeto que obriga os municípios a reforçar a prevenção de desastres climáticos. Entre as medidas estão testes periódicos de sistema de alerta e simulações com a participação da população. Os detalhes na reportagem de Alexandre Campos.
1: Pelo texto, os municípios também serão obrigados a elaborar plano de contenção de construções irregulares em áreas de risco e indicar local seguro para novas habitações e identificar os investimentos necessários em infraestrutura hídrica para evitar enchentes e deslizamentos de terras. Os municípios ainda serão obrigados a publicar relatório anual com prestação de contas das atribuições das prefeituras no plano de contingência. O objetivo é garantir meios para que a sociedade possa cobrar o cumprimento de obrigações, como explicou a relatora da proposta na Comissão de Desenvolvimento Regional, senadora Elisiane Gama, do PSD do Maranhão.
3: Ao detalhar o conteúdo mínimo do relatório, o projeto fortalece a fiscalização, tanto social como institucional, oferecendo instruções mais claras e objetivos para acompanhar na execução das políticas locais de proteção e defesa civil.
1: A proposta, que volta para a análise da Câmara dos Deputados, ainda articula as políticas habitacional e de defesa civil para evitar a ocupação irregular de áreas de risco e exigir obras de prevenção de desastres em empreendimentos do Minha Casa Minha Vida.
20: O senador Zequinha Marinho, do Podemos do Pará, alertou para o avanço do crime organizado no Brasil, com destaque para o estado que ele representa e para a região da Amazônia. Na avaliação dele, a atuação das facções deixou de ser pontual e passou a ocorrer de forma estruturada, com articulação nacional e conexões internacionais. O parlamentar afirmou ainda que os grupos criminosos vêm adotando estratégias mais coordenadas, priorizando o lucro, o controle territorial e a logística de atividades ilegais, como o narcotráfico. O senador defendeu a presença permanente do Estado, com investimento em inteligência, combate à lavagem de dinheiro, controle de rotas e ações coordenadas em nível nacional. Para ele, a atuação de criminosos coloca em risco o desenvolvimento regional e a autoridade territorial.
5: O crime organizado hoje representa uma ameaça real à soberania do Estado, à segurança das populações e à integridade ambiental da Amazônia. O que está em jogo não é apenas a segurança pública, é a governança territorial. Crime organizado avança onde o Estado se ausenta e recua onde o Estado se impõe com inteligência e capacidade, coordenação e firmeza.
20: E o endividamento das famílias voltou a ser foco de pronunciamentos no Senado nesta quarta-feira. O senador Confúcio Moura, do MDB de Rondônia, defendeu a educação financeira como uma necessidade no momento em que 80,4% das famílias brasileiras têm alguma dívida e quase um terço dessas famílias já não consegue pagar o que devem. Ele apontou que o crédito deixou de ser uma ferramenta eventual e passou a funcionar em muitos lares como complemento de renda. Confúcio disse que o programa de renegociação Desenrola Brasil é importante e tem valor. No entanto, é preciso reconhecer que está sendo tratado o sintoma, enquanto a causa permanece intacta, pois sem educação financeira, o problema não desaparece e vai retornar.
6: Levamos o cidadão para dentro do sistema, sem prepará-lo para caminhar nele. O Brasil bancarizou, mas não educou. O crédito chegou fácil e rápido, quase sem barreira. Mas o seu custo elevado, muitas vezes invisível, especialmente o cartão de crédito, não é plenamente compreendido.
20: Com trabalhos técnicos de João Lira, o Jornal do Senado fica por aqui. Acompanhe agora as notícias da Câmara dos Deputados. Boa noite.

0: 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Relator apresenta plano de ação para fim da escala de trabalho 6x1.
1: Conselho aprova a suspensão de 3 deputados por ocuparem o plenário.
0: Câmara comemora 200 anos de história com representantes dos poderes.
1: Boa noite. Sessão solene com representantes dos três poderes celebra os 200 anos da Câmara dos Deputados. Os detalhes na reportagem de Luiz Cláudio Canuto.
2: Com presença de centenas de parlamentares, ex-parlamentares, ministros de Estado e autoridades dos três poderes, a Câmara realizou sessão solene para celebrar seus 200 anos. A primeira sessão da Câmara foi em 6 de maio de 1826, 2 anos após o início da vigência da primeira Constituição, um parlamento que foi inaugurado em um Brasil ainda jovem, como afirma o presidente Hugo Mota, do Republicanos da Paraíba, quando o país buscava organizar os estados, estabelecer os limites entre os poderes e construir instituições. Em momentos decisivos, a Casa enfrentou crises e rupturas e consolidou a democracia sem deixar de representar o país em sua complexidade urbana e rural, um país plural e diverso. Hugo Mota afirma que a Câmara tem respondido a essa responsabilidade ao longo do tempo.
3: Celebrar os 200 anos da Câmara dos Deputados é relembrar e reafirmar, antes de tudo, a razão da sua existência, servir ao povo brasileiro. Que este bicentenário nos lembre que nenhum de nós é maior do que a instituição que servimos e que a instituição só tem sentido porque pertence ao povo brasileiro.
2: Na sessão solene, o presidente do Senado, Davi Alcolumbre, afirmou que a Câmara ajudou a construir a identidade nacional e lembrou que a Casa foi palco de debates que mudaram o Brasil para um país mais igualitário e justo. Alcolumbre destacou o laço histórico entre a Câmara e o Senado e afirmou que o sistema bicameral é um mecanismo de equilíbrio, diálogo e aperfeiçoamento legislativo. O senador, que foi deputado de 2003 a 2015, afirma que essa experiência deu a ele a base para enfrentar os desafios que tem hoje como presidente do Senado. Em seu pronunciamento, o presidente do Supremo Tribunal Federal, Edson Fachin, lembrou que a Câmara ampliou direitos e deu vozes ao longo de seus 200 anos de história. Representante do Executivo na sessão estava o ministro de Relações Institucionais, José Guimarães. Na sessão solene, fizeram pronunciamentos 7 ex-presidentes da Câmara. Michel Temer, que também foi presidente da República, João Paulo Cunha, Arlindo Quinalha, Marco Maia, Eduardo Cunha, Valdir Maranhão e Rodrigo Maia. Em sua primeira legislatura, em 6 de maio de 1826, a Câmara tinha 102 deputados eleitos indiretamente. Atualmente, a Câmara está na 57ª legislatura. São 513 deputados eleitos de forma direta pelo sistema proporcional, que garante a representação plural de diferentes linhas de pensamento da sociedade. Da Rádio Câmara de Brasília, Luiz Cláudio Canuto.
0: Política. Coronel Meira, do PL de Pernambuco, defende o modelo de gestão pública baseado em critérios técnicos implantado no governo anterior. Para ele, uma máquina pública enxuta garante mais resultados ao cidadão em oposição ao fisiologismo político.
1: Ao tratar da celebração dos 200 anos da Câmara dos Deputados, Coronel Meira critica o modelo tradicional de coalizão e ressalta a importância do parlamento como freio à centralização do poder e como defensor da vontade do povo, que, segundo ele, espera a renovação política.
0: O Tony de Paula, do PSD do Rio de Janeiro, denuncia que o PL articula a paralisação das atividades legislativas como forma de pressionar o STF na crise sucessória do Estado. Ele lembra que cabe ao Supremo decidir sobre o processo de escolha do mandato tampão no governo fluminense.
1: O Tony de Paula contesta a tentativa de levar a disputa para o Congresso Nacional. O deputado defende que a definição sobre o governo interino respeite a decisão do STF, que manteve o presidente do Tribunal de Justiça, Ricardo Couto, no comando do Executivo Estadual até nova deliberação.
0: Segurança Pública. Sargento Gonçalves, do PL, denuncia o avanço do crime organizado no Rio Grande do Norte e também na Bahia e no Acre. O parlamentar alerta que o domínio de facções nos estados demonstra uma falha na segurança pública que demanda ações imediatas do poder público.
1: Sargento Gonçalves afirma que a Câmara deveria concentrar o debate legislativo em medidas de combate à criminalidade, como a redução da maioridade penal e o endurecimento das penas para infratores, e não na suspensão de mandatos de deputados da oposição.
0: Aloysio Maurício Mendes, o Republicanos do Maranhão defende a retomada da discussão sobre a redução da maioridade penal no Congresso. O parlamentar afirma que o aumento de crimes cometidos por menores reforça a necessidade de mudanças na legislação penal.
1: Aloysio Mendes acrescenta que é a população quem cobra respostas mais duras para crimes violentos. O deputado pede então que a Câmara instale uma comissão especial para debater novamente a proposta de redução da maioridade penal.
0: Comissões. Conselho de Ética aprova 60 dias de suspensão para 3 deputados por ocupação do plenário. O repórter Murilo Souza acompanhou as votações.
4: Após mais de 9 horas de reunião, o Conselho de Ética e Decoro Parlamentar da Câmara dos Deputados aprovou a suspensão dos mandatos dos deputados Marcos Polon, do PL de Mato Grosso do Sul, Marcel Van Hatten, do Novo do Rio Grande do Sul, e Zé Trovão, do PL de Santa Catarina, por 60 dias. Os parlamentares ainda podem recorrer à Comissão de Constituição e Justiça, e a decisão final será do plenário por maioria absoluta de votos. Foi aprovado o parecer do relator, deputado Moses Rodrigues, do União Brasil do Ceará. O texto conclui que os parlamentares adotaram condutas incompatíveis com o decoro parlamentar durante a ocupação da mesa diretora da casa na sessão do plenário de 5 de agosto de 2025. Durante a ocupação, eles cobravam a inclusão na pauta de votações da Câmara do projeto de lei de anistia aos envolvidos nos atos de 8 de janeiro, incluindo o ex-presidente Jair Bolsonaro. O presidente da Câmara, Hugo Mota, só conseguiu reocupar a cadeira da presidência no dia 6 de agosto. Moses Rodrigues recomendou punição severa para sinalizar que a Câmara não tolera esse tipo de comportamento, aumentando para 60 dias de suspensão a pena inicialmente sugerida pela mesa diretora, que era de 30 dias. Marcos Polon respondeu por se sentar na cadeira da presidência da Câmara, impedindo o retorno do presidente Hugo Mota. Marcel Van Hatten, por ter ocupado outra cadeira da mesa. E Zé Trovão, por ter usado o corpo para barrar fisicamente o acesso do presidente à mesa. Zé Trovão fez um desabafo emocionado logo no início da reunião, afirmando que a suspensão afeta diretamente seus assessores, deixando, segundo ele, cerca de 20 famílias sem sustento por 2 meses. Em sua defesa, citou passagens bíblicas e fatos históricos e classificou o momento político como de perseguição.
5: O que me condena não são os crimes que eu cometo, mas as defesas que eu farei a vida inteira pelo povo brasileiro, pelo povo catarinense. E digo mais! Se for preciso tomar a mesa novamente em algum momento da história para defender quem me elegeu, assim eu o farei.
4: Fazendo coro ao colega, Van Hatten chamou o processo de perseguição política e comparou sua situação à dos presos pelos atos de 8 de janeiro. O deputado também afirmou que, havendo necessidade, faria novamente. Polon criticou duramente a recusa da presidência da Câmara em pautar o projeto de anistia aos envolvidos no 8 de janeiro e classificou as prisões como ilegais e o cenário jurídico atual do Brasil como estado de exceção. Durante o debate no Conselho de Ética, o deputado Chico Alencar, do PSOL do Rio de Janeiro, lamentou as ofensas dirigidas ao relator e à mesa diretora e relacionou a ocupação física do plenário a um processo histórico de golpismo. Para ele, o relatório da comissão separa os golpistas dos democratas.
6: Vamos passando de 7 horas e eu não ouvi 1 milímetro de autocrítica. Parece que tudo que aconteceu em agosto do ano passado foi uma beleza, um fulgor democrático. Na verdade, o que houve aqui foi autoelogio, inclusive das qualidades pessoais, de bravura e honra, e elogio a uma espécie de golpismo continuado. Quanto desapreço à democracia!
4: Em defesa dos acusados, o deputado Sargento Gonçalves, do PL do Rio Grande do Norte, comparou o processo a uma tentativa de criminalizar a direita e questionou a escolha de apenas 3 deputados como bode expiatório. Da Rádio Câmara de Brasília, Murilo Souza.
1: Daniel Tresciac, do PSDB do Rio Grande do Sul, é contra a sugestão do Conselho de Ética pela suspensão de 2 meses de mandatos de deputados envolvidos na ocupação da mesa diretora do plenário, ocorrida em agosto de 2025.
0: O congressista classifica a decisão como perseguição e censura, citando casos em que deputados admitiram atos ilícitos e não foram punidos. A decisão final sobre o afastamento caberá ao plenário e Daniel Tresciac prevê que a sociedade estará atenta a cada voto registrado.
1: Sérgio Turra, do PP do Rio Grande do Sul, critica a decisão do Conselho de Ética, que suspendeu 3 deputados da oposição por ocuparem a mesa diretora da Câmara em agosto de 2025. Ele afirma que os colegas punidos atuavam em defesa do cumprimento de um acordo político.
0: Sérgio Turra aponta a inexistência de base jurídica para a penalidade e afirma que a sanção compromete a imagem da Câmara perante a sociedade. Ele avalia que a medida abre um precedente contra a atuação parlamentar por transformar ação política em punição disciplinar exagerada.
1: Luiz Lima, do Novo do Rio de Janeiro, lamenta a postura de partidos que se declaram de direita durante votação no Conselho de Ética que suspendeu deputados da oposição. O parlamentar aponta que PP, PSD, Republicanos e União foram responsáveis pela maioria dos votos contrários aos parlamentares.
0: Luiz Lima avalia que esse tipo de atitude desvirtua a atuação dos representantes do povo. Ele recomenda que a população analise com atenção as alianças partidárias, pois entende que a troca de favores políticos compromete a democracia brasileira.
7: Desenvolvimento regional.
1: Hildo Rocha, do MDB, ressalta avanços estruturais nas áreas de saúde, educação e infraestrutura em governos anteriores no Maranhão. Ele cita a construção de hospitais municipais, unidades de pronto atendimento, escolas, bibliotecas e postos de saúde em diversas regiões do estado.
0: Hildo Rocha também menciona obras rodoviárias que, segundo ele, impulsionaram o desenvolvimento econômico e social do Maranhão. Para o deputado, os investimentos ampliaram o acesso da população a serviços públicos e contribuíram para o crescimento de municípios maranhenses.
1: Rubens Pereira Júnior, do PT do Maranhão, destaca o impacto positivo dos investimentos do governo federal no estado. O parlamentar aponta que a retomada de obras paralisadas e o fortalecimento de programas de crédito e habitação ajudaram a combater as desigualdades na região.
8: A BR-226, que ninguém mais acreditava, foi absolutamente entregue pelo governo do presidente Lula, que ainda incluiu o contorno na cidade de Timon. Minha casa, minha vida. No Maranhão, 70 mil unidades contratadas no governo do presidente Lula. Minha casa, minha vida urbana, minha casa, minha vida rural. 8.400 novas ligações de energia elétrica. Eram 8 mil famílias que não tinham energia na sua casa. E quem ajuda a superar essa realidade é o governo do presidente Lula, com as suas ações e realizações.
0: Rubens Pereira Júnior ressalta ainda os avanços na educação, com a construção de 340 creches e escolas, além da expansão dos institutos federais no estado. Para ele, as políticas públicas federais de saúde e de geração de emprego impulsionam o desenvolvimento do Maranhão.
7: Agricultura.
1: Walter, do PT do Paraná, considera que a atuação da Frente Parlamentar de Plantas Medicinais e Fitoterápicos pode contribuir para a ampliação do uso desses produtos na saúde pública. Ele afirma que o objetivo é integrar biodiversidade e atenção básica, com geração de renda para pequenos produtores.
9: Se a gente observar os biomas, observar a cultura e criar políticas de Estado, como a gente já tem legislado no país, a gente pode transformar as plantas medicinais, os fitoterápicos, numa política de desenvolvimento, de geração de riqueza e renda na pequena propriedade e abastecer o sistema SUS com as plantas medicinais. Tenho certeza que essa política deve ser uma alavancadora do desenvolvimento do país, onde algumas lavouras de soja de pequenos produtores poderão ser no futuro lavouras de melissa, de guaco ou a todas aquelas plantas que são do interesse da Anvisa, de interesse da saúde do povo, do SUS do país.
0: Welter antecipa que o Ministério da Saúde prepara uma portaria para incentivar municípios a participarem da Política Nacional de Plantas Medicinais e Fitoterápicos. O parlamentar acredita que a medida vai fortalecer a produção local, capacitar profissionais e garantir o fornecimento ao SUS.
7: Economia.
1: Paulão, do PT de Alagoas, celebra o lançamento do programa de renegociação de dívidas do governo federal. Na avaliação do deputado, o novo Desenrola Brasil busca aliviar o endividamento da população com descontos e condições facilitadas de pagamento.
0: Paulão também relaciona o aumento das dívidas ao crescimento das apostas online e critica a atual política de juros no país. O deputado acredita que a autonomia do Banco Central favorece o sistema financeiro e dificulta a recuperação econômica das famílias e do setor produtivo. Legislativo.
1: Pompeu de Matos, do PDT do Rio Grande do Sul, elogia a medida provisória de renegociação de dívidas, destacando benefícios como descontos e ampliação do prazo do consignado. Ele critica, no entanto, mudanças que, segundo ele, reduzem o acesso dos aposentados ao crédito.
0: Pompeu de Matos defende a manutenção do limite de 45% para o crédito consignado e critica a redução gradual da margem disponível aos aposentados. Segundo ele, as mudanças podem empurrar idosos para empréstimos com juros mais altos e ampliar o endividamento.
7: Trabalho.
1: Comissão apresenta cronograma para aprovação da PEC do fim da escala 6x1 até 27 de maio. O repórter José Carlos Oliveira nos traz esse calendário.
10: O deputado Léo Prates, do Republicanos da Bahia, relator da comissão especial que analisa as propostas de redução da jornada de trabalho e fim da escala 6x1, apresentou o planejamento para concluir a votação do texto até 27 de maio no plenário da Câmara dos Deputados. O cronograma prevê audiências públicas sobre uso do tempo no trabalho, impactos econômicos, aspectos sociais e perspectiva dos empregadores e dos trabalhadores. As quintas-feiras de maio serão dedicadas a seminários regionais em João Pessoa, na Paraíba, Belo Horizonte, Minas Gerais e São Paulo. Léo Prates espera apresentar o relatório final no dia 20 para votação na comissão no dia 26 e análise no plenário no dia seguinte. Além de audiência de seminários, a comissão especial terá reuniões técnicas, escuta de especialistas e participação de setores econômicos, sindicatos e outras organizações sociais. A lista de temas em debate inclui jornada de trabalho e produtividade, CLT e Constituição, negociação coletiva, semana de 4 dias, impactos fiscais, tecnologia e automação, saúde do trabalhador e mercado de trabalho. O ponto de partida para essas discussões são propostas de emenda à Constituição apresentadas pelo deputado Reginaldo Lopes, do PT de Minas Gerais, e pela deputada Érica Hilton, do PSOL de São Paulo. A primeira, com previsão de redução gradual da jornada semanal de trabalho de 44 para 36 horas, e a segunda, com escala de 4 dias de trabalho por semana, com limite de 36 horas no período. Léo Prates sinalizou a tendência inicial do debate.
11: O norte, como a comissão especial está sendo formada, será a PEC do deputado Reginaldo Lopes. Claro que todas as sugestões de todas as medidas legislativas que há aqui serão levadas em consideração.
10: O relator espera estudar impactos econômicos, sociais e jurídicos do tema, comparar experiências internacionais, formular proposta constitucional moderna e buscar consenso nacional. O presidente da comissão especial, deputado Alencar Santana, do PT de São Paulo, está otimista quanto ao cumprimento do cronograma.
12: Nós vamos ter um momento adequado também de debate oficial, público, com todos participando, tendo oportunidade de colocar suas visões e seus diagnósticos. É um momento histórico para todos nós, de a gente fazer esse debate com muita profundidade. Hoje nós temos representações aqui de trabalhadores e do mundo empresarial, ou seja, é possível todo mundo estar na mesma mesa. Nova pesquisa demonstrou o apoio popular muito forte.
10: A comissão aprovou os primeiros 50 requerimentos, a maioria relativa a audiências públicas e pedidos de estudos técnicos. Representantes de entidades de trabalhadores e de patrões também foram ouvidos informalmente no fim da reunião. Da Rádio Câmara de Brasília, José Carlos Oliveira.
7: Educação.
0: Rosângela Moro, do PL de São Paulo, solicita ao STF a manutenção do repasse de recursos públicos para escolas de educação especial, como APAES e Pestalozes. Ela enfatiza que os estabelecimentos regulares não estão preparados para atender alunos com deficiências múltiplas ou severas.
1: Ao defender a coexistência das escolas especiais com as regulares, Rosângela Moro sustenta o direito das famílias de escolher um ambiente mais adequado para seus filhos, levando em consideração as avaliações individualizadas e a disponibilização de atendimentos especializados.
0: Sidney Leite, do PSD, denuncia a crise na rede estadual de ensino do Amazonas com degradação da infraestrutura, o que coloca em risco a segurança dos alunos e professores e o descumprimento de direitos trabalhistas.
1: De acordo com Sidney Leite, mesmo com recursos do Fundeb garantidos, a ineficiência da gestão estadual tem gerado perdas financeiras aos professores e suspensão de planos de saúde de servidores. Além disso, o parlamentar lamenta os baixos índices educacionais do estado.
7: Votação.
0: Os deputados retomaram agora há pouco a análise do projeto que cria uma política nacional para exploração e beneficiamento de minerais críticos e estratégicos. Esses produtos são fundamentais para a fabricação de equipamentos de informática, para fornecimento de energia e defesa nacional.
1: A edição de amanhã vai detalhar o resultado dos debates em plenário.
0: Termina agora o Jornal Câmara dos Deputados, com trabalhos técnicos de Everson Urani e apresentação de Márcio Aquiles Sardi e José Carlos Andrade. Uma ótima noite para você.
1: A Voz do Brasil está de volta amanhã. Boa noite.
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7: 9:09.
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7: 9:36.
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0: Obrigado, gente. Incrível.
1: Obrigado, meu parceiro.
2: Posição 2.

0: Coisa linda.
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7: 10 horas. 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
1: Seja muito bem-vindo, seja muito bem-vinda à nossa frequência do amor. A partir de agora, a gente traz o que há de mais romântico, mais intenso e profundo em termos de música boa, né? Músicas românticas no ar por aqui no nosso Moment Love. Deixa eu me apresentar, né? Eu sou o Kleber Salles, te acompanho agora nessa jornada maravilhosa, nesse programa que leva até você os momentos mais emocionantes da música, para você relembrar momentos inesquecíveis da sua vida. As suas grandes paixões, os seus grandes amores, aqui na lembrança de belíssimas canções. Moment Love no ar para você.

Minnie Riperton, Loving You, aqui no nosso Momento de Love, 1975, mais um clássico da década de 70, clássico do romantismo pra você. E agora tem Alligators, It's You.

0: a linda voz de Marisa Monte, deixando aqui o nosso Moment Love mais especial, fechando a primeira sequência com Ainda Bem. Daqui a pouco eu volto, hein? Segura aí.
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6: 10:32.
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1: Já estamos de volta com as mais românticas de todos os tempos aqui no nosso Moment Love. Dawntree One.

Dedéu com Occasions de 1987. Linda canção, hein? Aqui no Moment Love, as músicas mais especiais tocando o seu coração. E agora tem Zélia Duncan com Catedral de 1995. Mais um clássico do romantismo nacional por aqui.

0: Patrick Swayze, She's Like the Wind, tema do filme Dirty Dancing, ritmo quente. Lembrança também aí do ator e cantor Patrick Swayze. Vamos pro intervalo e daqui a pouco a gente volta com a nossa tradução de hoje.
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9: 11:01.
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1: De volta, agora trazendo o quadro Love in Words. Paulinho Esteves chegando para traduzir mais uma belíssima canção nesta quinta-feira. Seja bem-vinda, Paulinha.
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6: 3:33.

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7: 4:03.

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0: Muito bom. Por aqui o Bom Dia Antena. 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Você tá ligado, você tá antenado, tá sintonizado comigo, são 5:29 agora, 5:29, vai do Rio, fala comigo, bom dia.
3: Bom dia,
0: como é que tá o senhor?
3: Fala pra nós aí, Julie Grez, Esqueci de Viver.
0: Julie Grez, Esqueci de Viver, esse é o nome da moda, seu Geraldo. Abraço pro senhor, tá bom? Obrigado e bom dia, alusão aí pra dona Dejanira. Valeu, uma bonita, uma bela e uma maravilhosa sexta-feira.
4: Bom dia, já tá bem.
0: O Vando aqui, o Vando tá acordando cedo, hein? Será 5 horas.
4: Eita, mulher chorona.
0: Eita, agora mulher uma chorona. Ah, já sei qual é, dá pra tempo tocar.
4: Meu primo que mora na Margarida Alves.
0: O
4: Elin que mora na linha 20.
0: Alô, Elin, como é que tá você? O Elin tá no pé da curraleira.
4: Agora vai dar tempo, né?
0: Hoje vai. Pode deixar com nós.
4: Tem que tocar.
0: Isso. Acordou cedo hoje, hein, Vando? Abraço, meu garoto. Obrigado e bom dia. Aqui, deixa eu mandar alusão pra minha amiga querida Deusa Fortunato. Ela falou: bom dia, J. Rabelo. Estou por cá te ouvindo. Oi, minha amiga querida. Como é que tá você? Tudo bem? Tudo de bom aí? Alusaço, muito bom dia. Uma gostosa, maravilhosa e abençoada sexta-feira. Tá bom, Deusa? Pra você e pra sua família querida. Bom dia, bom dia. A Expedita tá ligadinha comigo, né, Expedita? Ela falou bom dia, J. Rabelo. Bom dia, Expedita. Como é que tá você, menina? Tudo bem? Alusão aí, a sexta-feira abençoada. 5:30 aqui na antena. 5:30 e tem Bruno e Marrone, Chora Umas Rosas.

0: Oba, que maravilha aí, você ouviu o Baitaca, o Mal Faquejado. É, moda boa. Você tá ligado, você tá antenado, são 5h40 aqui na antena, 5h40, minha nossa. Aqui, deixa eu mandar uma alusão pro meu querido Manuel Matias. Ô, Manuel Matias, como é que tá você? Tá tudo bem, meu querido? Um abraço, obrigado e bom dia pra você e pra sua querida família. Ele já tá ligadão e antenado com a gente nesta manhã de sexta-feira. Valeu, Manuel Matias. Bom dia, bom dia. Tá bonito, meu garoto. Tem mais gente ligada, tem mais gente antenada com a gente. Ah, deixa eu dar uma alusão aqui, ó. Tá curtindo e tá ouvindo o nosso programa. Ele tá um pouquinho longe daqui, viu? Linha, linha 612. Aí, bonito, lá o grande Vanderlei, meu querido amigo Vanderlei, ele falou bom dia, meu amigo, tranquilo, tranquilo? Manda aí, cheiro de relva, lá pra Ana Carolina, sua filhona querida, e pra sua esposa, a Cristina. Como é que tá vocês aí, tá tudo bem? Ele falou aqui, ó, estamos na linha 612. Ô, grande Vanderlei, alusaço pra vocês aí, tudo bem? Abraço forte, obrigado, bom dia, uma sexta-feira abençoada e um final de semana maravilhoso. Maravilhoso, tá bom? Grande Vanderlei, Cris e Ana Carolina. Bom dia, bom dia, bom dia. Tá bonito, tá legal, tá bacana. Tem mais gente ligada, tem mais gente antenada comigo. A Lucilene Dias também tá ligadinha. Ela falou, bom dia, amigo J. Rabelo. Ótimo dia pra você. Toca aí com Jacó e Jacózinho, sete irmãos. Ofereço pra quem gostar da música. Fica com Deus, abraços. Amém, abraços, minha querida. Bom dia, bonita, gostosa e maravilhosa e abençoada sexta-feira. Tá legal? Tá bacana?
1: Meu amigo Jota, vamos tomar um café reforçado. Olha
0: o Julião aqui. Julião de
1: Bom
0: Deus.
1: Bom dia pra nós todos.
0: Homem, homem.
1: Tô comandando o César Paulinho pra nós.
0: César e o Paulinho?
1: Valeu.
0: Ai do céu, hein? Ô, Júlio, faça isso não. Homem, olha aqui. Um pratão de cuscuz, um ovo frito do lado. Rapaz, esse é reforçado mesmo, hein, Júlio? Hã? Que tipo de serviço que você tá trabalhando ultimamente, hein, Júlio? Hã? Que tipo de... Você tá cavando buraco? Você tá carregando palanque? O que que tá acontecendo? Você precisa reforçar tanto desse jeito de manhãzinho, Júlio? Hã? Não, vocês têm que ver. Rapaz, bonito, viu? Assim, ó, ele tirou, né? Ele tirou aquela pecinha da cuscuzeira, assim, ó, com o cuscuz, colocou no prato, e aí em volta tem ovo. Um ovo, assim, todo mexido, todo... Ai, homem, vou parar com essa história aqui, porque sabe como é, né? A gente depois não aguenta, e aí como é que faz? Como é que eu vou até as 8 aqui, só vendo, que nem diz o outro, veja com os olhos e lamba com a testa. É desse jeito.
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0: Aí, bonito, daqui a pouquinho de volta, agora 5h42 aqui na Antena, bom dia.
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0: Muito bem, é o Bom Dia Antena no seu rádio. São 5:48, mesmo que 12 faltando para as 6. 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Você tá ligado, você tá antenado, tá sintonizado comigo, é o programa Bom Dia Antena, agora tá chegando aqui essa moda bonita com o Teixeirinha e o Tordilho Negro. Isso aqui foi o patrão Teobaldo, homem da cabanha, tio Betão, quem pediu essa moda maravilhosa. Faltando 10 para as 6.

0: chega de chorar. Aí bonito. Teodoro Sampaio, 5h58 aqui na Antena. Bom dia pra você, ligado e antenado com a gente. Ah, muito bom. Aqui, rapaz, o meu xará, o Josimar, tá ligado comigo. Ele tá em Campo Novo dos Parecis, tá indo em busca de mais um carregamento, lá em São José do Rio Claro. Aí, ó, ele pediu uma canção com o Rick e o Renner, mãe. É isso aí, um grande abraço, meu querido amigo Josimar, muito bom dia pra você, ótima viagem, Deus abençoe sempre, tá bom, meu garoto? Obrigado, bom dia, um final de semana maravilhoso e abençoado pra você, tá bacana? Grande Josimar, na boleia, transportando aí o carga pesada, já tá lá no Estadão do Mato Grosso, aí bonito, breve voltando pra Rondônia, não é isso, meu garoto? Obrigado e bom dia, valeu, Josimar. Eita, rapaz, tem mais gente ligada, tem mais gente antenada comigo. Vou dar um abraço aqui, tá ligadão, tá antenado comigo também. Oba, que beleza, o grande Dindão, lá na linha 20. Alô, Dindão, como é que tá você, meu querido amigo, tá tudo bem? Um alusão pra você, sua família, tá bom? A mamãe, dona Nenê, o papai, o seu Antônio Baiano, ali na 62, não é isso? Aí, 63, abraço pra essa gente maravilhosa, obrigado, bom dia. Alusão aí pro pessoal ali na linha 8, Marizete, lá toda aquela gente, o Geronço, toda aquela gente bacana, todos os seus familiares aí na 16, na pecuária também, não é? A Fofa lá no Goiásão, querido. Aí, bonito, grande abraço, valeu, Dindão, bom dia, bom dia. Nossa, quanta gente maravilhosa. Daqui a pouquinho eu vou atender mais gente ligadinha e antenada com a gente, tá bom? Olha, uma criança de 9 anos morreu após contrair uma infecção rara causada pela ameba, conhecida aí como comedora de cérebro. Foi aqui em Rondônia. A vítima era de Machadinho do Oeste e estava internada no Hospital Regional de Cacoal, o Euro. Diagnóstico da doença foi confirmado em 10 de abril, após análises laboratoriais. No entanto, a criança morreu no dia 3 de abril, antes da confirmação do caso. A investigação epidemiológica foi realizada pela Agência Estadual de Vigilância em Saúde, aqui de Rondônia, a AGVISA. Segundo a AGVISA, a infecção é causada pela ameba microscópica, de vida livre, né? Encontrada aí em águas doces e mornas, como rios, lagos e açudes. A contaminação acontece quando a água contaminada entra pelo nariz, permitindo aí que a ameba alcance o cérebro, aí pelo nervo olfativo. A doença não é transmitida pela ingestão de água contaminada, nem pelo contato entre pessoas. A investigação foi feita pela Secretaria Municipal de Saúde, lá de Machadinho do Oeste, que enviou amostras para análise no Laboratório Central de Saúde Pública de Rondônia, o LACEN. A confirmação do caso veio do Instituto Adolfo Lutz, em São Paulo. Por aí vai, é algo raro de acontecer, né? E aconteceu em Machadinho do Oeste e a criança estava internada no Euro, em Cacoal, e veio a óbito. Uma criança de apenas 9 anos, né? E tem até aqui uma foto de um, né? Do pessoal colhendo ali amostras, né? No lago onde que a criança tomava banho. Olha pra você ver o que aconteceu, né? 6:01, 6:01, você ligadinho e antenado com a gente, um abraço muito forte, obrigado, bom dia, daqui a pouquinho volto, trago mais moda boa, tendo mais um montão de gente ligada e antenada aqui no programa Bom Dia Antena.
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8: Muito bom, é o Bom Dia Antena no seu rádio, por aqui no oferecimento. 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A Ô, maravilha! 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Eita, que beleza! Quanta gente! Alô, seu José Martins Camelô. Como é que tá o senhor? Tá tudo bem? Um abraço muito forte, meu garoto. Obrigado e bom dia. Alôzaço pra toda essa gente maravilhosa, ligadinha e antenada comigo. Deixa eu dar pelo menos uma passada aqui, ó. É 1,5 milhão de ouvintes comigo aqui. Lá no Estadão do Amazonas tá a Rosângela. A Rosângela e o grande Jean. Ela falou bom dia pra todos da linha 80. Temos muitos amigos lá. E é mesmo, né, Rosângela? Um alôzão ali pra toda essa gente bonita da linha 80. Valeu, alôzão aí pra você. Aí, alôzão pro grande Jean. Tá no Estadão do Amazonas, ligados com a gente. O Vinícius, lá da linha 20 da 81. Vinícius Araújo, ele falou: bom dia, meu amigo. Manda pra nós aí, peito sadio. Deus abençoe, um abraço, tudo de bom. Obrigado igualmente, grande Vinícius. Bom dia, bom dia. O Edimas tá comigo. Ô, Dimas, como é que tá você? Ele falou: bom dia, meu amigo Jota, tão por cá, ligados na antena. Aí dou valor, hein? Obrigado e bom dia, meu querido. O Carlinho também tá ligado, Carlinho, da linha 20 também aqui. Bom dia, Carlinho, como é que tá você, meu irmão?
10: Bom
8: Fala
10: dia,
8: comigo.
10: Jota Rabelo.
8: Tudo bem por aí, Carlinho?
10: O Carlinho, ele... Para homenagear mais um dia das mães, eu peço uma música com Carlito Badu e Roninho. Muito obrigado, mamãe.
8: Muito obrigado, mamãe.
10: Isso para todas as mamães que estão ouvindo a rádio.
8: Ah, bonito. Aí sim, hein? Especialmente para sua querida esposa Selma, né, ô Carlinho? Para toda a família aí. Alusaço, viu? Ainda hoje toca, tá? Que eu tenho 1,5 milhão de pedido musical. Mas vai, né? Vai sustentando aí que ainda hoje toca. Tá bonito. O Zezinho do Romualdo tá ligado comigo também. Falou bom dia, meu patrão. Ah, toca pra nós aí o pataqueiro, um porca véia, um alôzão pro Major, pra dona Laudina, lá na fazenda Capivara, não é isso, meu amigo? Valeu, Zezinho, obrigado e bom dia. Já já o Agro Antena, mais 1,5 milhão de ouvintes aqui, eu vou atendendo a todos na medida do possível, tá bonito?

0: muito bom, é o César e o Paulinho cantando a bonita canção Nunca Mais. Julião tá ligado, tá antenado, né, Júlio? Abraço, meu garoto, obrigado e bom dia. Aparecida Crestan já tá ligadinha comigo. Oh, bom dia, J. Rabelo, bom dia, Aparecida Crestan. Tudo bem, né, querida? A Tábita tá ligada comigo. Oi, Tábita, como é que tá você, minha querida? Tá tudo bem? Bom dia, bonita sexta-feira. O Cláudio tá antenado comigo. Ele falou, bom dia, Jota, toca pra mim Lourenço e Lorival, carro de boi. Ofereço pra todos da Gralha Azul e um bom final de semana, amigo, pra você e pra toda a sua família. Valeu, Cláudio. Reciprocidade, meu garoto. Obrigado, bom dia, bom dia. Bom dia, meu amigo. Falou aqui o Chico. Ô, Chico, como é que tá você, meu irmão? Tá tudo bem? Um abraço, obrigado e bom dia, viu? Tô passando aqui pelo menos agora só os textos, tá joia? Daqui a pouquinho, com mais tempo, eu atendo os áudios. Tem um montão de gente comigo aqui, minha nossa. O grande Marconi, o Marconi tá no Ouro Preto ainda, meu querido amigo Marconi, que beleza. Você apareceu aqui, rapaz. Bom dia, meu amigo J. Rabelo, toca um Tião Carreiro e o Pai de um Mundo Velho. É, ofereço lá pro irmão, meu irmão Léo, ao Léo Kiku e pro Diogão, pra todos que tá ligado na melhor, Deus abençoe a todos nós, feliz sexta-feira, bora, cuida. Ô, meu querido amigo Marconi, abraço pra você, obrigado e bom dia. O grande Acle, tá na escuta, o Acle lá em Portugal, tá antenado comigo. Abraço forte, meu irmão, obrigado e bom dia. O Moisés também tá ligado, falou bom dia meu amigo, bora, bora. Ô, Moisés, como é que tá você, tudo bem? Um abraço, meu garoto, obrigado e bom dia. Ao Zulu Eletricista, bom dia, Zulu. Tá bom, meu amigo, abraço forte, bom dia, maravilhosa, bela, gostosa sexta-feira aí, valeu. A Genesia Alves também tá ligadinha, falou bom dia, meu amigo Jota. Gostaria de oferecer a programação pra família Moraes e para o meu filho pequeno e para você, obrigado e bom dia. Agora eu já entendo, agora quando ela fala pro meu filho pequeno, né? Eu entendia que era uma criança, um bebezinho, né? Meu filho pequeno, né? Ah, mas é o pequeno, já não é menino mais não. É, ué, o pequeno, ô pequeno, como é que tá você, meu garoto? Família Moraes aí, abraço, obrigado e bom dia. Eita, que beleza, eu vou aqui para o nosso intervalo, na sequência, o Agro Antena, tá bom, gente? Vai me perdoando aí, tá disparado o nosso WhatsApp aqui, 981641007, eu vou atendendo na medida do possível, tá bom? Gratidão pelo carinho, pela grande audiência, agora 6h24.
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Tá todo mundo antenado nesta manhã de sexta-feira. Hoje é dia 8. 8 de maio, já estamos em 8 de maio. É isso mesmo, viu? Um abraço muito forte, obrigado e bom dia aos amigos e amigas. 8 de maio. Montão aqui nessa data comemorativa, hein? Hoje é dia da talassemia. Hoje é dia nacional das hemoglobinopatias. É isso mesmo. Hoje é dia mundial do câncer de ovário. Hoje é dia nacional do turismo. Hoje também é dia do profissional de marketing. Hoje é dia internacional da Cruz Vermelha. Dia da Vitória. Hoje é dia do artista plástico. São essas aqui as datas comemorativas que temos para hoje, viu? Você ligadinho, você antenado, sintonizado comigo. Um abraço muito forte. Deixa eu mandar alusão aqui, tá com o radinho ligado e antenado comigo, grande Adalberto Feliciane. Aô, Adalbertão, e que é? O patrão Teobaldo já passou um cafezão campeiro lá, não foi, Adalberto? Rapaz, aí bonito, viu? E que é? Grande abraço pra você, meu garoto. Obrigado, bom dia, bonita sexta-feira. Valeu, valeu. Albertão tá ligado comigo, mais um montão de gente antenada aqui, eu vou atendendo na medida do possível aí, tá bom, gente? Tá bonito. Vou trazer aqui as informações do agro, já são 6:29, 6:29, você antenado na frequência 100.7, Rádio Antena FM, Ouro Preto do Oeste, Rondônia. Olha aqui os destaques no Agro Antena. Uma frente fria leva vendavais de até 100 km por hora ao centro-sul, hoje, sexta-feira. Isso no centro-sul aqui do Brasil. Há quem diga que essa frente fria chega e encosta aqui na Rondônia, né? É amanhã, domingo, mas aqui para o sul de Rondônia. Vai dar uma queda na temperatura. A gente gosta, uma queda na temperatura é bacana. Agora, se esfriar demais de bater o queixo, aí nós não aguenta, né? Nem questão de não gostar, é de não aguentar mesmo, né? Acostumado, moço, um calorão, né? Aí chega um friozinho, quando a temperatura já melhora, a gente

já fica assim meio arrepiado. Meio rupiado, que nem diz os meninos. 6:30. Olha, boas condições para a safra de grãos nos Estados Unidos pressionam os preços em Chicago. É, a safra de grãos aí, a preocupação com a oferta do cacau volta ao radar, viu? E os preços sobem 7% em Nova York. É, essa preocupação aí, né? Com relação à produção, ao clima nos países produtores e enfim, né? Uma alta aí de 7%. Muito bom. Tomara que o cacau pegue preço novamente, né? Nossos amigos produtores de cacau. O cenário de crédito vai definir a área cultivada aí com soja na safra 26-27. Exportações brasileiras de carnes cresceram em abril. A demanda por semente certificada de soja está abaixo do potencial. A agricultura regenerativa no Brasil reduz aí o custo de fertilizantes, né? No café, viu? É isso mesmo. Esse modelo de agricultura regenerativa, né? Reduz custos de fertilizantes. É, o pessoal tem uma técnica aí, né? Nunca limpa, nunca deixa as raízes descobertas e enfim. Vai sempre colocando ali aquelas folhas, aqueles galhos, vai deixando sempre no pé da planta. Com toda certeza, né? Isso vai virando aquele composto ali e é um adubo, né? Natural, não é mesmo? As exportações de milho do Brasil mais do que dobram no mês de abril, aí com greves na Argentina. Pois bem, são 6:33, 6:33, você tá ligadinho, você tá antenado, tá sintonizado com a gente nesta manhã maravilhosa, nesta manhã gostosa, manhã de sexta-feira. Todos os dias de segunda a sábado nós estamos por aqui. Programa Bom Dia Antena, de segunda a sexta o Agro Antena dentro do Bom Dia Antena. No sabadão a gente chega até às 7 com Bom Dia Antena e das 7 às 9 o Antena com o Amado. Tá bonito? Então tá bacana, combinado assim, né? O PIB da soja e também do biodiesel cresceu em 2025, mas a renda foi menor. Mais destaques para você ligado, para você antenado, sintonizado com a gente. Brasil deve colher 9,5% menos milho na segunda safra, diz aí a Agroconsult, é uma consultoria. 9,5 menos aí que o ano passado, né? Muito bem, são 6:34, 6:34. Olha aqui, ó, tem mais destaques para você. Vamos ver aqui como é que anda a questão da arroba do bovino no Brasil, média Brasil aqui. Ah, os preços estão em baixa aqui pelo CPEA. Vamos ver aqui, ó, preço médio do boi gordo no Brasil. Aqui, né, a média nacional nem fala o estado não, pelo CPEA, 353 é média nacional, uma queda de 0,08%, né? De um dia para o outro. No mês a queda é de 0,20%, apesar de que ainda estamos no dia 8 de maio, não é isso? Mas é isso. Valor hoje médio, o preço na arroba do bovino, 353,75. Preço médio Brasil, aqui na Rondônia, 330, viu? 330 aqui na nossa bonita Rondônia. 6:35, você ligado, você antenado, sintonizado. Ah, mais alguma cotação aqui? Ontem eu trouxe do café. Ah, do café e do frango eu trouxe ontem, não foi? Deixa eu pegar mais um aqui. Pessoal aqui, ó, aqui. Pessoal aí que planta. Vamos ver aqui que colhe. Vamos ver aqui. Ah, vamos falar da mandioca? Como é que tá aqui a questão da mandioca, né? Tem aqui o preço aqui, é por arroba, viu? Mandioca é por arroba, é questão de tonelada, na verdade. É isso? É por tonelada? É. R$531 é preço médio aqui aqui os 531 é lá no Mato Grosso. Isso, Mato Grosso do Sul, né? É no Paraná, 543. Aqui é a tonelada da mandioca. É isso aí. A raiz, né? Muito bem, um abraço ao pessoal que
pessoal que tem as lavouras aí de mandioca, né? Tem o pessoal na 80 ali que também prepara ela para vender no mercado, né? Já entrega prontinha, embalada, ensacolada, tudo arrumadinho. Bacana, legal. Um abraço às meninas aí que estão trabalhando, tá bom? Obrigado e bom dia. O que mais a gente tem por aqui? Olha só. Após um anúncio de avanços na mistura do biodiesel para 16%, a CNPE é cancelada, né? Eu não entendi bem, mas enfim. Quem tá bastante sofrendo já há vários anos é o agro gaúcho, viu? O agro gaúcho tem pedido apoio ao governo federal por questão de impactos climáticos. A exportação de soja brasileira quebrou recorde em 5 anos no mês de abril agora, mês passado. Muito bem. Aqui em Rondônia, atenção meus amigos produtores aí, você que você que cria galinha, porco, você que cria cabrito, carneiro, cavalo, pônei, que mais? Boi. Atenção, porque a campanha de atualização de rebanhos começou no dia 1º agora, viu? De maio, tá bom? Iniciou no dia 1º de maio, né? O prazo aí para a primeira etapa da declaração obrigatória de rebanhos em Rondônia. Atualização cadastral deve ser feita até o dia 31 de maio. Não deixe para a última hora. Por produtores rurais que criam, olha aí, ó. Você cria bovinos, bubalinos, ovinos, caprinos, suínos, equídeos e aves, tá bom? Junto aí, Agência de Defesa Sanitária Agrossilvo Pastoril do Estado de Rondônia, o Idaron, você tem que ir lá e declarar, tá joia? A partir da abertura do período, a emissão da Guia do Trânsito Animal, a GTA, passa a estar condicionada à regularização das informações aí. Isso significa que o produtor só poderá movimentar animais, seja para transporte ou comercialização, após concluir a declaração do rebanho. A medida é considerada estratégica para manutenção dos status sanitários de Rondônia como área livre de aftosa, né? É a área livre aí de febre aftosa sem vacinação. Reconhecimento que amplia o acesso da produção local a mercados internacionais. E por aí vai, né? Atualização cadastral é uma responsabilidade compartilhada entre o poder público e o setor produtivo. É uma medida essencial para fortalecer a credibilidade sanitária do estado e abrir novas oportunidades para os produtores. Por aí vai, né? Então não deixe de fazer o seu, né? A sua declaração o quanto antes, tá bom? Tá bacana? Agora são 6:39. Vamos ver o que mais a gente tem por aqui. Prova brasileira de produção de leite. A pasto do zebu leiteiro. Acho que é uma que eu trouxe outro dia aqui, né? Aconteceu a 10ª prova de produção de leite. Leite a pasto, viu? Sem, né? O zebu leiteiro. Foi realizado aí na última quarta-feira. Como é que é? Vai ser na próxima? Isso mesmo. Vai acontecer isso aqui, ó. Será realizada na quarta-feira, dia 13, no Centro de Tecnologias para Raças Zebuínas Leiteiras. Isso fica lá no Recanto das Emas, no Distrito Federal. Na ocasião serão apresentados aí os resultados finais da prova e promovida aí uma visita ao campo para conhecer os animais participantes. A prova é um teste zootécnico realizado anualmente pela CTZL. Ambiente de inovação ligado aí a Embrapa Cerrados, em parceria com a Associação dos Criadores de Zebu do Planalto. Outras entidades também. O objetivo é identificar as matrizes mais rentáveis para a produção de leite a pasto, com baixo custo por meio aí da mensuração de lactações completas. Trata-se também de uma oportunidade para que produtores atestem o potencial genético de seus animais, com a chancela da Embrapa e também da CZP. A CZP, por aí vai. É legal isso aqui, né? É legal, muito bom, é válido porque é a pasto, não porque produz, leite produz, né? O pessoal fala assim que
qualquer vaca produz bastante leite. Não é bem qualquer não, mas enfim. Você põe na boca, ela manda no ubre, né? É, você der bastante ração boa pra ela, ela vai produzir bastante, né? É, então, pois é. E aí nesse caso aqui, ó, nesse caso aqui, é a pasto, tá? Só a pasto. Vamos ver quem produz mais só a pasto. É mesmo? Aí é diferente, né? É, muito bom, bacana, legal. Vai acontecer no Distrito Federal. Distrito Federal. É. São 6:41, 6:41. Você ligadinho e antenado com a gente. Um abraço muito forte, gratidão pelo seu carinho, pela sua companhia, pela sua audiência. Esta manhã super agradável de sexta-feira, hein? Sextou, não foi, pai? Hã? Sextou, é isso mesmo. Finalizando por aqui o Agro Antena. Finalizando por aqui o Agro Antena. Esta bonita e gostosa manhã, tá joia? É isso aí, então tá bom. Caçando aqui, tava uma outra preparada aqui pra gente finalizar, mas ela sumiu das minhas vistas aqui. Ela sumiu das minhas vistas. Eita, abraço forte, gente. Obrigado, bom dia. Final de semana maravilhoso e abençoado. Daqui a pouquinho vou voltar e vou trazer aqui mais atendimento, mais um montão de gente comigo. E é claro, tocando as modas, os pedidos musicais. Até às 8 de hoje nós estamos por aqui.

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1: Antena FM e a hora certa. 6:45.
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10: Oba, de volta por aqui. A Bom Dia Antena, você ligado e antenado, sintonizado com a gente. 6:48 aqui na Rádio Antena FM. Oswaldo Miguel, bom dia.
11: Alô, bom dia, meu amigo J.
10: Como é que tá você,
11: bom
10: meu
11: dia,
10: garoto?
11: Bom dia, bom dia.
10: 28/81.
11: Já estamos antenados por aqui. Abelo toca pra nós o Tião Carreiro e o Pardinho. Até quinta-feira.
10: Até quinta?
11: Bom dia. Aquele abraço.
10: Maravilha, abraço. Obrigado e bom dia. Grande Oswaldo Miguel, antenado comigo. Cearazinho também tá antenado. Cearazinho, bom dia.
12: Bom dia, Jota Rabelo.
10: Sextou. Tá você, sextou.
12: Tá bom pra trabalhar, vamos pisar falhado.
10: Aí, ó.
12: Uma boa sexta-feira
10: tá
12: a todos aí.
10: Tá meio frio lá na Santa Catarina.
12: Bori, Denise, Bi. E os demais que estão antenados aqui na Santa Catarina.
10: Oba! Abraço, meu garoto. Valeu, Cearazinho. Bom dia, bom dia. Valeu, menino. Aí em Santa Catarina.
13: Bom dia.
10: Ó, o Cora.
13: Terça-feira foi pedido um óculos do presbítero Leomar.
10: Ah.
13: Aí subindo a rua Bahia, vindo da sede pra atravessar a Jorge Teixeira.
10: Aham.
13: O óculos, ele precisa do óculos pra trabalhar.
10: Rapaz, aí não
13: manda
10: dá. Sem
13: óculos pra nós
10: dá.
13: Aí, meu filho. Vê se nós descobre esse óculos, porque o óculos só serve pra quem?
10: Pra quem é dono, é verdade, verdade, Cora.
13: Pra outro, nem quebrar o guai quebra, pode prejudicar as vistas.
10: É verdade, você falou.
13: Quem achou, devolver.
10: Favor,
13: que vale a pena, viu?
10: Opa, Deus os recompensará,
13: não
10: é isso?
13: Avisa pra nós aí, Rabelo.
10: Tá bonito, foi perdido um óculos aqui. um óculos ali nas proximidades da Jorge Teixeira, viu? É a Rua dos Ônibus ali, conhecida, tá bom? Ali com a Rua Bahia, tá bom? Vindo ali da Duque de Caxias, indo pra Jorge Teixeira, aquela região ali, tá bom, os meninos? Tá bom, minha gente? Você encontrou, sabe quem encontrou aí? Favor, devolva o óculos do amigo Leomar, é isso? É o construtor, meu amigo, o Coraci, é o construtor, né? É o esposo da Martinha, hã? Essa gente é de primeira, hein? Um abraço pra vocês aí, tá bom, meus amigos? Então tá bom, se você encontrou, devolva o óculos do amigo Leomar, tá bom? Bacana? Ó o peito sadio aí, ó. Daqui a pouco eu vou atender mais gente aqui, viu?

0: É o Carlito, Baduí e o Vaninho. Muito obrigado, mamãe. Maravilhosa, bonita e bela canção para todas as mamães. Domingo é dia das mães, viu? Domingo agora é dia das mães, é isso mesmo. Parabéns, mamães. Você que mamãe que tem um filho, você que tem 2, 3, 6, 10, 15. Eu já conversei com uma querida que ela teve 16 filhos, foi. Ela me falou 16, aham. Só que assim, naquele tempo, né? Nem todos escapavam, vamos dizer assim. Tinha muitos problemas, né? Naquele tempo, né? E não tinha essas prevenções que tem hoje, enfim. Ela, meu filho, eu tive 16, escapou 12. Aí ela já tava mais de idade e assim, alguns já tinham até falecido e ela tava firme. Ei, rapaz, como é que é a coisa, né? Hoje em dia é menos, pessoal, né? As famílias aí é formada por menos, ou seja, 3 é quando é muito, né? 3 é quando é muito. Claro, tem, né? Mas o normal, o geralzão aí, tá sendo assim, 3 quando é bastante. 2, um casal, então, é o sonho de todos, é mesmo? Graças a Deus por a realização desse sonho, né? Tem um casalzinho, o Davi e a Esté. Ontem o Davi fez 8 aninhos, já parece que foi ontem. Aí foi na doutora e a doutora falou: olha, mamãe, a senhora não tem, você não tem mais líquido, não tem como ganhar normal, não. Vamos ter que tirar. Eu falei, aí ela deu uma olhada assim. Eu olhei pro calendário, era dia 7 de maio. Eu falei, ela falou, é hoje ou amanhã? A doutora falou, eu falei, é hoje, doutora. É dia 7, eu gosto desse número 7. É, então é hoje. O meu é dia 7 também, só que o meu é março, né? E o Davi é maio. E tá falado, e foi assim mesmo. Há 8 anos atrás, e parece que foi ontem. Como passa o tempo, né, gente? Mas enfim, quanta gente com minha nossa. O que aconteceu? O que disparou hoje aqui? Hã? Tá tudo fora do ar por aí? Como é que tá? Hã? Que audiência maravilhosa. Vamos mandar um abraço aqui pro meu amigo Bodão. Bodão tá na linha 24. Tá ele e o seu irmão Ronaldo. Sua querida esposa, os filhinhos aí. Um abraço forte, obrigado, bom dia. Tá bom? Grande Bodão. Ô, menina, acordei da 4 da matina. Ele tá no pé do 8. Aê, Bodão, é diferente. Um abraço pra você, essa gente bonita aí na linha 24, pessoal na 634 também. Alusão lá pro grande Cláudio, presidente. É, lá o Nenéias e família Gonzaga. Ali tem tanta gente maravilhosa. Um abraço muito forte, meu querido amigo Isamir Paixão, tá bom? Você conhece toda essa gente aí, né, meu amigo Ronaldo, meu amigo Dindão? Meu querido amigo Bodão, é. Abraço, meu garoto, obrigado e bom dia. Eita, que beleza. A Solange tá ligadinha comigo também, né, Solange? Fala com a gente, bom dia.
1: Bom dia, Rabelo, bom dia para todos.
0: Como é que tá você, menina?
1: Zuzu, vamos que vamos trabalhar.
0: Bora que bora, Solange, que tá na hora aqui. Sextou, hein? Oba!
2: Bom dia, meu amigo
0: Rabelo. Hilda, vai alvorada.
2: Tudo bem.
0: Aí, bonito.
2: Com Daniel, seu Camilo, o Reino Encantado.
0: Reino Encantado, Daniel e seu Camilo. Olha, eu tenho 1,5 milhão de pedido musical. Se der tempo, eu toco sim, tá bom, querida amiga? O Val Alves tá antenado comigo. Ô, Val Alves, Flamengo ganhou ontem, Val. Ah, pera que eu vou falar daqui a pouquinho, na sequência aqui, se ganhou ou não, como é que foi, hã? Né, Val? O Tibúrcio tá comigo na 80. Bom dia, Tibúrcio. Abraço, obrigado, meu garoto. A Vilma Gonçalves tá antenada. Bom dia, um abraço pra todos nós. Não é isso, minha querida? Tudo de bom, viu? Oba! Quem aqui? O Robertão, Roberto Carlos tá antenado comigo, já mandou um bom dia. Aê, Roberto Carlos, não é o rei. É, esse amigo Roberto Carlos aqui não é o rei, viu? É, ele é filho do rei. É, filho do rei Jesus. Não é isso, meu querido amigo Roberto Carlos? Tudo de bom, meu garoto? Obrigado e bom dia, viu? Ô, gente bonita. São 7:01, 7:01, minha nossa. Deixa eu trazer aqui as informações sobre o futebol. Tá legal, tá bacana. Rolou uns jogos aí da Sul-Americana ontem. Rapaz, o Bragantino foi lá enfrentar um tal Blooming. É isso, Blooming. Blooming, é isso. E o Bragantino deu-lhe uma sapatada, deu-lhe uma peia no time. 6-0. Uai! O que aconteceu, Braga? O Braga é um time brasileiro ali na Sul-Americana, viu? 6-0. Que pedrada, hein? Que pancada. Teve mais jogos da Sul-Americana? Parece que teve. Quer ver aqui? Ao São Paulo. Outra equipe de um nome diferente aqui, o Nines. Heinz, sei lá, alguma coisa assim. 0-0. São Paulo foi lá e empatou em 0-0. Tá bom? Foram jogos da Sul-Americana. Tá bacana? E agora aqui da Libertadores. Rapaz, o Mirassol não tá pra brincadeira, não. O Mirassol, equipe paulista, equipe brasileira, 2-0 pra cima da LDU. É líder do grupo G, 9 pontos, né? Parabéns aí ao Mirassol. Muito bem, 2-0. E aí o outro jogo foi com o Flamengo, na verdade foi entre o Independiente Medellín e Flamengo. Quando a gente fala o nome primeiro, o primeiro time que a gente fala é porque foi na casa do primeiro time, ou seja, o mandante de campo aí foi o Independiente Medellín, que enfrentou o Flamengo, só que aí deu um rolo e uma confusão e, né, questão das torcidas lá, ou seja, da torcida, o Flamengo não tem nada a ver, e foi a torcida do Independiente que começou lá, muito rolo e muita confusão, pelo que eu vi por cima, assim. E aí, foi dado, né? Se eu tô errado, me corrijam, por favor. A vitória do Flamengo. 3 pontos pro Flamengo. O Flamengo não tem nada a ver. O time rumou rolo lá e confusão, os torcedores, né? Então, o Flamengo não tem nada a ver. Ganhou os 3 pontos. Parece-me que é bem por aí. O Flamengo lidera o seu grupo, o grupo A da Libertadores. Então, por W.O., o Flamengo vence. Até por W.O. tem que dar Flamengo? Mas não é possível, hein? 7:03 aqui na antena, já vou voltar e vou atender mais um montão de gente, tá bom, gente? Gratidão pela grande audiência, perdoe-me aí, tá bom? De repente já tem um tempinho que você mandou mensagem, não consegui te atender ainda. É uma loucura isso aqui, viu? Que beleza!
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0: 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Daqui a pouquinho tem muito mais.
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0: Aí, bonito, por aqui o Bom Dia Antena no seu rádio até as 8 de hoje. 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São 7:10, você tá ligado, você tá antenado, tá sintonizado, tá ouvindo e tá curtindo nossa programação até as 8 de hoje. Ah, vamos tocar aqui o patagueiro, é o Porca Véia. 7:10 aqui na Antena, bom dia. Já vou atender mais um montão de gente comigo.

0: aí você ouvindo essa linda, essa bela e essa maravilhosa canção.
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0: Aí, bonito, são 7:19 aqui na Antena, você ligado, você ouvindo e curtindo. Bom dia, Antena, bom dia, amigos, bom dia, amigas, bom dia, gente bonita. Bom dia a você, onde quer que esteja ligadinho, sintonizado com a gente em mais uma maravilhosa, mais uma belíssima manhã. Hoje é sexta-feira, dia 8, tá bom? Você ligou o rádio agora, de repente você tá meio perdidão no tempo. Sextou, tá bom, pai? Sextou. E é dia 8 de maio. Eita, que beleza. Dona Inês está ligadinha comigo. Bom dia, dona Inês. Como é que
2: bom
0: tá
2: dia,
0: a senhora?
2: Bom dia, Jota.
0: Tudo bem, minha querida?
2: Vamos pedir uma música do Amado Batista para nós aí.
0: Olha.
2: Amanhã eu ouço de novo.
0: Se der tempo, eu toco uma do Amado Batista. Amanhã é dia, hein, dona Inês? Amanhã é dia, viu? Amanhã tem ele. O Antena com o Amado das 7 às 8, viu? Tá bonito, tamo junto? 7:19 aqui na Antena, quem mais?
3: Bom dia, tudo bem com você?
0: Toca a música pra mim,
3: Sofrendo Calado. Se não tiver ela, você toca o Gino Gene.
0: Como é que foi? Gino Gene, Sofrendo Calado, né, dona Geni?
3: Feijão pra todo mundo, Jota Rabeiro.
0: Tá bom, minha querida.
3: No pé do serviço agora.
0: Aí, bonito, tá no pé do eito, né, dona Geni? Um abraço, minha querida, obrigado e bom dia. A Maria Mileide também tá ligadinha. A Maria Mileide pediu pra ouvir uma canção com o Amado Batista, Lista de Compras. Ô, oh, Maria Mileide. Amanhã você pede essa, que hoje eu acredito que não vai dar tempo não, viu, minha amiga? Tá bom? Mas vamos ver, hein? Já são 7:20, minha nossa.
2: Bom dia, Rabelo, Rabelo.
0: Essa aqui é a Lena. Oi, Lena.
2: Toca pra mim uma música do Gustavo Lima, Bem Apaixonada.
0: Eu estou bem apaixonada do Gustavo Lima. Eita, Lena. Um abraço, minha querida. Obrigado e bom dia.
4: Oi, Jota. Bom dia, bom dia.
0: Ó, pequeno, ó, pequeno. Você, fala comigo, equipe, pequeno. Fala,
4: querido. Sextou, hein?
0: Bora, bora. Sextou, bora.
4: Tamo por cá, de boa, numa boa.
0: Anda, cuida.
4: Hotel do Amor é paisagem aí, tá bom?
0: Aí, ó.
4: Toca pra nós aí, Jota. É, Breno Reis e Marcos Viola. Violeiro sem viola aí, tá bom? Deus abençoe toda a galera do Grupo dos Primos aí. O grupo mais badalado do Grupo Terrestre, hein?
0: Ai,
4: boa,
0: bonito. Boa,
4: toda a família Moraes aí. Tá bom? Forte abraço. É nóis. Tamo junto.
0: Tudo bom. E o pequeno, um abraço pra você, meu garoto. Obrigado e bom dia. Quem tá ligado, quem tá antenado comigo também é o Elivelton Bovitan. Ô, Bovitan, como é que tá você? Tudo bem? Um abraço, obrigado, bom dia, ótima sexta-feira pra você, pra família, tá bom? Obrigado, gratidão pelo carinho, pela companhia e pela audiência. Grande Elivelton Bovitan. Valeu, meu garoto. Quem mais tá ligado, quem mais tá antenado? O que a dona Marta, Bragança falou comigo aqui? Deixa eu encontrar aqui a dona Marta. Bom dia, minha querida. Cadê? Coloca ela pra falar pra, com a gente aqui. Dona Marta, bom dia.
5: Bom dia, meu bom povo dia, brasileiro. Jota Rabelo. Sabia que eu estou com saudade?
0: Ah, eu
5: todos
0: acredito,
5: vocês?
0: Acredito que você
5: daqui
0: tá com saudade.
5: Estou de volta, Jota Rabelo.
0: Tá lá na América.
5: Mando meu alô todo especial.
0: Beijo, dona
5: a
0: Marta.
5: Todos que estão aí sintonizados com você. Jota Rabelo, estou aqui. Curtindo, pescando.
0: É nada.
5: Mas dia da festa estarei aí, Jota Rabelo, se Deus
0: tá,
5: quiser.
0: Se Deus quiser.
5: Vai, um abraço a todos, nossos amigos do Laço Comprido. Tá chegando a festa.
0: Tá chegando. 23 e 24
5: de maio. Que todos tenham um ótimo dia.
0: Na
5: que Deus abençoe
0: Betão.
5: Cada um de nós.
0: Amém.
5: Isso aí, meu amigo Jota Rabelo. Bom dia.
0: Oi, bom dia, dona Marta do Rancho Bragança, lá em Vale do Paraíso. Ela tá na América. Tá curtindo lá uns dias de férias. Que beleza. Deus abençoe, tá bom, dona Marta? Obrigado e bom dia, bom dia. Tá bonito. É desse jeito aí que você tá vendo. Muita gente ligada aonde quer que esteja, sempre com a gente. Um abraço muito forte. Tem uma informação aqui. Eu tinha preparado aqui, deixa eu trazer ela. Ah, isso aconteceu aonde? Um caminhão pegou fogo, minha nossa. Quarta-feira, na quarta-feira, no dia 6, no início da tarde, um caminhão modelo Volkswagen incendiou na pista da rodovia estadual A473, a linha 31, como é tradicionalmente chamada, né? Pela população pioneira que habita no trecho entre Ouro Preto do Oeste, Teixeirópolis, Urupá, Alvorada do Oeste, também o encontro lá com a 429, onde a rodovia pavimentada termina. Mas enfim, o sinistro aconteceu na altura do quilômetro 32, a 10 km da cidade de Teixeirópolis, sentido Urupá. Uma equipe do Departamento Estadual de Estradas e Rodagens aqui de Rondônia, o DR, que trabalha na recuperação do trecho da rodovia, prestou socorro ao motorista com um caminhão-pipa para controlar o fogo que consumia a cabine do veículo. A Polícia Militar também compareceu no local para o registro da ocorrência. Rapaz, os ocupantes saíram do caminhão a hora que perceberam as chamas e não se feriram, né? Graças a Deus. A reportagem apurou em Teixeirópolis que o caminhão pertence à Secretaria de Obras da Prefeitura de Governador Jorge Teixeira. Ah, bom. Então tá aí. É da Prefeitura de Jorge Teixeira, mas é um fogo, rapaz, uma fumaça branca aqui. Assustou o pessoal, hein? 7h23 aqui na antena, José Carlos tá comigo. Ô, Zé Carlos, esse é o Zezé. Falar do Zezé, tá bom? Você tá ligado, você tá antenado, tá sintonizado comigo nesta bonita, gostosa, bela e maravilhosa manhã. Eu vou falar pra você aqui, daqui a pouquinho, após o nosso intervalo, você vai ouvir uma pedrada. Uma pancada, uma sapatada no peito. Essa aqui, ó. Já já eu vou tocar ela inteirinha. Ô, trem que na farmácia não tem. Sá, senhor.

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5: 7:26.

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2: 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Muito bom. É o Bom Dia Antena de volta no seu rádio. Mais uma maravilhosa, mais uma gostosa manhã. É. Manhã de sexta-feira, o sol tá brilhando forte aqui na nossa bonita Ouro Preto. O sol tá brilhando forte e você tá ligado, você tá antenado, tá sintonizado com a gente. Janailton tá comigo. Ele falou bom dia, sextou, amigo, bora pisar faiado, bora. Bora pisar faiado, que ainda é sexta, hein, Tim? Abração pra você. Alôzaço aí pra toda a equipe Nossa Lavoura. Tá bonito? Alôzaço lá pro grande companheiro Jean Saguê. Ô, Jean, como é que tá você? Abraço, obrigado e bom dia. Eita, que beleza. Agora são 7:30, 7:30. O grande Walter Fernandes tá ligado e antenado comigo desde as 6 da matina, lá no Jiparanazão da Rondônia. Valeu, grande Walter Fernandes. Alôzaço, meu garoto, obrigado e bom dia, bom dia. Dá um abração aqui, tá ligadão e antenado comigo, grande Claudião, ao presidente, na linha 634. Grande abraço pra você, ao grande companheiro Nenéias, a Tamara, pessoal da Cavalgada, amigos da tradição, aquele alô, aquele abraço e aquele bom dia. Ô, pancada, tijolada no peito.

0: Muito bom, você ouviu aí a moda com Lourenço e o Lorival, carro de boi aqui no Bom Dia Antena, manhã de sexta-feira, você ligado e antenado com a gente, são 7:40, 7:40, alô Zaço, quanta gente com a gente, viu? Obrigado e bom dia, você ligadinho, sintonizado comigo, o Zulu eletricista falou, tenha uma ótima e abençoada sexta-feira, né Zulu? Abraço meu querido, obrigado e bom dia, bom dia.
1: Bom dia,
0: a Marina tá ligada comigo? Oi, Marina.
1: 10 mil, que eu quero oferecer pra mim e pro meu esposo, que a gente tá completando 48 anos de casamento.
0: Olha, pera lá que eu vou ouvir ela de novo aqui.
1: Bom dia, Jota, tudo bem? Se der tempo, toca pra mim, Rick Renna, 10 mil, que eu quero oferecer pra mim e pro meu esposo, que a gente tá completando 48 anos de casamento.
0: 48 anos de enlace matrimonial, olha que beleza, a Marina tá na 80. Ela e o maridão, 48 anos de casados. Deus abençoe, minha querida. Obrigado, bom dia, viu? Parabéns, parabéns mesmo. Tá joia? E até que a morte os separe, não é verdade? É isso aí, querida Marina. Bom dia pra você, bom dia pro seu querido esposo e pra sua família maravilhosa. A Eliane Peixoto tá comigo. Ela apareceu novamente. Cadê você, Eliane? Ela falou, bom dia, meu amigo. Estamos por cá, antenados na melhor e com melhor. Sextou, garoto! Sextou, Eliane! Tudo de bom pra você. Pro grande Marzinho, né? O Marzinho Tropeiro. Caboclo bom e batuta de primeiríssima qualidade. Alusão aí pro Juninho, pra Gabi, da sua família querida. Obrigado pelo carinho, pela companhia e pela audiência. Valeu, valeu! Eita, que beleza, que maravilha. É isso aí, obrigado Eliane, a todo o pessoal no 22, alusão pra amiga querida Irineia também tá ligadinha lá, tá antenada com a gente, não é? Maravilha, bom demais. Olha meus amigos, tá no curral, tá no pé da curraleira agora. Vou falar pra você aqui que chegou informações aqui com relação aos preços, né? Os valores do leite aqui no estado de Rondônia. Que atende aí o dispositivo do estatuto e divulga os valores de referência para matéria-prima leite entregue em abril a ser pago em maio. É, entrega em abril e paga em maio. É assim. Entrega em maio e paga em junho. Desse jeito. Ai, ai. Ai, pois bem, vamos ver aqui como é que anda aqui o valor do leite, o leite padrão 1,81. Aí no mês de, o leite que foi pago, agora em abril, esse leite foi de março pra, entregou em março pra receber em abril, né? 1,81 foi preço médio, leite padrão e o leite referência, o leite, né? Ao valor referência 2,09. Agora você entregou em abril pra receber em maio, é isso? Em abril pra receber em maio, deixa eu ver aqui, não, você entregou em março para receber em abril, já foi, isso aí já foi pago, né? Tá certo, isso mesmo, entregou em abril para receber em maio, o valor referência 2,44 e o valor padrão aí é 2,12, dá uma melhora significativa aí, né? De 1,81 para 2,12, uma melhora significativa no valor do litro do leite aqui em Rondônia. Tá bonito. É isso aí. Um abraço muito forte. Obrigado e bom dia a você ligadinho e antenado com a gente, tá bom? Minha querida amiga Célia Moraes tá ligada, tá antenada. Oi, Célia. Bom dia pra você, bom dia pro João Moraes, pra toda a família. A dona Ivanete também falou bom dia, que Deus nos proteja de todo mal. Amém. Valeu, dona Ivanete. Pra senhora e pro seu João, uma bonita sexta-feira, um final de semana maravilhoso e abençoado. Tá bonito. Agora 7:45, daqui a pouquinho eu volto com as últimas de hoje.
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as últimas de hoje chegando no seu rádio. Gratidão por essa audiência honrosa, maravilhosa, a todos vocês ligadinhos e antenados com a gente. Bom dia, bom dia, bom dia.

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Opa, que maravilha, você ouvindo o Lindomar Castilho e a bonita canção Minha Mãe, Minha Heroína, pra gente finalizar muito bem aqui o nosso Bom Dia Antena de hoje. Que maravilha. Deixa eu mandar um abraço aqui pro pessoal ali da Boot Máquinas. Como é que tá vocês aí? Tá todo mundo bem? Um abraço forte, pessoal da Boot Máquinas, na BR-364, a saída para Jaru. Forte abraço, tá bom, gente? Obrigado pelo carinho, gratidão aí pela audiência. Uma sexta, um sabadão aí, final de semana. Maravilhoso e abençoado para vocês. Tá bonito? Obrigado e bom dia, bom dia. Valeu, valeu. Mais gente ligada, mais gente antenada comigo. Um alôzão pra Cleide, tá ligadinha, né? Cleide falou, o sol está bonito. Pois então, né, menina? Tá brilhando forte aqui na nossa Ouro Preto. O solzão maravilhoso. Abraço forte, hein? Obrigado e bom dia.

0: Oba, que beleza! Então tá joia. Finalizando por aqui o Bom Dia Antena de hoje. 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Bom dia, um abraço forte, um belíssimo final de semana. Que o Papai do Céu abençoe, guarde, livre e proteja cada um de nós. Amém? Obrigado, bom dia, bom dia.
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7: Antena 8:03.
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2: Simbora, simbora, simbora. Bom dia, bom dia, bom dia, Rondônia. Bom dia, Brasil. Bom dia, mundo. Eita, chegou ela. Até que enfim ela chegou. A nossa maravilhosa sexta-feira. E aí, gente? Bom dia pra vocês. Estou aqui animado a 100% e a 1000 por hora na melhor sintonia do nosso Brasilzão. Você que tá acompanhando a gente pela internet no site redeantenafm.com.br, também pela Alexa. É muito bom estar com vocês aqui, tá bom? Gente, hoje é sexta-feira. É sextou, meus amores. Então participa aqui comigo no 996080800. Tô aqui ansioso pra falar o seu nome na rádio, para falar com você, bater aquele papo legal, aquela interação toda. Meu nome é Josimar Santos, para quem não me conhece ainda. Te faço companhia todos os dias, exceto aos domingos, né? Que eu durmo até mais tarde no domingo. Mas segunda a sexta-feira, aliás, segunda a sábado, eu estou por aqui, tá bom? Também no seu fim de semana, é aí, tá bom? Sabadão. Vamos lá, amanhã da Antena começa muito bem. Não, calma aí, mas calma aí, tô extrapolando, pô, só porque hoje é sexta-feira. Deixa eu falar para você que estamos ao vivo e em rede para todo o estado de Rondônia através das 11 emissoras da rede Antena FM. Agora sim, vamos lá, produção, rola a vinheta, bora curtir música.
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0: de sexta-feira, ainda mais perfeita. Mas é, antes de ir pro bloco comercial, deixa eu dar um recado pra você. 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Tá bom? Vai lá, vai lá. Notícias! Um caminhão pertencente à prefeitura do município de Jorge Teixeira ficou parcialmente destruído após incêndio de origem ainda desconhecida. O caso aconteceu no decorrer do período da tarde da última quarta-feira, dia 6, na rodovia estadual 473, sentido a cidade de Urupá. Informações ainda preliminares de que o caminhão de propriedade da Secretaria de Obras da CEMOSP trafegava pela rodovia estadual em distância próxima de 10 quilômetros do centro do município, quando teria apresentado pane elétrica. Logo, o motorista saiu do veículo em decorrência das chamas ter alcançado a cabine. Apenas tive tempo de sair rapidamente para preservar a minha vida, teria relatado aí o condutor. A polícia militar de Teixeirópolis foi acionada, comparecendo ao local e sendo informada sobre os fatos pelo servidor que dirigia o veículo. Informada, a Polícia Técnica Científica, a Politec, não foi ao local por não haver registro de vítimas. O boletim de ocorrência foi entregue na Delegacia de Polícia Civil para as devidas providências. Então tá, agora você vai curtir músicas? Ah, não! Agora é o intervalo. Ah, gente, olha, hoje, sexta-feira, tá rolando aí a música do Thales Lessa, né? Que é aquela Que Pena, com a participação do Diego e Victor Hugo. Hoje tá tendo aí Blitz Nacional dessa música. Tá bom? Vamos lá. Intervalo rapidão, já volto com muito mais aqui na programação desta sexta-feira, dia 8 de maio.
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0: Antena 8:22.
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Um abraço pra você curtindo a nossa programação nesta manhã maravilhosa de sexta-feira. Finalzinho de semana batendo na porta e nós estamos aqui a 100% e a 1000 por hora. Chamando aqui uma alusão pra ela, tá sempre curtindo a programação, a Ritinha. Oi, Ritinha! Tudo bem, mulher? É, Ritinha, obrigado pela participação, tá bom? Abraço pra você, pra sua mãe, pra toda a família. Tamo junto aí, tá? Tamo junto aí. Obrigado, obrigado, obrigado. Cadê quem mais mandou mensagem aqui? Foi a Débora. Oi, Débora Reis, no bairro Bandeirantes, em Cacoal, ouvindo pela 96.5. Também quero mandar aqui um abração pra você, tá bom? Mandar um abração aqui pra... Cadê aqui? Pra Larissa Patrícia, tá em Porto Velho. Oi, Larissa Patrícia! Ó, bom dia pra você, boa sexta-feira também, tá? É ouvinte aqui da Antena FM. Ouvinte ganha sim, alô, aqui na programação e ganha prêmios, porque nós somos a rádio das grandes promoções. Vamos lá, e a música não para, continua nesta sexta-feira.

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4: Antena, faltando 19 para as 9.
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4: E aí, acordou bem? Joinha, joinha! Como é que tá a sua sexta-feira? Já tomou café? Nesse horário, rapaz, você vai tomar café agora. Então tá. Deixa eu mandar mais um alô especial aqui pra galera acompanhando a nossa programação. A Helena tá com a gente. Oi, Helena! Tá em Porto Velho, né? Tá em Porto Velho. Tá antenada na rádio Antena FM. Ela tá no bairro Aponiã. Beleza. É Aponiã, né? Aponiã, acho que é isso. Mas se eu tiver errado, corrija-me, por favor, tá bom, Helena? Bom dia pra você e a todos em Porto Velho, ouvido pela 102.5. Ana Gabriela também tá com a gente. Oi, Ana, tudo bem, mulher? Olha, bom dia pra você. Sucesso aí, tá bom? Boa sexta-feira. Abração, sucesso pra todos nós. E se você quer receber aqui seu alô, ouvir seu nome na rádio, manda seu alôzinho, gravar um áudio pra gente, manda aqui no 996-08-0800, tá? Bora pra mais músicas, vamos então, senhora. É o Manhã da Antena.
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3: Antena 93.
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0: Gente, é o que eu sempre falo. Já voltamos do bloco comercial. Vamos pro musical agora. É o que eu sempre falo. Aqui é menos blá blá blá e muito mais músicas pra você. Aham. É, rapaz, tem rádio aí que o locutor fala um pouquinho e só toca uma música. Aqui não, aqui não fala. Fala muito e só toca uma música. Aqui não, aqui a gente fala bem pouquinho e toca muito mais música. Você no táxi, no Uber, também aí no centro da cidade, tá em casa, tá no sítio, na chácara, na fazenda, tá viajando, tá de férias, mas tá ligado aqui na Antena FM, tudo de bom pra você nesta sexta-feira. Não só nessa sexta-feira, né? E sim todos os dias. Daqui a pouquinho tem alô, daqui a pouquinho tem alô.
1: Alô.
0: Então manda aí, 699-9608-0800, bora pra mais sucesso aqui na programação.
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0: sequência musical do jeito que a galera que é ouvinte da Antena FM merece. Só as melhores. A que toca o rock nacional e internacional, toca o sertanejo universitário, toca o pagode, toca um forrozinho. Aqui a gente toca de tudo, tá? Tá bom? De tudo um pouco, mas só música boa. 996-080-0800. Gente, a notícia aqui, ó, o STF deve exigir devolução integral de valores para validar delação de Vorcaro. Com a apresentação da proposta de delação premiada de Daniel Vorcaro, o Supremo Tribunal Federal apenas deve homologar o acordo se o documento prever a devolução integral dos valores desviados pelo banqueiro no curso das fraudes envolvendo o Banco Master. Segundo interlocutores do STF, o ressarcimento total de recursos provenientes de corrupção é condição inegociável para que a justiça valide o acordo. O entendimento é o seguinte: como o Vorcaro é investigado por participar de um esquema fraudulento contra o sistema financeiro, espera-se a devolução do dinheiro desviado. Na proposta, de acordo apresentada pela defesa do banqueiro, ainda não foi estipulado qual valor deve ser devolvido. Por enquanto, os advogados apenas formularam um conjunto de fatos. A defesa dele já entregou uma proposta e agora aguarda reuniões com a Polícia Federal, a Procuradoria da República também, para os próximos dias. Esse passo é fundamental para definir os benefícios da colaboração e o montante a ser devolvido aos cofres públicos, dependendo exclusivamente do aval de ambas as instituições para seguir adiante. Vorcaro também terá de oferecer informações verdadeiras e verificáveis, capazes de contribuir concretamente para o avanço das investigações. Não bastará, nesse caso, fornecer apenas relatos genéricos. Depois disso, haverá a etapa para tomada de depoimentos e assinatura do acordo. Se acharem que as informações fornecidas não são suficientes, a PF e a PGR podem rejeitar a proposta ou pedir dados complementares. Bloco comercial rapidão, volto com muito mais já já após o break.
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0: Antena 925.
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0: Muito bem, já estamos de volta nessa programação. Alô, Éter, em Porto Velho, no bairro Nova Floresta. É ouvinte aqui da Antena FM, né? Pela 102.5. Um abraço pra você e pra toda a família também. Ô, maravilha! Quem mais tá com a gente? A Ângela. Oi, Ângela, bom dia. Excelente sexta-feira pra você. Também tem mais aqui, hein? Tem mais aqui a Viviane. A Viviane é a namorada do Ricardo, né? Ricardo Adi. Ah, o Ricardo. Ô, Ricardo. Nos bastidores, né? A gente fala assim que o Ricardo é o Faustão. Ô, louco, bicho. É brincadeira, Ricardo. Um abraço pra você, viu? O Ricardo é um rapaz bom. Dormindo. Brincadeira. Vamos lá, mais sucesso aqui na programação. Boa sexta-feira pra você.
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2: 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Hoje é sexta-feira, né? Sextou, então. 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Fechou? Tá bom? Comercial bem rapidão. Já já tem muito mais músicas, muito mais informações e mais, né, sucesso aqui na programação da Antena FM. Boa sexta. Bora pro comercial. Bora, bora, bora, bora, bora.
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2: Antena, faltando 18 para as 10.
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0: Olha, tem ouvinte todos os dias aqui, tem ouvinte fiel. Ah, Jesus, mas todo dia você manda praticamente um alô pras mesmas pessoas. Claro! É claro, enquanto o pessoal vai mandando mensagem aqui, a gente vai falando, né, os novos ouvintes. Porque tem pessoas que só ouvem a rádio, mas não tem o hábito de participar. Ah, pegar o telefone, mandar oi, tô ouvindo. É, tem pessoas que só ouvem, só quer prestigiar a rádio. Tá bom, mas claro que se mandar ali aqui alô pra gente, né? Mandar um zap pra gente, é claro que a gente vai ficar muito feliz e de falar aqui o seu nome da rádio e registrar a sua participação, tá bom? Fique à vontade, 699-9608-08. 800, Cristiano Almeida. Alô, Cristiano Almeida, tá em Alvorada do Oeste, né? Também um abraço pro Ian Gabriel, também a Luciana Santos, valeu, obrigado pela participação. Sheila no bairro Teixeirão, alô Sheila, em Cacoal pela 96.5 FM. Aldenice e o Foguinho estão em Ministro Andreas. Alô, Aldenice, alô, Foguinho. É, qualquer dia que eu for por aí, ó, assar uma carne, viu? Daí fazer igual a Luciana Kester, não. A Luciana Kester é a locutora que faz das 2 às 5. Uma vez fui assar uma carne na casa dela, rapaz. Ela fez, mas vamos queimar a carne qualquer dia, embora. Levei a carne, rapaz. Paguei caro na carne. Chegou lá, ela queimou a carne, literalmente. Ei, Luciana. Vamos lá, vamos parar de deitar a falação e vamos curtir música aqui na programação nesta sexta-feira. Sextou, bebê!
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Muito obrigado, gente, pela presença de vocês. Prazer, viu, estar aqui com vocês. A quem está assistindo de casa, muito obrigado. Simplesmente Dino.

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6: Antena 10 e 7.
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0: E aí, tá conectado através da Alexa? 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Aí você vai ouvir uma das 11 emissoras espalhadas por todo o nosso estadão de Rondônia. O nosso WhatsApp é fácil para você interagir aqui com a gente, é no 699-9608-0800. Vou repetir, 699-9608-0800. Tá chegando mais sucesso nesta sexta-feira, mas antes, deixa eu falar pra você rapidão aqui, cadê aqui, rapaz? Mandar um alô aqui pra... cadê aqui? A Zélia, oi Zélia! A Zélia tá em Urupá, na C5. Então tá bom, Zélia, obrigado pela participação, viu? Na linha 14, a Sueli Ribeiro, ela ouve a gente pela 98.3 em Alvorada. Sueli, sintoniza na rádio de Urupá, é 88.7, tá bom? 88.7, fechou? Rádio Antena FM em Urupá. Vamos lá, gente, mais sucesso aqui na programação, bora, simbora. Rola a vinheta, boa sexta-feira pra você.
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0: gente, é sexta-feira, hoje dia 8 de maio. Tá rolando aí a promoção das mães, né? Minha mãe merece quinhentão. O sorteio é hoje, após aí o meio-dia, assim que terminar o Manhã da Antena desta sexta-feira, tá? Então, fica aqui. 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Por que que a sua mãe merece R$500? Por que que ela merece quinhentão, hein? Conta pra mim aqui, no zap 996080800. A resposta mais convincente, né, que convencer aqui nossa direção, a mãe vai levar R$500. Se falar que ela é ouvinte da Antena FM, leva mais 100, toma pra 600. E o filho e a filha que cadastrou a mãe ganha R$100, tá? 100 pra você e 600 pra ela. É domingão agora, né? Domingão agora. Depois de amanhã tem o Dia das Mães. Então parabéns a todas as mamães. Gente, ó, tá rolando aqui o Blitz Nacional da Música do Thales Lessa e do Diego e Victor Hugo, tá? A música chama-se Que Pena e você vai conferir aqui na nossa programação, beleza? Vamos lá, intervalo rapidão, já eu volto com muito mais. 996080800. Boa sexta-feira.
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0: Antena, agora são 10 horas mais 24 minutos. Bom dia!
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0: Aqui, tristeza não paga conta. Só alegria, só na maciota. Vamos lá, uma boa sexta-feira, é o Manhã da Antena. Até o meio-dia pra você. Amanhã, sabadão, também tem Manhã da Antena. Tem sim, tá? Deixa eu falar pra você rapidão aqui, ó. Em Alvorada, você ouve o local aí, o Alcides Milagres, das 6 às 8 da manhã, no Bondinho Antena. E em Ouro Preto, o Jota Rabelo, das 5 às 8 da manhã, no Bondinho Antena. Já falei pra Alcides, Alcides, acorda mais cedo, o Rabelo acorda 4 da manhã, pra fazer o programa às 5. Ah, Alcides, não, Gilsmar, eu tô numa preguiça. Deixa como tá. Então tá bom, beleza. Ai, ai, ai. Vamos lá, mais sucesso aqui na programação. Bom dia.
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3: Antena, faltando 14 minutos para as 11. Bom dia!
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0: Você que se liga aqui na Antena FM, estamos ao vivo e em rede para todo o estado de Rondônia. Deixa eu aqui falar da cidade onde tem Antena FM. Ouro Preto 100.7, Porto Velho 102.5, Alvorada 98.3, Cacoal 96.5, Ariquemes 103.9, Jorge Teixeira 88.5, Urupá 88.7 e Jiparaná 95.7. Mais sucesso aqui na programação. Um bom dia pra você, boa sexta-feira. Participa aí, 699-9608-0800. Já já tem mais alôs.
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3: Antena 11.4.
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0: Bora, simbora, venha, venha, meu patrão. É sexta-feira. Alô, José Carlos Nava. Um abraço pra você, meu irmão. Obrigado aí. Maria, do bairro Nova Esperança. Nair Rafaski, na linha 9, em Cacoal, ouvindo pela 96.5. Quem mais aqui tá com a gente? É a Keila, em Alvorada, pela 98.3. Tem mais aqui, Gilson Agostinho. O Gilson mandou aqui, né? Pô, Josmar, tô ouvindo o seu programa. Meu não, rapaz. Nosso programa, é todo mundo aqui. É só mandar um zap zap pra cá no 996080800, pedir sua música, que a gente destrincha aqui na programação. Simbora, produção!
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0: boas manhãs sempre bem animadas, o alto astral que você precisa, alegria, né? E energia sempre positiva. Aqui sim, tristeza não paga a conta não. 996080800. Um abraço para você que tá aí sintonizado em uma das 11 emissoras da Antena FM, também conectado através do site redeantenafm.com.br e também pela Alexa. E no aplicativo, baixe grátis aí o aplicativo da Antena FM, disponível para Android e também iOS. Você curtiu um montão de música boa agora nesse bloco, né? Agora vamos pro intervalo rapidão, tomar um café ali. Já eu volto com muito mais. Sai daí não, tá? E não desligue o seu rádio pra nada, nem troque de sintonia. Eu tô na cola, viu? Tô na cola. Vamos lá, gente. Vamos lá, produção comercial.
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0: Antena 1124.
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0: Maravilha, maravilha! E a sua sexta-feira, como é que tá? Tá bem animada, né? Eu tô animado. Aqui tá 10, tá 10. Vamos lá, gente. A música não para aqui na programação da Antena FM. É o seu Manhã da Antena. Comigo aqui, o Josimar Santos, até o meio-dia. 69-996-08-0800. Estamos em rede para 11 emissoras aí conectadas. Você que tá aí em Porto Velho, 102.5. 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
1: Antena, faltando 17 minutos para o meio-dia.
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0: É, né? Reta final do programa. Reta final, mas aqui, mais uma vez, agradecendo a sua sintonia nesta sexta-feira. Lembrando que amanhã, sabadão, estarei de volta no Manhã da Antena às 8 da manhã, viu? 8 da manhã. Pode sintonizar aí, é na Antena FM da sua cidade, que estarei aqui ao vivaço, tá bom? Para Porto Velho 102.5, Ouro Preto 100.7, Alvorada 98.3, também Cacoal 96.5, Ariquemes 103.9, Jorge Teixeira 88.5, Urupá 88.7 e também Jiparaná 95.7. Bora para mais sucesso aqui no Manhã da Antena. Edição desta sexta-feira.
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1: Que pena! Muito bem, de volta com essa programação, mas já tô de volta, só que pra dar tchau pra vocês, tá? Agradecendo a companhia de vocês nesta manhã de sexta-feira, durante a manhã, desde as 8 da manhã, né? Tô por aqui. E quero desejar a você um bom almoço, pra quem não almoçou ainda, eu tô indo almoçar. Mas fica aqui na programação, porque encerrando o Manhã da Antena, já já tem o sorteio do Pix das Mães, tá? Num programa especial ao meio-dia, tá bom? Beleza? Combinado assim? Se você não participou, já aproveita, manda aqui, dá tempo. Por que que a sua mãe merece seguir então? Manda aqui no 996080800, a melhor resposta leva aqui então. E o filho ou a filha ganha 100, tá? 100 pra você, 500 pra ela. Se você falar que ela é ouvinte da Antena FM, ela ganha mais 100 também. Então vai pular pra 600, beleza? 100 pra você, 600 pra ela. Gente, eu volto ainda hoje, tá? Às 18 horas no Antena Sertaneja, 6 da tarde aí no Antena Sertaneja. E amanhã, sabadão, a partir das 8 da manhã, com mais uma edição do Manhã da Antena, só que especial de fim de semana. Fui!
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4: Antena, 4 minutos para o meio-dia.
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0: 12 horas no estado de Rondônia, no Brasil todo, né? Mais uma vez no jornal da Antena FM, o maior jornal de comunicação, né? A maior rede de comunicação do estado de Rondônia. Estamos ao vivo para todo o estado de Rondônia, para o Brasil e para o mundo. Boa tarde aqui, Roberto. Boa tarde, Disseu. Boa tarde, André. Boa tarde, Luciana. Direto dos estúdios da 102.5, né?
1: Boa tarde. Hoje é diferente, porque hoje nós temos sorteio do Dia das Mães, viu?
0: Sorteio do Dia das
1: Luciana
0: Mães.
1: Luciana já está com tudo ok ali, a nossa produção. Tudo pronto, sorteio, Luciana? Você que está nos ouvindo aí em todo o estado de Rondônia aí, atenção Josimar, Clóvis lá em Cacoal, atenção Oséias lá em Jiparaná, o Milagres lá em Alvorada do Oeste, o Leonardo lá em Jaru, o Ítalo lá em Ariquemes, né? Pessoal que tá antenado aí, nossa equipe em todas as rádios aí, todos que mandaram para cá seu zap para participar do sorteio dos quinhentão pro Dia das Mães. E se falou que tá antenada, ganha mais 100. E quem mandou também, se foi, mandou pela mãe, no nome da mãe, ganha mais 100. Vamos ver o que vai dar o sorteio aqui. Já, no finalzinho aí, agora são exatamente 12 horas. Ali para as 12, daqui no próximo bloco nós vamos voltar fazendo aí o sorteio. Lá para as 12h45, vamos fazer o sorteio. E em seguida do sorteio vem a entrevista aí com mais um pré-candidato ao Senado. Nós temos feito essa rodada. E depois, de sequência, ainda também temos o esporte. Vamos começar falando do esporte agora, isso, né? E depois do sorteio, depois da entrevista, né? Rede Antena FM para todo o estado de Rondônia. Juntamente comigo aqui, eu sou Dirceu Fernandes. Juntamente comigo está o jornalista Kim. Aqui Roberto, tá aqui o comentarista esportivo, o Ricardo da Antena, também tá com nós ajudando aqui na técnica, na nossa produção, na nossa operação, o André e a Luciana, e nós estamos aqui fazendo o melhor para todo o estado de Rondônia. O que que tem aí, o que que aconteceu falando de esporte, Ricardo? Eu vi falar o quê? Do Gabigol, alguma coisa, não sei o quê, me fala o que aconteceu com ele aí.
0: O Gabigol, ele saiu chateado porque ele foi substituído, né? Ah, ele rongou e foi substituído, ele não gostou muito da substituição
1: chamada,
0: dele.
1: Não vi lá, não é sempre... mais, aí eu falei, o que será, não é mais, não vi o resto, falei, vamos ver que o Ricardo sabe o que que aconteceu.
0: Não, ele só foi substituído, ele não gostou da substituição.
1: Não é mais, aí eu não vi.
0: Não, ele continua ainda no Santos, né? Ele é do Santos, o Gabigol é do Santos, ele é cunhado do Neymar.
1: É mesmo?
0: Ele tem um relacionamento com a irmã do Neymar. E os dois são parentes, entre aspas.
1: Mas ele jogou no Flamengo?
0: Ele jogou bastante tempo no Flamengo.
1: É isso,
0: Ele era do Malvadão.
1: Eu ainda tô pensando que ele tava no Malvadão,
0: hein? Não, ele já tem um tempinho que ele saiu do Flamengo. E agora ele tá no Santos, junto com o cunhado dele, Neymar. 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
1: 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Roberto, o que você tem de destaque hoje aí para falar dos assuntos aí, de informação, para depois falarmos do esporte? O que você tem no jornalismo aí hoje?
2: Nós iniciamos hoje com notícias, né? De toda a Rondônia, da cidade aí. Nós temos alguns apontamentos, infelizmente, algumas notícias chatas aí. Polícia Civil mira grupos suspeitos de incentivar automutilação e apologia ao nazismo em Rondônia. Temos agressões físicas em escola estadual. Então, muitos crimes aí, infelizmente, envolvendo jovens. Jovens aí que estão...
1: Você que é professor, além de jornalista, professor, e tem trabalhado muito essa questão da saúde mental, que tá acontecendo com as nossas jovens, nossas crianças, ô Roberto?
2: Tá, vamos lá, o que a gente vê, conversando com professores, com pais, com tudo isso, disse hoje.
1: Você é psicanalista.
2: Psicanalista, hoje, olha como, hoje nós estamos num ano político, concorda comigo?
1: Sim.
2: Um ano político.
1: De eleições.
2: Anos de eleições. Olha como tudo tem a ver. Então, assim, hoje, a sociedade, ela precisa de um apoio no geral, né? Quando a gente for, seja desde emprego, uma boa situação financeira, um bom incentivo à escola, então tudo isso contribui, é uma junção de tudo. Mas o que que a gente vê também? A escola precisa de apoio mais, né? Culturalmente, nós precisamos de movimento educacional. Hoje a gente vê que o aluno, ele é só entregue à escola, e a escola tem que, muitas vezes, formar esse aluno. Então a formação, a gente sabe que vem de casa, vem do pai, vem da mãe, vem desse apoio familiar. E hoje, devido a tantas situações culturais, situações também pessoais, o pai e a mãe, muitas vezes, eles têm que, para garantir o sustento, se ausentar. E essa criança acaba buscando uma formação somente na escola. E ele chega sem base, seja muitas vezes sem princípios, sem orientação. Então, muitas vezes, ele vai se formar através da internet ou dos próprios coleguinhas que ele tem ali na proximidade. Esse é um dos pontos também. Lógico que envolve muitas outras coisas, mas isso, infelizmente, também tem contribuído bastante, Disseu. Então, é um apontamento aqui, são dados, né, que a gente levanta, são estudos, e a gente vê que isso acontece mesmo. Então, essa é uma visão.
1: Mas além de tantas políticas públicas que os governos, e do que o governo, que o Estado, quando a gente fala governo, Estado, a gente fala num todo, todas as esferas, tem feito, você acha que está faltando, ou você acha que precisa de políticas com mais eficácia?
2: Isso, precisa de políticas com mais eficácias e realmente de. Eu não posso chegar hoje, vou dar um exemplo, em escolas acontece uma vez ou outra palestras, uma vez ou outra, mas isso não é uma política praticada realmente dentro da escola, né? O aluno deveria ter semanalmente, orientado pelos professores, trazendo também, mostrando que aquela palestra pública que acontece ali, ela dá também para ele resultado. Tem que trazer essa consciência para a escola. Então, realmente, a gente. Hoje você sabe que a vida é corrida, é todo mundo contra o tempo.
1: Eu vejo o professor e jornalista Roberto Kim Roberto. Vou dizer meu parecer aqui. Nós precisamos resgatar a nossa memória, os nossos valores, nossos costumes. Nós sabemos, nós lembramos que nas escolas, além da tabuada, o ditado e as quatro operações, nós tínhamos aula de religião. Nós tínhamos aula de educação moral e cívica. E hoje a gente vê, ninguém faz uma oração, ninguém canta um hino nacional. E isso tudo é base. Isso é base para nossos filhos, nossas crianças. Estão jogando, aí é cheio de bolsa disso, bolsa daquilo, que não está resolvendo nada, a não ser alienando o paternalismo e criando uma geração de pessoas que inúteis daqui a um tempo. Com essas bolsas, porque ninguém quer trabalhar, não precisa, porque está recebendo bolsa daquilo, não precisa estudar para trabalhar, aprender para se qualificar. Então, bolsa tem que dar bolsa mãe, uma mãe atípica, não marmanjo recebendo bolsa para tomar cachaça, às vezes, e até jogando aí no tigrinho. Não pode mais isso. Tem uma bolsa direcionada para atender aquela criança, através daquela mãe, daquela avó. Se é para sempre, ok, mas se é por um período até ela ter um emprego, ok. Tem que ser um paliativo, não pode ser um paternalismo. Não pode ser fazer uma clientela para sempre. Esse é meu ponto de vista, meu pensamento. Se nós não resgatarmos os costumes, os bons princípios da moralidade, da educação moral e cívica, da religião, do bença pai, bença mãe, bom dia, sim senhor, não senhor, dá licença, pois não, respeitar os mais velhos, respeitar as autoridades, né? Precisamos botar freio na meninada, botar freio nas crianças. Hoje só fala que criança não pode trabalhar, criança não pode isso. Concordo, cada um no seu tempo. Criança não tem que trabalhar, mas ela tem que ser educada, tem que ensinar a formato para ela. No nosso tempo, no meu tempo, eu aprendi a ler, escrever, fazer as quatro operações e fazer ditado. Eu já com 9, 10 anos eu sabia tudo. Na quarta série nós estávamos prontos para o mercado de trabalho. Hoje não, o cara tá aí com 19, 20 anos, falando que vai fazer o nono ano, que não sei o quê, que vai fazer o intensivão, que vai fazer esse curso antigamente que do meu tempo era o Mobral, e daí não vai a lugar nenhum, não aprende nada, Ricardo.
0: Padre Moretti,
1: Padre Moretti, né? E não chega a lugar nenhum, aí você. Pessoas, uma grande parte não quer trabalhar. A outra que quer, não tem qualificação, não tem preparo nenhum, não sabe nem se comportar diante de uma demanda de emprego, né? Não sabe entregar o que ele poderia fazer, ele não tem conteúdo. Então isso faz com que as crianças entrem em parafuso, esses jovens entram em parafuso e tá aí essa doideira que nós estamos assistindo no mundo, no Brasil, ontem foi no Acre, aqui tem também.
0: Em Porto Velho ontem também.
1: Porto Velho?
0: Um aluno de uma escola pública foi pego com uma faca e com droga dentro da escola, disseu.
1: Isso está pertinho de nós, está na biqueira da nossa casa, né? Então nós temos que nos preocuparmos, as autoridades, a sociedade organizada, as entidades religiosas, precisamos que as leis, não adianta estar ficando criando lei e bolsa, bolsa, lei e bolsa, lei e bolsa e discurso. Não. Pai, mãe, tem que tomar as rédeas dos filhos, tem que educar e não mandar para a escola a responsabilidade achando que um professor que ganhou 8 centavos de aumento vai cuidar do seu filho, que vai formar o caráter do seu filho. Não vai. Então nós, pai, mãe, avós responsáveis, puxa as rédeas, vamos cuidar dos nossos filhos, que esse é o futuro, essa criançada é o futuro. E nós já estamos vendo aí o futuro como é que tá, né? Tá acontecendo aí as barbaridades. Então dá tempo ainda de fazermos uma geração. Precisamos que haja o envolvimento do pai e da mãe, é a base. Não podemos transferir a educação, a criação, o caráter para as escolas, a formação do caráter dos filhos para as escolas. A escola, ela ensina a ler, escrever, ensina as quatro operações, ensina a computação, mas tem alguma coisa que nós só aprendemos em casa, com o pai, com a mãe, a base, o berço. O pai tem que cobrar do filho se ele fez na escola a tarefa, se ele está pronto, o que ele aprendeu. Tem que olhar o material da criança, tem que dar limites para essa criança, para esse jovem. Não é isso, ô professor?
2: É verdade, né? Essa mesmo é a visão, né? Nós temos que apoiar os movimentos educacionais, apoiar a educação, mas também temos que fazer o nosso dever de casa, não fazer vista grossa também. Às vezes eu recebo muitos pais se queixando, mas quando eu vou conversar com ele fala para mim: eu percebo, mas ele empurra para outro
1: resolver. Na verdade, eles são incompetentes enquanto pai. Essa é a verdade, enquanto pais deixam a desejar.
2: Aquilo que eles falam: eu vi, mas eu preferi não acreditar.
1: Mas se você observar, esse pai já vem de uma geração também sem limite, sem rédea.
2: Verdade.
1: Já vem, já. Nós temos aí muitos pais aí, seja de 16, 17, 18, 30, 40 anos, também já vem de alguma geração sem regra, sem limite.
2: E olha que incrível disso. Quando você conversa com uma criança dessa, infelizmente, que acaba ou começando a entrar fazendo pequenos delitos, ou então ele está se perdendo na droga, eles acabam fazendo uma seguinte fala. A gente vê isso frequentemente, a repetir a fala. Qual é? Eu vejo que meu pai devia ter me prendido mais. Ele mesmo culpa o pai. Exato. Porque ele acha que o pai não deu limite. Lá na frente ele vê o reflexo.
1: Exato.
2: E ele fala isso.
1: Isso é a realidade. A gente ouve isso muito mesmo, é verdade. Quem trabalha com criança, com adolescente, no seu caso, e a gente também, em todos os sentidos, alguns amigos, alguns jovens adolescentes, fala: meu pai devia ter me cobrado mais, realmente, dado mais limite, né? Impondo tarefa para fazer, né? A criança tem que ter responsabilidade para que ele seja um adulto responsável, qualificado e que seja, acima de tudo, um ser humano bacana, do bem.
0: É isso aí. Eu disse, você falando aí, eu prestando atenção na sua fala, a educação, o pai e a mãe da educação para a criança. Aí ele aprende na escola, mas aprende o que na escola? A matemática, o português,
1: a escola,
0: aprende as matérias. Agora, a educação
1: caráter,
0: é dentro de casa.
1: E até os 7 anos, viu?
0: E
1: depois dos 7 não aprende mais nada. O que aprendeu, tá formado o caráter, tá formado. E olha que eu não entendo nada desse negócio de estudo de crianças aí, mas o doutor aqui que é psicanalista sabe disso, né? E que a formação do caráter de todo um ser humano vai até os 7 anos, é isso?
2: É verdade, até os 7 anos ele tá ali construindo, né? A gente sabe que a formação do córtex frontal vai até 20 anos.
1: Sim, mas a moldagem, preparar. Isso,
2: dos 3 aos 7 ele começa a entender o que ele vai ter. Então o pai
1: mais
2: e a mãe
1: terra e idade ainda.
2: Nessa primeira fase aí dos 3 aos 7 anos, onde ele está conduzindo qual vai ser o principal comportamento dele, ele já está ali percebendo como ele vai agir. Por isso que tem criança de 6 anos que ele já manipula os pais ali. Se ele quer um negócio, ele faz um escândalo. Quando ele já começa a jogar o pai contra a mãe, quando ele quer alguma coisa, a mamãe deixa, o papai deixa. Então ele já está ali formando já a visão dele, entendendo. Então não se iluda. Você tem que desde criança ali já passar para ele os seus ensinamentos e sua postura, como é que ele deve, né, agir.
1: E que criança não aprende não enquanto excede. Ele é, ele copia, ele vai fazendo a formação dele copiando os pais, né?
2: Isso é uma verdade. Ele copia, né? O nosso subconsciente, ele guarda todas as nossas vivências no subconsciente. Ele fica guardado naquela parte ali do cérebro e depois ele repete automático.
1: É. Porque lá na sua fase adulta, às vezes você nunca trabalhou numa coisa, mas o seu pai, ele era comerciante, ele era motorista, e você conviveu muito com ele, lá na frente você fala, quer saber de uma coisa? Eu vou ser motorista, eu vou ser comerciante, porque é o que eu sei, é o que eu aprendi com meu pai, com meu avô. Ele nunca fez, mas ele conviveu.
2: É verdade, a gente chama disso memória espelho. Ele fica guardado ali e ele, na hora ele se espelha. Olha, ele sabe fazer no subconsciente, porque ele espelha algo que ele já aprendeu lá atrás.
1: Olha só, tá vendo? Mas é isso. E aí entra o esporte, né? O esporte também ajuda muito essa meninada, né?
0: O esporte tira as crianças da marginalidade.
1: Tinha aí uns olheiros aí acompanhando para ver algum menino. Como é que ficou essa questão aí?
0: Foi o olheiro do Fluminense e do Palmeiras, que estava aqui assistindo o jogo da Seleção Brasileira Sub-15, que estava no estádio Luiz Ferreira. Passou uma semana fazendo treinamento aqui. E aí, junto com a seleção da Federação Futebol do Estado de Rondônia, veio 2 olheiros, mas aí não agradou na meninada aqui, não conseguiu fechar.
1: Não necessariamente que chegar, olhar e ver, né?
0: Chegou a agradar.
1: Isso mostra que até no futebol não tem menino preparado, né? Só tem um monte de Nutella agora, menino criado no videogame. Game, no sofá da casa, no celular. Aquele aí, moleque raiz com a unha arrancada, o pé furado, o dedo estrocado, jogando pelada, não tem mais, né?
0: Não existe mais, é igual aquela vez que nós conversamos. E a gente não vê mais hoje menino com o braço gessado, com a perna quebrada, não vê mais também isso. Porque vive no telefone, vive dentro de casa.
1: Uma bolha. Né? E aí tá dando uns homens fracos, né? 35 anos, o cara ainda tá morando na casa do pai e da mãe, com medo de trabalhar para pagar água, luz, aluguel, lavar roupa, comida, né? E quando casa, não dá conta de cuidar da mulher. Como é que os filhos deles, como é que vai ser? Então é realmente preocupante essa questão. Mas o Dia das Mães estão aí. É domingo agora, Dia das Mães?
0: Domingo agora.
1: Luciana, tudo ok? Tudo pronto para o sorteio? O grande sorteio do Dia das Mães, dos R$500, mais 100. Vamos ver como é que comporta aí quem foi sorteado. Se ele vai ganhar 600, se vai ganhar 700, se é só 500. Já, daqui a pouco, no outro bloco, quando nós voltarmos, vai ter o sorteio para. Participou, você que escreveu o nome da sua mãe ganha 100 também, e a mãe que for sorteada leva 500, e se ela disser lá que é ouvinte da Antena FM, ganha mais R$100 ainda. Então a Luciana tá com tudo pronto ali no sorteio, e foi anunciado aí esse mês todinho aí na nossa rede, e nós ficamos felizes em poder escolher hoje uma mãe que vai ganhar aí quinhentão para ajudar aí no Dia das Mães, para fazer aí o seu Dia da Mãe mais doce, mais legal, porque mãe, gente do céu, se todo mundo soubesse o valor de uma mãe, não tinha ninguém batendo em mulher, não tinha ninguém matando mulher, não tinha ninguém fazendo essas barbaridades que nós estamos vendo aí, não tinha ninguém roubando, assaltando, porque se tinha amor pela mãe, o que a mãe fez para criar essa criatura, e na maioria das vezes o infeliz destrilha e tudo que a mãe fez foi perdido. Mas, enfim, daqui a pouco nós vamos ter o sorteio, né? Vamos lá, o que você tem do esporte, Ricardo?
0: O esporte é a Sul-Americana, aconteceu ontem também. O Red Bull Bragantino, rapaz, se manteve vivo na briga pela classificação da. Pela vaga, pela Comebol, né? Uhum. E o Bragantino meteu 6-0 lá dentro da Bolívia, no time do boliviano. É no Blooming.
1: Blooming. Você ia falar, é tudo da Colômbia.
0: El
1: Chapo,
0: não, o El Tarriac é o nome do estádio. El Tarriac é o nome do estádio, onde que ele jogou. E engraçado que o Bragantino jogou no Brasil e foi um sufoco. No Bragantino aqui dentro. 3-2 pro resultado do Bragantino, e o Bragantino sai daqui pra jogar lá, meteu de 6. Então, é um futebol, um negócio muito engraçado, né?
1: É um jogo, né? Alguém perde, alguém ganha.
0: Foi um sufoco aqui pro Bragantino ganhar, e lá chegou lá dentro da cidade dos caras, com a torcida dos caras, tudo dos caras lá, e meteu 6-0. E esse time da Bolívia, ele tá estacionado no último lugar ali da classificação da chave B do da Sul-Americana. E ele é o lanterna também do campeonato boliviano. É o último do campeonato boliviano que não saiu do nada para nada ali. Também ontem tivemos o Mirassol pela Libertadores. O Mirassol jogou na quinta ontem, né? No Maião. Jogou com no Maião. O jogo vale para a quarta rodada de fase do grupo da Conmebol. E os gols da partida foram marcados por Lucas Oliveira e o Reinaldo. E aí, com essa vitória, o Leão Caipira, né? Que é o Mirassol, se isolou. Como é que é? O Mirassol na Libertadores está isolado na tabela do primeiro lugar. E no Campeonato Brasileiro está aí.
1: Lanterna.
0: Praticamente lanterna.
1: Aí o Flamengo ano passado não ganhou todas, iniciou esse ano só perdendo, agora melhorou, acertou o Palmadão,
0: perdeu a Recopa, voltou, né? Perdeu. Mas... a Recopa e a final da Sul-Americana lá. Final da Sul-Americana não. Recopa e jogo, a Supercopa. Pra você ver, né? Ganhou tudo de ano passado. Campeonato importante, a Recopa e a Supercopa perdeu. Mas.
1: Cabe é jogo, falar. Um jogo é assim, jogo, né? Alguém ganha, alguém perde.
0: É, o malvadão que vinha aí com a corda toda ano passado, mas tá voltando a se alinhar de novo, então ele já tá ali em segundo lugar na tabela do Brasileirão esse ano, com um jogo a menos, tá liderando ali o Brasileirão, tá pertinho do Flamengo, do Palmeiras, que o Palmeiras tá isolado com 33 pontos, e o Flamengo...
1: Empatou com o Vasquinho esses dias?
0: O Palmeiras?
1: Não, o Flamengo jogou com o Vasquinho, né?
2: Aí. Cuidado com esse Vasquinho aí.
1: Fala Vasquinho, já tem gente que reclama. Gente, né? É forma carinhosa. É
0: forma carinhosa.
1: Não dá pra eu falar Flamenguinho, não combina. Mas Vasquinho combina, entendeu? Então.
2: Ó, temos uns ouvintes que sempre liga aqui e falou que não é mais pra chamar de Vasquinho, não, que ele é nosso ouvinte.
0: É o Vascão. Eu falei já em alguns programas anteriores que é Vasquinho, porque é uma maneira carinhosa de tratar o Vasco, né? É um time querido por todos, né? E aí, alguns torcedores, inclusive aqui, né? Reclamaram. E foi empate de 2-0. O Flamengo ganha de 2-0 do Vasco. E o Vasco foi em cima, conseguiu o empate. E se tivesse mais 2-3 minutos, o Vasco tinha virado o jogo contra o Flamengo. Pra você ter uma ideia. E aí o Vasco, Vascão, né?
1: Quase que vira Vascão mesmo.
0: O trem da colina, né, rapaz? Aí o trem Bala da Colina, ele subiu bastante.
1: Já voltamos de novo. O Kim Roberto tem mais informação aí.
2: Aproveitar antes do intervalo, notícia, né? De primeira mão e também. Uma notícia muito boa.
1: Boa.
2: Prefeitura de Vilhena, de Rondônia, abre processo seletivo para educação com salários de até 3,8 mil reais. Então,
1: aquilo
2: olha só.
1: Nós estávamos falando, né? Cadê a qualificação? É hora, né?
2: Isso. Então, você que está querendo entrar ou voltar ao mercado de trabalho, ou de repente está se inserindo de novo, processo seletivo oferece 55 vagas para candidatos de nível fundamental, médio e superior.
1: Olha aí.
2: Será publicado edital agora dia 13 de maio. Então, já fica atento, a Prefeitura de Vilhena já vai abrir essas vagas aí. São inscrições gratuitas e poderão ser feitas entre os dias 15 e 1º de julho. Tudo isso, né? A Secretaria Municipal de Educação, CEMED, já está publicando e os salários são superiores, variam entre 1.645 até 3.847. Então, é uma oportunidade para quem quer estar aí se inserindo no mercado.
1: Para se inscrever, como é que tá?
2: Então, para se inscrever, o processo seletivo vai ser divulgado agora, a partir do dia, né?
1: Vai lançar
2: a partir do dia 13
1: de maio.
2: Então, você já fica antenado aí, né? A Prefeitura de Vilhena já pede para você estar lá no site da Educação observando e a gente vai estar informando também.
1: Claro, claro, vamos acompanhar de perto, afinal de contas, esse é o nosso papel da imprensa e essa questão de emprego, Kim, é muito importante, viu?
2: Gente, essa matéria já vai estar disponível no nosso site dfmnews.com.br, não deixa de acessar, porque nós vamos colocar lá não só essas vagas que estão acontecendo, como outras. Nós estamos
1: também onde é o acesso, como participar, como se inscrever, tudo,
2: isso,
1: né?
2: Isso, nós vamos deixar todo o caminho, não deixa de acessar, já falei para vocês ontem, entra no site dfmnews.com.br, porque lá não é só matérias aleatórias, não. Lá são realmente aquilo que a sociedade precisa.
1: Ah, nós temos esporte, temos política,
2: educação,
1: claro,
2: política, entretenimento.
1: Exatamente.
2: Você que também quer dicas para ajudar o seu filho, sua família no geral, acessa o site também gostoso de você compartilhar, de ler as matérias.
1: dfmnews.com.br, é isso?
2: É isso.
1: É o site que te deixa antenado. O que nós temos de esporte aí? Você teve onde falar em esporte? Você teve hoje fazendo. Não, esporte não. Você tá meio polimídia, né? Você fez lá o Flash ao vivo lá no Atacadão hoje?
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1: Mais economia. 12:26, deixa uma chamada aí do que vão falar na volta. Além
0: vamos
1: do
0: falar
1: sorteio.
0: De São Paulo.
1: Vamos falar o sorteio, nós voltamos na volta. Alô, mamães, alô, quem escreveu as mães, quem vai ganhar aí os quinhentão, 600 ou 700, não sei. Agora, daqui a pouco, antes de encerrar o programa, nós vamos estar fazendo o sorteio do Dia das Mães. Não tenho mais mãe, mas eu fico feliz por aqueles que têm mãe e que vão ganhar, que a mãe vai ganhar. Eu fico muito feliz.
0: Bom, né?
1: E hoje, o que tem a anotação aí? Como é que é? Meio. Ah, e tem hoje também o sorteio meio-dia, né? Que nós estamos falando. Sorteio. E depois. Circo, tem do circo ainda?
0: Tem
1: do circo. Cadê? Tem ingresso para sortear?
0: Tem.
1: Ingresso?
0: Tem.
1: Vamos sortear ingresso do circo então também. Depois aí.
0: Nós recebemos ontem o Patati e o Patatá, rapaz. Foi um sucesso, rapaz.
1: Tava em Brasília ontem, vi só nas redes sociais. Patati, perdi essa, né?
0: Uma repercussão muito bacana, muito boa.
1: Simpáticos, né?
0: Muito simpáticos, educados, gentis, né?
1: Então, você que gosta de circo, hoje tem marmelada? Tem, sim, senhor.
0: É das antigas.
1: Quem tá nos ouvindo aí no interior sabe do meu tempo. Aquele tempo saiu o palhaço num carro velho, a pé, em todas as ruas, nas currutelas, eu era menina, que menino ranhento, descalço, pelado, correndo, né? E aí o palhaço, hoje tem marvelada, tem sim senhor, então hoje tem circo garcesco, patati, patatá, todos os dias tem aqui em Porto Velho, aí vai ficar aí mais uma temporada aí de mais duas semanas em Porto Velho, já não sortear, tá sorteando ingresso, não dá pra sortear o ingresso não, tem alguém já aí participando aí pra sortear o ingresso? Aí, prepara aí, Luciana. Já na volta nós vamos sortear ingresso.
2: Deixa o telefone aí, Ricardo.
1: Do Patati Patatá no
0: 99608-0800. 99608-0800.
1: De qualquer lugar do estado você pode participar. Você ganha o ingresso, a gente bota seu nome aqui no circo, você vem. Tá bem no shopping, vem fazer compra, fazer tratamento, fazer negócio, aproveita e vai no circo, no 0800 aqui, que a Antena FM vai te dar o ingresso para você e seu acompanhante, né? Então, ali aqui no centro, do lado da van que tá o circo em Porto Velho, né? Espovel, tem o que? Espovel vindo também, né? Tem Espovel. Setembro, começa 2 de setembro?
0: É, rapaz.
1: 2 de setembro começa
0: o show, Espovel. Show nacional, hein, Dirceu?
1: Vai, show nacional. Show
0: nacionais,
1: né? E vai ter 2 dias de portão aberto, parece-me.
0: Isso,
1: né?
0: isso.
1: É a programação completa, você acompanha aqui na Antena FM, né? Nós já estamos divulgando, falando. Mas vai ser uma festa grande, festa diferenciada. Não vai ser mais aquela só show, só botequim, não. Vai ter aí máquinas, implementos, animais, equinos, bovinos.
0: Rodeio nacional.
1: Rodeio nacional.

0: Que afinal de contas, onde tem festa bacana, festa graúda, a antena tá lá, né?
1: Você participou esses dias também de uma feira, né?
0: Tá, nós participamos. É, né? Como eu disse, aonde tem festa grande, a antena tá lá participando, lá junto e tal. É, você vai estar também na Rondônia Royal Show, né?
1: Final do mês,
0: agora. Paraná.
1: De 25 ao dia 30.
0: 25 a 30 em Ji-Paraná.
1: Em Ji-Paraná, vamos estar fazendo.
0: Industrial, né? Rondônia Royal Show. E você vai estar lá fazendo toda a cobertura, Antena FM de Ji-Paraná, 95 FM de Ji-Paraná, que é da Antena FM, do grupo Antena FM. Vai estar lá o Ricardo, vai estar lá o Clóvis, fazendo a cobertura, fazendo contratos, prospectando, fazendo parcerias. É uma festa que vale a pena você ir se organizar. Já não, notícia ruim pra você: não tem mais hotel em Ji-Paraná. Não tem. Aliás, todo ano já fica comprometido aí as reservas, né?
1: Isso aí desde o final do ano, no meio do mês passado.
0: Já,
1: já era.
0: Ricardo, toda vez que acaba a exposição, todo mundo já faz a reserva pro ano.
1: Já deixa reservar, né?
0: Já, é loucura, né? Estamos chegando, o André tá falando que acabou aqui, né? Que nós vamos pro intervalo, que na volta nós voltamos fazendo. Luciana, tá tudo ok aí pro sorteio, né? Muito bem, vamos fazer o sorteio aqui ao vivo, né? Preparei pra filmar. Balança o saco, tem aquele negócio do balança o saco,
1: sim,
0: né?
1: Sim, sim.
0: E aí vão ver quem é que sai ali, vão filmar tudo, e nós vamos estar anunciando o nome da ganhadora. Fone? Vamos ligar aqui ao vivo?
1: É.
0: E se não atender?
2: Aí perde.
0: Aí vai pra outra?
2: Vai pra outra.
0: Chama outra. É, vamos ver, vai ser.
1: Sorteamos uma pessoa, se ela tiver antenada, ela atende. Se não, a gente passa para o segundo que tiver antenada.
0: Olha aí, então fique atento que o sorteio vai ser assim. Nós vamos estar ligando aqui para o número tal, não vamos divulgar o número aqui, mas vai tocar no telefone o nome da pessoa. Atendeu, vai ganhar. Não atendeu, vamos deixar chamar 5 vezes.
1: E ela vai estar ao vivo.
0: Ao vivo.
1: Ela vai atender ao vivo aqui conosco.
0: Exatamente. Se não atendeu, nós vamos chamar a segunda. E deixa tudo anotado aí, viu, Luciana? Quem não atendeu, tudo certinho. Para que a gente possa participar. Voltamos já já.
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1: Antena FM e a hora certa. 12:31.
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3: Volta de volta pelos 102 FM de Porto Velho, para todo o estado de Rondônia. Quem está nos ouvindo no, lá em Jiparaná é o Sidney. 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Izapa. É, meu amigo Sidney está ligado na 95 FM, a rádio de Jiparaná do grupo Antena FM. Muito obrigado, Sidney, aí pela audiência. Valeu mesmo. E tem já gente pedindo ingresso aqui do circo, né? Vamos já sortear aqui, mas ele não mandou o nome. Aí fica difícil para nós falar quem foi o ganhador, né? Mas foi o final 4808. 4808 ganhou o ingresso do circo. É um ou é dois?
4: É um por pessoa.
3: É um por pessoa, por ligação. Isso, por
4: ligação,
3: então,
4: é.
3: Pode vir buscar na rádio aí, quem ligou agora há pouco, final 4808, que foi sorteado, que participa aqui, buscar o ingresso aqui na sede da rádio, aqui nos estúdios, Nações Unidas com Brasília, fica 102 FM, Antena FM, 102 FM, Nações Unidas com Brasília, no prédio da Rodizan Bike, aqui no centro, pertinho do mercado do Um. Muito bem, você agora do São Paulo, né? Como é que tá o São Paulo aí, porque nós já vamos entrar com o sorteio do Dia das Mães. Atenção, mamães, prepara que vai agora é o sorteio do Dia das Mães. Vamos só falar aqui do São Paulino e aí nós vamos já começar aí, ó, o São Paulino do meu lado aqui, ó. É, rapaz, por que que criar esse negócio de Bambi, vocês que entendem bastante aí de São Paulino, hein? Por que que foi isso no passado? Como foi isso?
5: É sério que tu tá falando isso ao vivo?
4: Ah, você sabe da história, conte a história. Você já falou essa história aqui.
5: É complicado, né?
3: Vamos pular então, né?
5: Não é complicado não. A gente sabe que antigamente, o que acontece? São Paulo foi um time muito bem estruturado, onde era considerado o time mais rico do paulista de São Paulo.
3: Isso é verdade.
5: Vem da geração dos japoneses, onde eles criaram esse clube, e eles realmente eram um clube onde tinha o melhor estádio, melhor tudo isso. Então, o que que eles falavam? Que era um time realmente dos, vamos dizer assim, o que que era comentar? O time dos playboy. Era o time do pessoal da elite, então ficaram com essas piadinhas, bom, querendo, né? Agredir, né? A gente sabe que existe muito bullying, etc, mas a gente tem respeito a todos os torcedores do São Paulo.
3: Não fala um Vasquinho, não fala um Malvadão, né? Cada um bota.
5: Mas a gente quer ver o futebol na prática e seus títulos, essa é a verdade.
3: É verdade, e o que que deu São Paulo aí, com todo o carinho que nós temos em São Paulo, todos os São Paulinos que estão nos ouvindo, nos assistindo.
4: São Paulo jogou ontem com o Rings, né? O Rings aí foi 0-0.
3: O Rings.
4: Falou Rings, né? Mas vamos lá.
3: É da onde?
4: Esse aí é do Chile. O São Paulo empatou com 0-0 e tá aí numa classe, se encaminhando.
3: Por que a Luciana balança a cabeça, como quem dizer que você não sabe nem ler português, quanto mais nome
4: não,
3: que
4: mas que ela quer. Então os canais de televisão também falam errado, porque eles falam esse nome, eu copio deles. Então, se for reclamar de alguém, Orings, eles que falam esse nome por lá. Eu tô só copiando, né? Então, né?
3: É, que a Luciana tá falando ali assim, como quem diz.
4: Tá errado o nome? Será que ele tá falando errado? Não. É esse nome mesmo. Aí,
3: ele parou de falar Fluminense, não fala mais.
4: Eu fui corrigido, pô.
3: Fluminense.
4: Timão, né?
3: Melhor, então, né? São Paulo ficou nisso.
4: O São Paulo, né, ele tá ali, praticamente liderando a chave dele, e aí hoje ele vai jogar, amanhã ele tem um clássico, rapaz, com o Corinthians. São Paulo e Corinthians. E o São Paulo tá vendo uma situação muito boa em cima do Corinthians. Em 9 jogos, ele tem 6 empates, 2 vitórias e 1 derrota só. Então, o São Paulo com o Corinthians, que vai jogar amanhã pelo Campeonato Brasileiro. vai ter uma situação boa pro São Paulo.

0: que aí a vantagem pro São Paulo é muito positiva.
1: Pronto, tá encerrado o futebol. Agora
0: não quer falar
1: agora
0: do Malvadão, não?
1: Não, vamos falar outro dia. Agora vem o sorteio das mães.
0: Teve o problema do Malvadão lá, que entrou em campo pra jogar e teve.
1: Foi ruim pra ir pro Malvadão?
0: Não, teve jogo, a torcida.
1: Se for notícia ruim do Malvadão, deixa pra outro dia. Não, vamos pular essa
0: notícia
1: parte.
0: Não, ele ganhou 3 pontos, ganhou? Porque foi W.O. W.O., teve um problema lá com a torcida. A torcida com sinalizador.
1: Onde foi isso?
0: Foi na Colômbia, na os colombianos, rapaz.
1: Colômbia sempre foi problemático. Antigamente, quando o cara batia o pé e o goleiro não pegasse, ele morria. É, na hora já, era matado na hora. Então.
0: É. Independente de Medellín, lá na Colômbia, a torcida revoltada por estar mal no campeonato e por estar passando uma situação financeira também difícil, foi, em vez de torcer, foi para protestar. E aí prejudicou mais o time, porque o time perdeu, não jogou com 7 minutos de jogo.
1: Mas o Flamengo levou a vantagem.
0: 3-0 o placar. Ah,
1: para nós,
0: fez
1: isso
0: WO
1: é importante.
0: E o WO
1: para os lei. Brasileiros, todinho, flamenguista ou não, tá valendo.
0: É,
1: tem uns cheirinhos aí, mas tudo bem. O secador, né? Que fala do cheirinho, mas não deu cheirinho, não, viu? 3-0 no WO aí foi. Não.
0: 3-0 é.
1: Mas daí não é WO.
0: Não, na lei.
1: Não, não. Um é outro, não. Aí é diferente.
0: No artigo 24.2 da Conmebol, o time que acontece isso, ele perde por WO e o placar por ser WO é 3-0. Aí fica 3-0 pro Flamengo. É o WO, é a ausência do outro time. Isso. Mas aí, pela lei da Conmebol, no artigo 24.2, dá como o Flamengo tivesse ganho por 3-0.
1: 12h41, vamos começar o sorteio. Quem tá nos ouvindo é o Lindomar do Sanduba, tá acompanhando nós aí na 102.5. E falar nisso daqui a pouco tem o vereador Nilton Souza, do PSDB, ele é pré-candidato ao Senado. E vem aqui falar das suas propostas, aí falar um pouco de eleições aí, da sua pré-candidatura. Nós já convidamos aqui, já tivemos aqui Bruno Bolsonaro Scheid, nós já tivemos aqui pré-candidato ao governo. Tanto o menino de Cacoal,
0: o Fúria.
1: Fúria de Cacoal,
0: já veio
1: o Wilton Chaves,
0: Marco Rogério
1: de Paraná,
0: Samuel Costa,
1: Expedito Neto,
0: quase todos, né?
1: Agora tá faltando o senador, tá faltando aí vir
0: O Bruno Bolsonaro fez lá de.
1: Bruno fez. Qual é o outro pré-candidato ao Senado que já fez do Estado? Agora vai fazer o Nilton e nós vamos vendo quem tá faltando aí, tem que catalogar para nós não esquecermos aí, né?
0: Só passando o nome aqui, o pessoal tá antenado mesmo.
1: 99, não,
0: o vencedor
1: 4808.
0: O vencedor
1: do circo,
0: tá antenado aqui.
1: Quem é?
0: É Delney.
1: De que bairro, que lugar? Vou falar para vocês o seguinte, a todos os nossos ouvintes aí, muito obrigado pela audiência. Edelney, obrigado. Só passar aqui para pegar o seu ingresso do circo e curtir aí a programação do circo. E aqui não tem marmelada. Marmelada é lá no Patatito Patatá, lá no Garcês. Lá tem marmelada, aqui não tem. Aqui o ganhador é o Edelney, 4808, final do celular dele. Vai vir buscar aqui na rádio o ingresso para curtir o espetáculo. E continue ligando, participando, você vai ganhar mais ingresso do circo. Mas agora, quem é o primeiro? Ô Ricardo, filma aí pra nós chegarmos aí, filmando aí, mostrando a nossa logomarca, aqui ao vivo nosso sorteio. Pronto? Vamos lá, vamos pegar um aqui, ó. Pegar um aqui, né? Vamos pegar um nome aqui. Daí que esse nome a gente liga, é?
2: É.
1: Vamos ligar, a gente fala o nome, né? Fala só o nome. Dia das Mães, né? Ah, tá aqui, Dia das Mães. Vamos ligar aqui então para o número aqui agora. Ao vivo. Eu vou ligar do zap, porque a maioria aí só é zap hoje, né? Então vamos ligar aqui do zap. Vamos ligar do zap, mas do zap tem que pôr o número. Vamos ligar aqui então, nó aqui, ó. Vamos ligar.
3: Na conversa.
1: Hã? Na conversa? Nessa conversa aí não dá pra fazer, não, Luciano?
2: Sim, qual é o final?
1: Tá aqui, faz aí a ligação daí. Faz a ligação na conversa direto. Pelo zap, né?
2: Uhum.
1: Isso. Liga aí pelo zap. Exatamente. Aí prepara pra você fazer a outra ligação pro outro zap, né? Pode falar, Ricardo, aqui é ao vivo.
0: Pra pôr direto aqui pelo seu também.
1: Sim, ela tá fazendo, a Luciana ali, né? Na nossa produção ali. E deixamos isso aqui pra.
2: Bora lá, ela vai atender.
1: Tá chamando? Bota pra chamar 5 vezes aí. Bota no Viva Voz pra chamar aqui. Né? O número que tá chamando aí é o final. Olha, eita, ganhou mesmo. Você tá antenado, essa merece mesmo.
2: Eu vi você.
1: Como é seu nome? Você é de que cidade, Ana Gabriela?
3: Aqui mesmo, de Porto Velho.
1: De Porto Velho, a ganhadora de Porto Velho. É, o que, que ela mandou na frase dela aí? É o seguinte, quem, você que ligou, você que mesmo que mandou que, a mensagem ou quem foi?
3: Foi
1: o seu filho. É. Heitor, então o Heitor ganhou R$100 e você ganhou R$500, né? A mãe ganhou 500 e o filho ganhou 100, era essa a promoção, né? E o que que você falou na frase lá, na frase, o que que você falou?
3: Eu não me lembro o que que ele escreveu não, mas tava no meu telefone aqui, acho que ele falou que eu tinha muita força, que ele me admirava.
1: Parabéns, mamãe, parabéns pela força, pela admiração. Só não ganhou mais 100 porque ele não falou assim, ela é ouvinte da Antena FM. Falou? Falou?
3: Eita.
1: Ah, então ganhou mais 100, você ganhou 600 e 700. Ele 100. Não, 600 pra mãe, 100 pra ele.
0: Isso.
1: É. É o mais 100.
3: Caraca.
1: Tá? Essa é a Antena FM, a rádio que dá mais prêmio, a rádio que tá sempre aí, vocês antenados. Muito obrigado pela audiência, né? Aqui, cadê? Cadê o papelzinho aqui? Tá aí, tá filmando aqui, né? Então, Dia das Mães, é a mãe com o telefone no final 6448, não vamos falar o teu telefone, é a mãe, qual é seu nome?
3: Meu é Ana Gabriela.
1: Ana aí, anota aí o nome, Ana Gabriela, manda o Pix aqui no zap já pra nós, vai mandar o Pix, tá? O que que é que tá falando aí? Pode falar ao vivo aí.
0: Põe mais perto pra tudo.
1: Tá aqui, ó, fala aí. Ana Gabriela foi a ganhadora?
3: Isso.
1: Tá saindo bem aí, gente? Tá saindo no rádio? Você, de que bairro você é, né, Gabriela?
3: Eu sou do Cristal da Calama.
1: Cristal da Calama de Porto Velho, Ana Gabriela foi a mãe ganhadora do 500 mais 100, 600 e o Heitor, o filho dela, ganhou mais 100, R$700, vai dar pra fazer uma festona no Dia das Mães, né, gente?
0: Vai ajudar. Nossa, bastante, hein?
1: Vai ajudar, legal.
0: E essa emoção, fala aí da sua emoção aí.
3: Nossa, eu tô com o coração a mil.
1: Que legal.
0: Nós estamos do outro lado, mas estamos sentindo a sua emoção.
1: Estamos também, ó. Olha, maravilha. Mostra aqui o tanto de mãe aqui, de tantos que vinha sortear aqui ainda. E basta, tem outro tanto ali. Mas sim, ela na primeira já aqui, né? E bem transparente, bem ao vivo. Aqui não tem marmelada. Marmelada é lá no Circo Garcês, que tá aqui numa temporada em Porto Velho. E também pode continuar participando, Ana Gabriela, de ingressos aqui. Nós temos promoções todos os dias. Antena FM é a rádio, a maior rede de rádio do estado de Rondônia e que dá prêmio todo santo dia. Nós sorteamos alguma coisa aqui, tem ingresso, nós vamos sortear agora passaporte da Expovel, que começa em setembro, tá? Dia dos Namorados nós vamos sortear também, Dia dos Pais também, nós fazemos sorteio todos os dias aqui, tá certo?
3: Tá bom, vou continuar participando sempre.
1: Isso, obrigado. Indica pros outros aí, ó, 102.5 FM, a emissora do grupo da Antena FM, de Porto Velho, e tem todo o estado aí.
3: Sim, eu, a minha mãe aqui, meu pai, a gente é ouvinte de vocês.
1: Obrigado, manda teu zap aqui, os dados certinho, que eu vou, em 2 minutos, tá na conta o seu Pix. Antena FM vai depositar,
3: obrigado.
1: Vai sair lá, Antena FM depositando teu Pix, agora.
3: Tá bom, obrigada.
1: Valeu, beijo, abraço, fica com tchau, Deus. Tchau.
3: Pra vocês aí também, tchau.
1: Valeu. Bom, gente, tá aí, foi feito o sorteio por transparência, tudo filmado, mostrado, a mãe sortuda de Porto Velho, né? É, e assim participou tantas do interior, mas foi Porto Velho que ganhou e com certeza vai ter mais sorteio, mais festa, mais prêmio, vem aí o Dia dos Namorados, vamos começar com a promoção, começando dos Dias dos Namorados já. E aí nós vamos estar fazendo aí esse sorteio.

0: Souza, ele é pré-candidato ao Senado pelo PSDB, né? Então nós vamos estar aqui fazendo esse bate-papo, como já fizemos com outros pré-candidatos a vereadores, ao Senado e ao governo.
1: Vereador também, nós trouxemos aí a Sofia Andrade, trouxemos o Breno Mendes,
0: a
1: também,
0: deputado, né? Federal. Quem nos procura aqui, nós botamos no ar para falar. Seja bem-vindo, vereador. Sente-se aí, fica à vontade. Pessoal da assessoria que for filmar aí, fica à vontade. Vamos já falar. Nós vamos, deixa já tem um intervalo. Pode sentar aqui nessa cadeira. É que é ao vivo, não tem? É tudo transparente, tudo ao vivo aqui. Nós estamos falando para todo o estado de Rondônia, todo esse bate-papo aqui. Acabamos de sortear aqui uma mãe felizarda aqui de Porto Velho, que ganhou R$ 600, mas o filho ganhou 100. O Heitor é de Porto Velho, o estado todo, com a participação gigantesca, né? E estamos felizes por poder pagar esse Pix aí, não é isso, Ricardo?
1: E ela tá muito mais feliz, né? Nós sentimos do lado de cá, disse, a emoção dela ter ganho esse dinheiro, né? Pra passar o Dia das Mães mais tranquilo, né? E fazer umas comprinhas pra passar.
0: Ah, pra fazer uma
1: bacana, né?
0: Dia das Mães,
1: R$ 600, né? Uma sexta-feira, 600 do dia.
0: Não ganhou, continue participando pro Dia dos Namorados, Dia dos Pais, vai ter sorteio. Tem ingresso do circo, ainda, tem ingresso do circo, sem marmelada, marmelada é lá no circo.
1: Patati, patati,
0: tem marmelada, hoje tem marmelada,
1: tem senhor,
0: aí a molecada saía gritando atrás. Você lembra disso, vereador, desse tempo? Que o circo fazia, você é muito jovem ainda.
2: Lembra? Não, tem 42 anos.
0: É. Então daqui a pouco vamos falar sobre isso também, né? Como é que tá isso aí? 12:51, o que você tem aí, o jornalista Kim Roberto? O que você tem de destaque aí, de informação para o estado de Rondônia, né? O que nós temos aí?
3: Não, nós continuamos, né, falando e batendo sempre nessa, na questão da sinalização de buracos de Rondônia. Infelizmente, mais uma mulher tem gravemente, né, foi ferida, caiu de moto para desviar de um buraco.
0: Lá na Beira Rio, aqui em Porto Velho?
3: Isso, na Rua da Beira.
0: Rua da Beira, mas isso não acontece só em Porto Velho não, viu? Não é privilégio de Porto Velho não. Isso acontece em todo o estado aí, muito buraco, asfaltos antigos, inverno amazônico, como diz os políticos, bota a culpa no inverno amazônico. Eu acho engraçado que o cara se elege dizendo que tem solução para tudo, que o que tá ali não dá conta, mas quando ele for eleito ele resolve tudo, e aí ele chega lá e não resolve também, e vai protelando, e a população aí reclamando. E aí foi vítima fatal? Não, né?
3: Não, graças a
0: Felizmente,
3: Deus.
0: Felizmente não, né? E aí vem o governo com Maia Amarelo fazendo campanha.
3: A gente vem falar da campanha contra o cerol, né? Que infelizmente a garotada gosta de empinar o seu papagaio aí, usando
0: cerol. Isso é crime, e não é criança não, os marmanjos empinando com aquela linha chilena e que já vem pronta, e tem aquela que faz o cerol caseiro, que quebra vidro com cola.
1: Pila passa... vidro com cola, né?
0: Você parece que mais... vem dessa não, turma, né?
1: Eu nunca gostei de empinar esse papagaio.
0: Isso aí é de negro que não tem o que fazer, tá empinando o papagaio aí, e com essa cerol, empinar o papagaio. Papagaio brincar pode, é gostoso, todo mundo gosta e é louvável. Agora, usar essa linha chilena que mata o motoqueiro, mata qualquer pessoa que
3: olha só, Odisseu, né? É verdade. Essa linha chilena, para ter noção, foi criada e ela é 3 vezes mais forte do que aquela antiga que o pessoal usava, passava o cerol manualmente, pilando vidro e etc. E essa chilena, ela é muito mais resistente e mais cortante.
0: Usar essa linha.
3: Então, se antes aconteceu um acidente fatal, hoje é mais ainda, porque eles usam esse tipo de linha, então acaba atingindo aí o motorista, principalmente de motocicleta, os que andam de bicicleta e também os pedestres também. Então há um grande risco.
0: Eu não estou informado, mas o vereador está conosco aqui, ele vai falar na volta da entrevista dele, do bloco, bom, se tem alguma lei, alguma coisa municipal, sim, alguma coisa que proíbe esse uso, parece que tem uma lei, inclusive nacional, não sei, vamos ver aí, mas o fato é que nós temos que fazer campanha para proibir, para inibir
3: hoje
0: esse tipo de uso de linha cerol, linha chilena.
3: É tão sério que hoje tem campanha, grupos de empresários que estão se juntando para distribuir antenas aos motociclistas para doar de graça para evitar que
0: salvar vidas, né? Salvar vidas, isso, né? Olha aqui, a nossa assessoria tá informando aqui, o vereador vai falar depois também. Chiquinho, chega para cá. Aqui é ao vivo, Chiquinho. Chiquinho é meu amigo, formou comigo, é advogado sem carteirinha, mas esse negócio de advogado com carteirinha, eu sou contra também, viu? Porque nós ficamos 5 anos lá, nós não saímos de lá médico, engenheiro, carpinteiro, pedreiro, não, nós saímos de lá advogado. Nós só não estamos inscritos numa ordem, mas eu sou advogado, né? Você também, vereador? Entendeu? Então eu acho que, inclusive, nós temos que trabalhar, fazer uma campanha nisso aí. Não tenho nada contra quem tem OAB, é legal, tá linkado aí, filiado, tá cadastrado a ordem.

0: é bacana, a ordem tem seus méritos, mas eu vejo bem, eu entendo que alguma coisa tem que ser feito com esses milhões de bacharéis pelo Brasil, e a gente não fez, não é por incompetente, porque não passou, não. Eu não passei realmente na primeira, aí desisti, larguei mão, mas não quero fazer mais, não, tá? Eu acho que eu sou advogado. Aí não, você não é advogado. Eu sou advogado, eu não sou pedreiro, não sou médico, não sou engenheiro, não sou astronauta. Eu passei 5 anos na faculdade para ser advogado. Que o vereador também, o Chiquinho também. Mas esse é um assunto para debater depois. Nós estamos debatendo aqui vários assuntos. Daqui a pouco nós vai chegar a entrevista do nosso pré-candidato ao Senado pelo PSDB, que é o vereador da capital, Nilton Souza, falando aí das suas ideias, dos seus projetos. Mas volta, cadê? Não falamos da linha chilena, me volta aí. Você não passou aí? Aí o Ricardo preparou aqui essa questão que nós estamos debatendo, linha chilena, que o uso e fabricação, posse e venda do cerol, a mistura de cola e vidro ou linha chilena em pipas é crime, é criminoso, é bandido quem usa esse tipo de mistura na linha para dizer que tá brincando de papagaio, de pipa, diz daí não. Isso é crime, sim. Brincar com a linha sem ter isso aí é legal. Agora, quando tem a linha chilena, é um criminoso, sim. O marmanjo fazendo isso, principalmente, é crime. E criança, mais ainda, porque se a criança tem, porque algum marmanjo, algum pai, algum comerciante, aí clandestinamente vendeu e deixou chegar na mão dessa criança. Então vamos aí fiscalizar, vamos mais pra cima disso, vamos denunciar. Quando vê aí esse monte de pipa por aí, se tiver com cerol, com linha chilena, vamos chamar a polícia. É crime o uso dessas linhas cortantes, que pode gerar multas pesadas, apreensão do material, responsabilizando criminalmente ou ferindo por morte pedestre e ciclista, né? Aqui, ó, o governador de Rondônia, aqui o vereador tá mostrando, nos ajudando aqui, tem uma lei aí que é de 6 de abril de 2020, proíbe a comercialização e o uso, porte e posse da substância constituída de vidro moído, cola, que é o chamado cerol, além da linha encerada com quartzo moído, algodão. Gente, é uma verdadeira arma, é crime, crime, crime mesmo. Então fica aí a denúncia, o registro da rede Antena FM em todo o estado de Rondônia. É crime no Brasil, é crime em Rondônia, é crime nos municípios. Se você souber de um marmanjo ou de uma criança, aí pode falar, ouvindo a Antena FM, denunciando, é crime, chama a polícia para prender esse criminoso, porque mata, degola um motoqueiro, um ciclista, e às vezes até de outra forma vai cometer sim um crime, um acidente, e lamentavelmente é fatal, e aí não tem volta mais. 12h57, nós já estamos no nosso estúdio aqui, o vereador Nilton Souza do PSDB, ele é pré-candidato ao Senado, assim como nós já recebemos o Bruno Bolsonaro Scheid do PL, vamos receber outros que nos procuramos, já recebemos todos os pré-candidatos ao governo que foram. É o Hildon Chaves de Porto Velho, o Marcos Rogério do PL de Jiparaná, o Samuel Costa, que agora está no PS alguma coisa, PSB, ele tá, PSB já esteve conosco aqui, já, Expedito Neto do PT já esteve aqui também conosco, também quem mais? Os pré-candidatos ao governo, acho que quase todos tiveram, e do Senado, assim que nos procura e aceita o nosso convite, nós estamos convidando e vamos trazer todos aqui para falar das suas plataformas, dos seus projetos, das suas ideias, do porquê ser candidato, já que nós estamos em anos de eleição, e a Antena FM que tem uma cobertura 11 emissoras, 144 localidades, no mínimo 600 mil pessoas antenadas nesse momento, nos ouvindo e acompanhando. Então nós temos aí a responsabilidade de levar informação com políticas públicas, políticas partidárias e outras informações do esporte, policial, seja qual for a notícia. Tem mais algum aí, Kim? Tem mais um minutinho ainda para você falar algum destaque aí? Esse aluno apreendido com faca e droga na escola. Nós já falamos dessa pauta aí da responsabilidade dos pais, transferindo a responsabilidade da educação, do caráter, da formação do caráter do seu filho, aí pelo menos até os 7 anos, para as escolas, para que o professor aí que ganhou 8 centavos de aumento do governo federal possa cuidar do seu filho, transmitindo essa responsabilidade. Então veja bem, não dá para continuar fazendo isso. O pai tem que educar o seu filho em casa e levar para mandar para a escola para ele aprender a tabuada, fazer a operação, as quatro operações, somar, dividir, somar e multiplicar, aprender o ditado, aprender a ler, escrever, eu sou desse tempo, e aprender o que a modernidade, a informática vem trazendo. Mas a base do filho, da criança, é o pai e a mãe que tem que dar. Não adianta querer transferir essa responsabilidade para o governo, para o professor. Não adianta. São 12:59, nós chegamos ao final já, é isso aí, e voltamos no nosso próximo bloco, já em rede estadual. Quem tem alguma coisa que queria falar?
1: Fica mais um lembrete para você acessar o DFM News no nosso site da Antena FM, um site rico em informação, estamos atualizadíssimos, tem que entrar agora.
0: Isso.
1: Para você receber as novas notícias, para você também participar de sorteios.
0: E vou fique fazer sorteio antenado. Lá também,
1: isso.
0: Né, o jornalista aqui está escrevendo também lá, todos os dias atualizando o site nosso lá. Também tem a jornalista lá do interior da Antena, de Cacoal, me ajuda com o nome dela depois lá. Que está ajudando também a fazer o nosso site, o DFM, além do jornalista. Temos Kim Roberto, tem uma jornalista lá de Cacoal, nossa, do Grupo Antena e do Grupo DFM News, que está atualizando também todos os dias para manter o cidadão, o ouvinte, antenado e informado. Vamos para o intervalo, voltamos já já, sempre no oferecimento do Colégio Classe A, 35 anos educando e transformando. 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Já já de volta.
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1: Aos 102, aos estúdios da 102 FM, nós estamos ao vivo para todo o estado de Rondônia, falando de Porto Velho, para todas as nossas emissoras espalhadas aí para todo o estado de Rondônia, a maior rede de rádios de Rondônia. Eu sou Dirceu Fernandes, juntamente comigo está o jornalista comentarista esportivo, é o Ricardo da Antena. E também a nossa equipe, a Luciana. Eu falava de Luciana, a Luciana lá de Cacoal, que também ajuda a atualizar o nosso site, lá junto com o Josimar. Então, toda a nossa equipe aqui também, firme, fazendo o melhor para todos os nossos ouvintes antenados. Você que ligou o rádio agora, esse é o Jornal da Antena FM. Vamos começar. Hoje temos aqui o nosso convidado na bancada, o vereador de Porto Velho, Newton Souza, do PSDB, que é pré-candidato ao Senado. Já registrando também a presença do meu amigo Francisco. Francisco, ele é um colega que formou comigo, é advogado como eu. Daqui a pouco a OAB vai vir reclamar de nós aqui, que tem 3 advogados aqui sem OAB. Mas eu não vou dizer que eu sou médico nem enfermeiro, não. Entendeu? Então eu sou advogado sem estar escrito na ordem do OAB. Esse é esse o meu pensamento, né? Muito bem, e vamos já cumprimentando aqui. Chiquinho, seja bem-vindo, tá, Francisco? Eu falo Chiquinho porque é meu amigo, Carlos, Francisco Carlos. Então, seja bem-vindo.
2: Eu agradeço, Edilson, essa oportunidade que você nos dá, e dá principalmente o nosso vereador Newton Souza, pré-candidato ao Senado. E vamos aí.
1: Estamos falando para todo o estado de Rondônia, viu, Francisco? Todo o estado está nos ouvindo. 140 localidades, assentamento, pé de galinha, encruzilhadas, garimpo, sabe? Grandes cidades, pequenas, grotões, lá na área indígena, Ponta do Abunã, Baixo do Madeira, Zona da Mata. Sul e para o Brasil e para o mundo através da Alexa, direto além das nossas rádios, nossas frequências nas cidades, temos através da Alexa e através do nosso aplicativo, que é gratuito, através do nosso site.
2: Isso é maravilhoso, Liceu, por conta que...
1: Registra os amigos também que estão acompanhando aí.
2: Agradecer aqui toda a assessoria do nosso vereador, e então, você principalmente, nosso vereador Newton Souza, né? Então, e agradecer a sua abertura aqui na rádio, para que o nosso vereador e pré-candidato ao Senado, Newton Souza, que está abarcando esta empreitada, eu tenho certeza de que vai ser uma empreitada bem positiva, porque é uma pessoa, um cara novo, é um nome novo, é uma opção nova, e isso é muito importante, né? Para nós que estamos aqui já há tempos na política, e o novo sempre ele é interessante para aqueles que querem fazer uma política de qualidade.
1: Muito bem, são 12:08. Pode deixar aí mesmo, Francisco, já vai falar mais daqui a pouco. Boa tarde, vereador e agora pré-candidato do PSDB, né? Ao Senado. Boa tarde, vereador Newton. Vereador Newton, ele é policial penal há mais de 18 anos. Tá armado hoje ou não?
3: Sempre.
1: Sempre, né? Porque agora vocês estão autorizados a usar a arma.
3: Exatamente.
1: Né? Isso é muito bom.
3: Graças a Deus.
1: Eu comemorei muito isso, porque como é que o cara tá lá cuidando de bandido lá e depois tá aqui na rua despreparado, sem poder fazer a sua defesa pessoal, né?
3: Exatamente.
1: Boa tarde, vereador. Boa tarde, pré-candidato.
3: Boa tarde, Disseu. Primeiramente, agradeço sempre a Deus pela vida, saúde e oportunidade, né? Inclusive, oportunidade essa de estar aqui. Agradecer os ouvintes também por estar parado nesse momento nos ouvindo, de todo o estado de Rondônia, são mais de 150 localidades, não é isso? Cumprimentar o senhor pela abertura, pela oportunidade de estar aqui, o Kim Roberto, que é da tua equipe, o Ricardo, meu amigo Ricardo, toda a equipe, a minha equipe que se faz presente, que me acompanha no dia a dia, e dizer que aqui é um momento que nós temos de tirar algumas dúvidas, claro, de se apresentar, para fazer com que as pessoas do estado de Rondônia nos conheçam. Estou vereador em Porto Velho, capital do estado de Rondônia, porém, somos 52 municípios aí e a população do estado de Rondônia precisa...
1: Está nos ouvindo e sabendo, vai ficar sabendo mais agora do vereador.
3: Conhecer um pouco mais sobre o vereador Newton Souza.
1: Você se elegeu por qual partido?
3: PSDB com 2.955 votos.
1: Você é vereador do PSDB?
3: Vereador do PSDB.
1: Você não é um filiado que caiu no PSDB?
3: Não.
1: e agora é pré-candidato. Essa candidatura é para valer?
3: É para valer, para valer. Eu não entro numa guerra para brincar, eu entro numa guerra para vencer. Disso. Sou filiado no PSDB, fui eleito pelo PSDB, hoje sou líder do PSDB na Câmara, recebi um convite para concorrer às eleições, né, ao Senado Federal, e na condição de pré-candidato hoje ando nos lugares me apresentando para as pessoas, falando um pouco da minha proposta, fazendo com que as pessoas me conheçam um pouco mais, porque é isso, né, o cidadão ele precisa conhecer os pretensos candidatos para lá na frente, caso faça em convenção, seja o seu escolhido ou não.
1: E se você quiser fazer pergunta para o vereador ou para a rádio, elogiando ou criticando, descendo o pau ou falando bem, 9608, 99608, 0800, 99608, 0800. Esse é o zap aqui dos estúdios ao vivo. Você pode aqui parabenizar, elogiar ou criticar o vereador ou o jornal também. Fique à vontade. Aqui, do jeito que você mandar, vai pro ar. Pode mandar. Vereador, o que que te faz esse interesse, essa decisão, esse ânimos, como a gente aprende no direito, né? Esse ânimos de disputar uma pré-campanha e aí se preparar para uma campanha para o Senado?
3: Então, esse ânimo a gente tem diante da grande necessidade de ter bons representantes no Congresso Nacional, seja na Câmara dos Deputados, seja no Senado Federal. E eu, na condição de cidadão de bem, ficha limpa, e por preencher todos os requisitos legais de um cidadão de bem, eu não me vejo o porquê não colocar o meu nome à disposição para apreciação da nossa população do estado de Rondônia. Afinal, Rondônia precisa avançar, e para avançar tem que ter bons nomes e representantes de qualidade que tenham compromisso com o nosso estado de Rondônia.
1: Se o senhor, passando a pré-candidatura, a convenção, e aí vem a candidatura e for eleito, o senhor chega ao Congresso com as calças na mão ou não? É um senador independente, será um senador independente para apresentar as pautas e as mudanças que o estado e o Brasil, sobretudo o estado, tanto precisa?
3: A minha fala fica fácil, e até mesmo quem me conhece sabe meu perfil, que é um perfil firme, de um homem sério, trabalhador, e que zela muito pelo nome. Jamais eu irei estar em qualquer lugar, baixar a cabeça ou as calças e não cumprir as atribuições que é de fato de direito. Então, assim, você pode ter certeza que caso eu tenha a oportunidade de representar Rondônia em cenário federal, eu farei das condições que eu estou hoje de vereador para melhor. Quer saber mais um pouco sobre a minha atitude, a minha firmeza? Conheça um pouco do meu trabalho na condição de vereador, porque você consegue avaliar. Quando se tem mandato de seu, fica mais fácil, porque você começa a avaliar o que a pessoa já fez.
1: Para conhecer a pessoa, tem que dar mandato e dinheiro para ele. Aí você já
3: aí
1: sabe quem
3: já
1: é.
3: Já sabe. E eu, depois que eu fui eleito, eu continuo a mesma a pessoa, só que com uma estrutura, com condições melhores, para poder ajudar o máximo de pessoas. São 23, 24 anos trabalhando com social, eu vim de baixo de seu.
1: É o seu primeiro mandato?
3: É o meu primeiro mandato, eu não caí de paraquedas.
1: Não,
3: na minha família não tem político, o único sou eu, eu venho desde cedo com muita responsabilidade.
1: Você é de Porto Velho mesmo?
3: Eu cresci em Porto Velho, mas eu sou natural de Cruzeiro do Sul, estado do Acre.
1: Do Acre,
3: mas Porto,
1: vizinha,
3: nossa, Porto Velho é a minha cidade do coração, que me acolheu, que eu tenho a minha família, onde eu me organizei, né?
1: O Acre já sempre produz grandes políticos. O Odacir Soares, nosso senador, sim, que já não está mais conosco, era do Acre também, tantos outros políticos do Acre aí que a gente tem visto se destacar, né? Sim. Vereador, o senhor falou que hoje tem uma estrutura e que já conseguiu fazer melhor. Fique à vontade para falar o que o senhor já fez aí enquanto vereador para a população de Porto Velho, algum destaque de alguma lei sua, algum ato seu. Depois, seguindo o jornalista Alberto, que também vai fazer algumas perguntas.
3: Claro, claro. Isso é muito
1: importante. Fique bem à vontade para
3: tranquilo,
1: falar.
3: Estou bem à vontade. É importante essas perguntas, que é a oportunidade que nós temos de fazer uma pequena prestação de conta do nosso trabalho, uma vez que eu estou em 1 ano e 5 meses aproximado no mandato, no primeiro mandato. E antes de vir para cá, já fazendo uma prestação de conta, eu já acabei de entregar um ônibus para a nossa segurança pública, para que os policiais penais, servidores da Secretaria de Justiça, se deslocassem de uma cidade para o outro, cursos preparatórios, para poder fazer uma entrega melhor para o nosso estado de Rondônia, no que tange a questão segurança. A Polícia Penal não tinha sequer um único ônibus para levar os servidores nas suas missões, e sim um ônibus de levar os apenados, um ônibus seco com gaiola. Então aquilo, além de ser muito constrangedor, desconfortável para um servidor que passou num concurso público, que nos defende, porque de seu, dificilmente você vai conseguir trabalhar tranquilamente na saúde, na educação, na agricultura, aqui na rádio, se nós não tivermos uma segurança adequada, uma segurança estruturada. Então, em um ano e cinco meses, eu tenho aqui 15 leis aproximadas vigentes. Eu tenho 15 leis em um ano e cinco meses, como se fosse uma lei por mês aprovada, sancionada ou promulgada. Então, assim, para não, até para não.
1: São várias, me destaque uma.
3: São várias. Autoriza capacitação em primeiros socorros para professores profissionais da educação da rede municipal de ensino de Porto Velho. Preparar os professores, porque já aconteceu de crianças via óbito passar mal, se engasgar. E aí.
1: Não tem noção do
3: primeiro socorro. Não tem noção dos primeiros socorros.
1: Parabéns, perfeito. E tem que ter isso na sala de aula.
3: A minha preocupação, outra, aqui é a lei 3.000, essa é a lei que eu acabei de falar, é a 3.385. Aí vamos para 3.320. E dispõe sobre a prioridade no atendimento das mulheres de violência de qualquer natureza no âmbito do município de Porto Velho. Mulheres que sofrem de violência doméstica, elas precisam se deslocar aí numa UBS, Unidade Básica de Saúde, UPA, Unidade de Pronto Atendimento, e não tem aquele atendimento prioritário, chega ali, fica vulnerável, até mesmo para o agressor seguir ela e tentar ceifar a sua vida no local onde busca o atendimento. Então, para dar celeridade do atendimento, colocamos, aprovamos essa lei para que elas tenham prioridade. Chegou, foi atendido, até para não sofrer constrangimento e ter ali a oportunidade de fazer a sua denúncia de forma segura. Seguindo, nós temos aqui também, que foi promulgada, fica autorizada a criação de diretrizes para incentivo à aquisição de livros físicos e digitais, que são os nossos autores, que escritores que têm os seus livros, não tem incentivo nenhum. Temos uma lei que dá incentivo. E você, mais célere, até pra, porque são vários. Perguntou, são.
1: Claro, fica à vontade. 15. Fique à vontade.
3: Instituição do Dia Municipal do Farmacêutico, ser comemorado anualmente no dia 20, que é um incentivo. Institui a campanha municipal e conscientização. Criança não namora, nem de brincadeira. Isso aí também perfeito, eu levei muito a sério. Perfeito. Esse negócio de, olha, o namoradinho da minha filha, do meu filho, namoradinho.
1: A já criança, tem um namoradinho, ela, ele, não, tá?
3: A criança.
1: E normalmente o pai do menino quer levar vantagem. Não, ele já tá namorando. O pai do menino sempre quer. Isso aí transforma esses meninos aí com problema amanhã se achando.
3: Essa brincadeira, ela vai 5, 6 anos a criança, mas quando chega nos seus 10, 11, 12, já começa a ficar mais sério. Quantas crianças, não é adolescente, quantas crianças gestantes tem pelo país afora aí com 13, 12, 11? Então nós temos que ter esse cuidado de base. Nós estamos falando de base, iniciando pela própria casa, fazendo o dever de casa.
1: E essa lei diz o quê?
3: Essa lei é justamente, institui uma campanha municipal de conscientização. Que a prefeitura, no âmbito do seu município, faz uma campanha de conscientização para conscientizar os pais, as crianças, para.
1: O psicanalista aqui, jornalista aqui, Roberto, quer falar. E só antes de você falar, e a eficácia dessa lei? Eu não vi nenhuma campanha dizendo que é proibido, que tem que fazer isso.
3: É porque ela é de 13 de novembro de 2025, é uma lei nova, criada agora, de minha autoria.
1: Tá.
3: Então ela.
2: O jornalista Dirceu comentou até isso agora há pouco, a gente entrou em debate, falou isso, é preciso realmente trazer essa educação, mas culturalmente, quando você coloca em pauta isso, que tem que ser feito na escola, tem que ter a conscientização, é trazer essa cultura pro pai, entender o processo, não é brincadeira. É isso que você falou agora há pouco.
1: Tem que ter fiscalização para ter eficácia da lei, né, vereador?
3: Com certeza.
1: Tá na hora do vereador dar uma cobrada aí no executivo para fazer uma campanha, né?
3: Claro.
1: Pra apresentar aí no rádio, na TV, nos veículos de comunicação, nas escolas, né? Campanha, panfleto.
3: Então isso, essa campanha, como você vê, ela é interessante porque ela vai criar participar da educação fundamental das nossas crianças. Eu falo da
1: a formação. Da
3: minha filha exatamente, que nós temos que acompanhar. O que nós não podemos fazer é colocar a criança lá na escola, os pais colocam lá na escola e querer que o professor, que o diretor ensine o dever de casa e o da escola. A criança vai para a escola para aprender matemática, português, história, geografia e matérias. Agora, a educação de base,
1: a base é dos pais.
3: Os pais têm que aprender isso. Quem colocou o filho no mundo foi os pais. Então eles têm que ter a responsabilidade na sua educação de base.
1: E é isso que nós estávamos falando, vereador, antes, mas há muito discurso só nisso. Não há eficácia. Nós temos que cobrar, fiscalizar esse pai. O que ele está fazendo? O que, que a escola está fazendo em cima da lei aprovada do vereador, que agora é lei, se é lei tem que ser cumprido, tem que ter campanhas.
3: Exatamente.
1: Criança não namora, ok, tá certo. Aí eles acham bonito criança namorar. Quando ele mata, estupra ou faz qualquer coisa, exatamente. Não, ele é criança.
3: É.
1: Inclusive, aí é outra discussão, mas a lei penal em nível nacional tem que ser debatida, porque o cara pode matar, pode estuprar, pode fazer tudo, pode fazer filho, só não pode ser imputada a responsabilidade.
3: Eu tenho opinião própria sobre a questão da maioridade, que nós iremos discutir, acredito que dá daqui a pouco. Falando da idade de criança de 13 anos, nós tivemos no Acre
1: esse
3: bárbaro homicídio de uma criança pela idade.
1: Que né? Sabe puxar o gatilho, que tem condições.
3: Mas aí é um assunto. Então, pra concluir.
1: Mas dá volta, vereador. Dá volta. Você tem que entrar em intervalo, não cai a rede, não fica falando sozinho. Voltamos já já com mais um bloco pra entrevista.
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1: De volta aos estúdios da Antena FM 1325. Participe 996080800. Mande para cá sua mensagem, sua crítica, seu elogio. Nós estamos aqui entrevistando, batendo um papo com o pré-candidato ao Senado do PSDB. Ele que é vereador da capital, vereador de Porto Velho, Nilton Souza. Nilton Souza, o Roberto, você deixou uma pergunta aí, como é que foi? Antes do...
2: Eu queria saber sobre essa lei que você falou aí, que criou a lei da questão da mulher que sofre violência, né, física.
3: Sim.
2: E ela, quando ela tem preferência, ela chega numa UBS para ser atendida. Como é que ela é feita esse atendimento? Como vai ser identificado pra ela ter essa preferência?
3: Essa é a lei 3.329, né, que ela é agora de 3 de novembro de 2025. A preferência, ela vai chegar lá e vai se identificar. Sim. Que ela sofreu uma violência doméstica para atendente, e atendente, já sabendo disso e dando cumprimento em uma lei, irá dar essa prioridade para que ela tenha esse atendimento o quanto antes, até mesmo ser contactado uma assistência social, a polícia militar, né, de imediato, para que providências sejam tomadas o quanto antes. E o atendimento precisa e tem que ser imediato por força de lei municipal de autoria do vereador Nilton Souza.
1: Perfeito. Você teria coragem, sendo senador, de levantar essa questão do armamento para o cidadão do bem? Porque hoje desarmaram todos os homens de bem, os pais de família, que para defender sua família, e armaram os criminosos. Estão aí armados, não acontece nada com eles.
3: Eu teria não, disse, eu tenho coragem sim de levantar, porque eu entendo que é justo. O que não é justo é deixar o criminoso, o bandido armado e as pessoas bem desarmado. E eu sei que as pessoas de bem têm responsabilidade. Eu sou uma pessoa de bem e eu uso arma. Os colegas de farda.
1: E não matou ninguém.
3: Não matei ninguém.
1: Até porque a arma não mata ninguém.
3: Não matei ninguém.
1: O que mata é o condutor, é o bandido.
3: Agora, se preciso for
1: fazer a defesa,
3: em legítima defesa minha, da minha família, legítima defesa.
1: Ou do Estado.
3: De terceiro.
1: No teu caso, que você é servidor do Estado, né?
3: Exatamente. Eu irei exercer as minhas atribuições ali, tipo, dentro do artigo 23 do nosso Código Penal.
1: Que diz?
3: Legítima defesa, estrito do cumprimento do dever legal, entendeu? Então, assim, exercício regular do direito. Então, baseado, amparado por lei, a gente vai agir. É óbvio que se eu tô armado, a pessoa vem tentar contra a minha vida, eu vou reagir, né? E deixar ele partir com antecedência.
1: No teu caso, contra terceiro também.
3: Você contra tem terceiro
1: pra
3: também.
1: Pra não responder por omissão, né?
3: Exatamente. Então, assim, eu entendo que precisa sim, né, ter a arma dele para proteger a sua família,
1: a sua propriedade.
3: Um exemplo, você citou propriedade. LCP, Liga dos Camponeses Pobres. Você vê aí o pessoal.
1: Chega lá, porteira dentro e vai embora.
3: Um grupo armado. Aí tem lá seja o policial, o jornalista, o empresário que passou a vida toda contribuindo com os impostos ali, aí aposentou, comprou uma terra, tá criando um gado, uma galinha, tem um espaço, um terreno. Aí chega.
1: Essas ligas disfarçadas.
3: Aí chega lá.
1: Essa organização criminosa disfarçada.
3: Organização criminosa, com armamento pesado, e o pobre do trabalhador não consegue sequer se defender,
1: mas
3: porque
1: até
3: fica na desvantagem.
1: É.
3: Então, isso aí, esse tipo de liga dos camponeses, porque andam armado, invadindo terra, isso aí, tem que ser tratado da mesma forma das facções. E tem que ser tudo junto considerado terrorismo, para que tenha uma punição maior. O que

0: fundo, lá no cristal, não sei da onde, com o bandido, que sai com a mochila escondida, com a farda e a arma, porque o bandido vê, ele morre. Ou ele não pode prender, ou prendeu ou vai prender o vizinho de fundo que dá leite, ajuda a comprar leite pro filho dele, ajuda a pagar a luz de casa, porque são vizinhos, são amigos, mas às vezes é envolvido no crime, e ele vai prender ou prendeu ou vai prender como? E ele tá na parada do ônibus para ir pro quartel? Tem que ter uma vila militar para ele morar, um ônibus blindado, deslocar ele para o quartel e de lá sair com viaturas grandes blindadas para fazer o policiamento. E salários melhor.
1: Salário melhor.
0: Então essa é uma ideia que fica aí também, velho.
1: É, eu defendo muito a segurança pública, porque eu entendo que são profissionais de alta capacidade que se dedicam, saem de
0: pra
1: casa.
0: Para salvar nossas vidas, deixa nossa família proteger a nossa.
1: E coloca em risco a sua família para proteger a nossa. Então, não existe. Eu respeito e valorizo todas as outras profissões, claro, mas nenhuma outra profissão vai trabalhar tranquilo se não tiver uma segurança pública adequada. A gente não consegue. Porque
0: a família desses agentes não sabe se eles voltam.
1: Não sabe. Se a polícia não ficar um dia sem ir pra rua, segurar, fazer um teste. Polícia, força de segurança pública parou por um dia. O crime vai pra rua. Nenhum outro profissional, ninguém vai pra trabalhar, para tudo. Então, assim, nós temos que valorizar aqueles que nos protegem, disse eu.
0: E o policial, ele é o braço forte do Estado, né? É ele que vai
1: trabalhar uma força de segurança integrada, polícia penal, polícia militar, polícia civil, bombeiro militar, todas as forças de segurança pública integrada e em parceria também com o governo federal. Então, assim, tem que ter, né? A máquina pública, ela tem que se unir para combater o crime organizado, que já está bem organizado.
0: É, porque hoje o policial não pode dar um tapa, não pode empurrar, não pode matar, ele tem que morrer só. Matar ele não pode, ele vai responder. Né? Então, como é que vai tratar bandido com conversa mole?
1: Não tem.
0: Né? Com arminhas, eles estão muito mais preparados.
1: O respeito vem quando se teme.
0: É.
1: Se tivesse, imagina, se tivesse pena de morte no Brasil.
0: Não tinha essa criminalidade.
1: Aí quem fosse matar, que tivesse ali na iminência de cometer um homicídio, de matar alguém, sabendo que ia morrer, ele ia matar?
0: Não,
1: não ia, mas hoje mata, aí vai pro presídio, chega lá, tem café da manhã, almoço, janta, apoio psicológico, médico, dentista, tem toda uma estrutura,
0: Eu vi.
1: E aí passa.
2: Ainda recebe apoio dos próprios que estão lá, os grupos da apoiam ele, né? Mais um que vem pro time.
1: Aí é uma faculdade, aí entra, aí chega lá.
0: Sai especializado.
1: Aí você tem que escolhe, você é de qual facção? Não, não sou de facção nenhuma, não. Pois agora você tem que ser da facção X, que é pra poder ficar no meio. Então isso nós não podemos deixar acontecer. A começar valorizando a nossa força de segurança pública. Quem tá dentro dos presídios? Polícia penal. Então tem que aparelhar, tem que valorizar, tem que equipar. Porque os policiais penais estão ali evitando, fazendo de tudo para que esses não saiam e continue cometendo crime. Agora é óbvio que quando a gente fala de segurança, pegando só esse embalo, esse gancho, quando a gente fala de segurança, nós também temos que falar de oportunidades para os jovens. Nós temos que dar oportunidade aos jovens, o Estado, o município, tem que dar condições para que os jovens façam cursos profissionalizantes para se preparar, entrar no mercado de trabalho e não ter a opção de entrar no mundo do crime. Nós também temos que dar condições para isso, porque quando o Estado, o município, ele não dá condições para o jovem se profissionalizar, o mundo do crime dá.
0: É verdade, mas o Estado, quando eu digo Estado num todo, tem feito bastante. Acontece que faz com a mão e com a outra faz diferente.
1: Sim.
0: Essas bolsas que aí estão, todas essas bolsas, disso e daquilo, tá fazendo com que o jovem não queira mais trabalhar. Não só o jovem, tantos outros. Ele não quer trabalhar porque ele vai perder, se registrar a carteira, ele vai perder o auxílio, ele vai perder aquele apoio. Hoje, você que é empresário, o Francisco aqui é empresário, sabe disso, você não acha um profissional, ninguém mais quer trabalhar, nem de pedreiro, motorista, balconista, carpinteiro, qualquer profissão. Ali no Cine, tem lá mais de 3.000 vagas disponíveis, é isso, Kim?
2: É verdade, não só as vagas, como ele citou agora há pouco, falou dos cursos profissionalizantes. Então, assim, existe uma grande evasão. Quando você distribui esses cursos, a verba pública chega e as instituições que recebem esse programa, ao aplicar o curso, até tem no começo, mas os alunos acabam abandonando. Isso eu falo porque eu sou educador, sou professor, vou lá e não fecho os cursos. Então a gente fica bem

0: preocupado. Como o vereador falou agora há pouco, achei muito interessante a fala dela, é trazer essa cultura para os pais, é trazer essa cultura para os jovens, da conscientização. Eles acabam não tendo essa consciência. Eles põem dificuldade, às vezes, porque o ônibus demora, ou então tá sol, ele não quer ir mais pro curso. Professor, então assim, apoiar as outras classes, nós temos as assistentes sociais, que é uma outra classe também, que é massacrada, quando eu falo de condições de ambiente de trabalho, seja do salário, para que elas possam também ajudar a trazer essa cultura como assistente social, mostrar para a família, mostrar a importância da educação, mostrar que tem que ser transformado ali no berço.
1: Mas você percebe que quando a gente entra nesse assunto, o primeiro passo qual é? Valorizar o profissional, valorizar o servidor, seja da segurança, da saúde, da educação, da assistência social. Nós temos também que incentivar a educação em tempo integral, porque quando nós temos os jovens se profissionalizando, entrando no mercado de trabalho por mérito e acabando com esse, ou pelo menos diminuindo na sua maioria essa questão de bolsas, para que as pessoas ganhem dinheiro dentro de casa sem trabalhar, esse recurso volta para essas próprias pessoas, através da educação, da saúde, da segurança pública. Então, é importante que esse dinheiro se transforme em benefícios, mas não que seja uma bolsa para que a pessoa fique em casa sem trabalhar.
2: É, mas infelizmente hoje é problema, né? Tem bolsas e recursos de todo jeito e toda cor, o governo investe, tem programas, mas nós temos um problema lá na base do pai e da mãe, que não bota ordem, porque eu me lembro, vocês aqui sabem disso, nós somos mais antigos, que nós íamos a pé de bicicleta na chuva com calçãozinho ou não, com fome ou não, nós íamos estudar e trabalhar, nós crescemos para sermos homens fortes e sustentar a família, trabalhar, porque trabalhar dignifica o homem, seja qual for a profissão, mas hoje ninguém quer trabalhar. Então não adianta você dar curso profissionalizando, como disse o professor aqui, eles não concluem. Eles não estão aí, não estão preocupados. Se nós não atacarmos lá na base, na família, que criança não namora, que criança não pode trabalhar o tanto que o adulto, não pode, mas ele tem que ter o mínimo de obrigação, aprender a varrer uma casa, arrumar a sua cama, lavar um prato, servir uma água, botar uma água na geladeira. Ele tem que ter mínimos de regra, de compromisso, de tarefa, para que cobrar as notas dele da escola, saber se ele já sabe o Pai Nosso, saber se ele sabe cantar um hino da bandeira, se ele tem amor à pátria, à família, a base nossa. Se nós não buscarmos a base, resgatarmos os bons costumes, não adianta programa, dinheiro e criando curso para secretária de promoção, secretária de educação, ministro do sei do sei do que, ministro, só cargo, estrutura e dinheiro, e aí você vai na escola, não tem uma vaga na escola, você vai no hospital, não tem uma cibalena no hospital. Então, educação é com vaga na escola. Saúde é com a cibalena e o leito para receber o paciente. Segurança é com o policial ostensivo, o agente na rua ostensivo, combatendo a criminalidade com condições, com viatura, com estrutura, com salário. Essa é a realidade, né, Vendo?
1: Agora, tudo isso que o senhor falou, assina embaixo, 100%. Agora, como que resolve isso?
2: Tem que mexer lá no Congresso, nas leis.
1: É num momento desse, num período de eleição, o eleitor, o cidadão, pesquisar, não é escolher representante por empolgação, porque é bonitinho, porque é amigo do amigo. Tem que pesquisar o passado, o presente, quais são as suas propostas, se tem um bom nome.
2: Se ele vai entregar o que tá
1: falando. Agora me diga, uma pessoa que não tem uma trajetória de vida dessa de si, o que você acabou de falar, que ele vai entender a vida e o dia a dia da nossa população? Eu te falo isso de si, porque eu com 10 anos eu vendia pão de madrugada.
2: Quem de nós não fez isso?
1: 14 anos de idade eu era vendedor em loja de calçados e confecções aqui na 7 de setembro, em frente à Academia Atenas. Com 16 anos de idade, eu era entregador em loja de materiais de construção dos meus irmãos, numa cargueira entregando cimento.
2: E feliz, né? Porque
1: feliz,
2: ia ganhar o dinheirinho.
1: Meu dinheiro. 17 anos de seu, eu já tinha meu próprio negócio, loja de materiais de construção, fazendo entrega, vendendo. Vendi um metro de areia, batia 250 pá de areia pra dar um metro, ou 12 carrinhos pra dar um metro trabalhando.
2: Morreu?
1: Tô vivo e forte. Vivo e forte. Então, assim,
2: falo, trabalhar.
1: Menino, o representante.
2: Menino tem que trabalhar,
1: representante,
2: ser homem.
1: O representante, ele tem que ser firme, tem que ser homem e tem que estar estruturado para poder representar o nosso povo com transparência, eficiência e respeito.
2: 13:40, nós vamos para mais um intervalo e voltamos aí com o vereador Nilton Souza, do PSDB, pré-candidato ao Senado.

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1: Estamos de volta com o nosso último bloco na 102 FM de Porto Velho para todo o estado de Rondônia. Você que ligou o rádio agora, em casa, no carro, na Alex, você está antenado na maior rede de rádio de Rondônia. Eu sou Dirceu Fernandes e comigo aqui o jornalista Kim Roberto, comentarista esportivo, o Ricardo Dantena e toda a nossa equipe aqui acompanhando. E para ajudar, para melhorar, para enriquecer a bancada, estamos recebendo aqui o vereador de Porto Velho, Nilton Souza, ele que é pré-candidato ao Senado pelo PSDB. Mandar um alô, um abraço para o presidente do PSDB de Porto Velho, né? Nosso amigo Lindomar dos Sandubas.
2: Grande Lindomar, meu amigo, um presidente, um cara sério, um homem que entende, que batalha por todos no dia a dia. E também aproveitar e mandar um abraço para o nosso presidente regional, que é o vereador Gedeão Negreiro. Que
1: é o presidente estadual, isso, né? Lei 3345 de novembro de 2025, que institui o município de Porto Velho a Polícia Municipal de Saúde Mental Masculina, denominada Mente Forte, Homem Forte e Outras Providências. Fala um pouco disso, vereador.
2: Também, então, a questão desse projeto aí que hoje já é lei, Mente Forte, Homem Forte, se faz necessário o alto índice de se suicida, na verdade, de suicídio masculino, aonde você já viu várias notícias aí da pessoa se jogar da ponte, se jogar na frente de um carro, com um problema, às vezes a falta de um amparo, de um abraço, de um apoio de um profissional, da mesma forma a mulher. Então esse incentivo aí é para que a prefeitura ela tenha esse incentivo e campanha para poder chegar nesses homens e mulheres e dê essa assistência para que tenha uma mente, porque o homem com a mente forte, ele tem o corpo forte, ele tem uma estrutura, uma base na sua casa forte. Então a nossa mente é a nossa vida. Se você tiver com a mente em paz, você consegue seguir firme.
1: Mas aí não é só a lei, voltamos do que nós estávamos falando.
2: Exatamente.
1: Se não preparar na base, na infância, essa molecada, né? Para que eles sejam homens fortes amanhã, tá cheio de Nutella aí com 35 anos em casa, não casa, não arruma mulher, tem medo de sair da casa da mãe, vai ter que pagar aluguel, criar um filho, comprar um leite pro menino, tá cheio de homem frouxo.
2: Tem muitos.
1: Muitos, né? Então não tem que preparar lá na base a molecada. Senão nós não vamos ter.
2: Tem mais
1: aí aqueles, um país forte, né?
2: Aqueles machos com
1: testosterona. Dos tempos antigos não tem
2: mais,
1: gente. Não tem. E
2: poucos.
1: Nós precisamos, porque precisa, nós precisamos ter essa posição do ser humano, enquanto o homem, a figura do homem que defende a família, né? Sim. Que é o provedor, que é o protetor. Isso serve tanto para a família quanto para a sociedade.
2: Porque a família precisa, né? A mulher, os filhos precisam de um homem firme, que é a base.
1: Do Cresce, tem alguma coisa? Lei?
2: Opa, esse aí foi um projeto de lei, que já é lei, sancionado recentemente pelo prefeito Léo Moraes. Até agradecer o prefeito, né? De pronto.
1: Mandar um abraço pro prefeito Léo Moraes, aí fazendo um trabalho bacana aí.
2: Claro,
1: tem suas deficiências, tem, mas nem todos fazem. Uns fazem mais, outros fazem menos, alguns não há, outras notas. E é assim que é constituída a República, os estados e municípios, com poderes governantes, claro, a cada 4 anos.
2: Ser 1 ano e 5 meses. Não tem como você cobrar tanto. Você cobra, né? Porque vai ter sim as deficiências.
1: Claro.
2: O prefeito da Moraes vai concluir o mandato dele, não vai deixar Porto Velho da forma que nós merecemos. Mas está avançando, está trabalhando, está se dedicando. E no meio disso tem as suas burocracias, tem as suas papeladas. Então, para 1 ano e 5 meses, está sim fazendo um bom trabalho. Eu, na condição de vereador, estou acompanhando, observando, no momento também.
1: Como é que está a relação da Câmara? Eu sei que você não é o presidente, nem está aqui para falar em nome dessa relação,
2: claro,
1: mas é um representante do Legislativo,
2: claro,
1: e sente como é que está essa relação.
2: A relação é boa. O Executivo e o Legislativo, ele tem que andar em harmonia.
1: Sim.
2: Os dois
1: está em harmonia?
2: Os dois têm a sua independência, mas tem
1: tirando que... as brigas aí de 1 ou 2 vereadores, pegando um colarinho do outro aí, o Legislativo mirim e o Executivo está em harmonia?
2: Está em harmonia, sim, está em harmonia, todo mundo se dedicando, os vereadores cada um.
1: Aprovando o que é de interesse do município.
2: Exatamente, e quando se tiver algum projeto que tenha dúvida, vai para discussão, retira, vamos entender melhor, muda aqui, mas todo mundo bem alinhado, não tenho o que falar, todos os vereadores fazendo, exercendo as suas atribuições de acordo com o que deseja, porque né, cada um tem a sua independência, e eu estou conseguindo sim se comunicar, participar das entregas, dando meus encaminhamentos. Tem muitos que não foram atendidos, mas muito mais atendido. Então é normal, nós temos que ser diplomático, temos que entender e respeitar o processo. E esse projeto aí do Cresce é onde dá prioridade aos corretores de imóveis na administração pública, porque quando um corretor de imóvel ele vai lá ver a questão de uma documentação, de um processo, ele não vai para ele. Ele vai representando alguém. E isso facilita ali no atendimento, dá celeridade e o município automaticamente ele arrecada mais, porque gera. Né,
3: em outras palavras, o que que facilitou para esse portador da carteirinha?
2: É que antes ele chegava, por exemplo, numa secretaria municipal de regularização fundiária, ele ficava aguardando bastante tempo para ser atendido. E agora ele se apresenta com a carteira dele. Ele
3: tem um tratamento diferenciado, preferenciado.
2: Não é o tratamento, é acesso, porque quando ele chega lá, ele tá levando demanda
3: ele
2: de 10.
3: Ele é um despachante. 15.
2: Exatamente. É igualmente quando o despachante do Detran, para poder dar celeridade, gera aquelas taxas, o município arrecada mais rápido, e é o que nós precisamos. Então, foi um grande avanço aí para todos os corretores de imóvel do município de Porto Velho, e acredito que os outros municípios vão estar copiando essa lei para estar implantando também nos seus respectivos municípios do estado de Rondônia.
3: Nós mandamos um abraço pro Léo Moraes, o prefeito, vamos mandar também um abraço pro vereador Dr. Macário, ouvindo lá na 102.
2: Doutor Macário.
3: Vereador aí de vários mandatos já.
2: Baluarte, cara, gente boa.
3: Nosso
2: jogador
3: amigo
2: de futebol.
3: É, lá no Grilão ele joga, né?
2: No Grilão e joga também no Forrozinho aí.
3: É
2: um cara bom, ele dança bem.
3: Abraço, Macário. 13:52, nós estamos chegando ao final, vereador, quero que fique à vontade para fazer as suas considerações finais, falar de algum assunto que não falou, falar aí um pouquinho rapidão dessa pré-candidatura. E não é muito um salto muito grande de vereador para senador de uma vez, assim?
2: É não. O salto é quem nunca foi, nada.
3: Você está preparado para ser um senador?
2: Preparadíssimo, é só quem está me ouvindo agora observar um pouco dessa conversa aqui e tirar a sua própria conclusão. Eu sou um cidadão de bem com 42 anos, formado em direito, apto, firme, forte. Entendeu? O primeiro mandato já apresentei aqui e provei. São 15 leis já vigentes, falei um pouco de cada uma. São diversas ações desenvolvidas no âmbito do nosso município de Porto Velho. Ações através de articulação política a nível de estado. Entregamos um ônibus agora há pouco e várias outras ações. Também a nível federal, articulando para que tenhamos um viaduto ali ligando o bairro Novo à estrada dos Periquitos, que liga o Marcos Freire, Ronaldo Aragão, Ulisses, Guimarães, setor Chacareiro.
3: É progresso. Quatro viadutos, quatro elevados aqui, viu?
2: É progresso. Outro ali em frente, Morar Melhor, que dá acesso para as pessoas não terem que fazer aquele balão todo. Então, assim, aqui é um vereador que pensa lá mais além do que muitos que já são senador hoje. Eu não estou trazendo recursos de Brasília para Rondônia porque eu não tive ainda oportunidade. E Rondônia precisa ser visto de forma positiva em Brasília. Nós precisamos ter bons representantes que tragam estrutura e recursos para poder fazer com que o nosso estado desenvolva de forma mais séria. Não é apenas discurso falar do agro. Olha, o agro é forte, o agro, mas você esquece do pequeno produtor que está lá, que tem problema na sua estrada vicinal para escoar a sua produção. Nós temos uma BR cheia de buraco e cobrando um pedágio antecipado, sem que tenhamos o benefício. Nós temos uma deficiência na 319, que liga Porto Velho a Manaus, que há quanto tempo não se fala disso? Como é vai progredir, vai avançar, se nós não tivermos representantes à altura, que pensa positivo, que é firme, que é bom de articulação? Ou a população do estado de Rondônia quer colocar representante famosinho, que é bom de fala, tá lá na rede social. Então, eu acho que...
3: Mas não tá colando mais isso, não.
2: Não tá colando. Então, Odisseu, o cidadão rondoniense, ele não precisa de um senador profissional, mas sim de um senador comprometido de verdade com o seu povo, um senador municipalista. E é para isso que eu coloquei meu nome à disposição. Estou na condição de pré-candidato ao Senado Federal por Rondônia. Logo mais, caso seja aprovado em convenção, candidato, e aí, meu irmão, me segure.
3: Está pronto.
2: Porque o homem aqui é trabalhador e pela minha trajetória de vida, de perseverança, de batalha, e quem me conhece, se eu tá aqui, eu tô falando ao vivo pro estado de Rondônia, tenho nada que desabone a minha conduta. Sou ficha limpa, não tenho nome nem sequer, que é até normal hoje. SPC Serasa, não respondo por crime nenhum, eu sou uma pessoa do bem de verdade, ando de cabeça erguida em todos os lugares e ninguém tem moral para levantar o dedo para mim e falar o que desabone a minha conduta. Isso eu prezo, porque o que nós temos de melhor é o nosso nome e por ele eu zelo.
3: 13:55, mandar um abraço pro vereador Fritz, presidente da Câmara de Cacoal, Câmara de Vereadores lá de Cacoal. O vereador está antenado conosco lá na nossa antena FM 95 FM de Cacoal e tantos outros que estão nos ouvindo aí, acompanhando em todo o estado de Rondônia. Vereador, fique à vontade, já chegamos ao fim.
2: Finalizo de seu equipe, agradecendo mais uma vez a Deus, né, pela vida, saúde, a oportunidade. Deixar essa pequena mensagem a todos que estão me ouvindo e que também irão me assistir. Não desista, não. Se as pessoas acham que você é pequeno, que é menor, você não deixe isso entrar na sua cabeça, não, porque só quem sabe do seu potencial é você. Então acredita e vai para cima, porque Deus abençoando, meu amigo, o céu é o limite.
3: O que você me diz rapidinho para encerrar dessa questão do dinheiro, financiamento público para as campanhas? É lei, tá aí, tanto você quanto os outros vão poder usar, até que usar, é igual para todos, mas...
2: Disseu, eu sou contra, já fui contra, tem vídeo meu lá em 2020 eu falando que eu sou contra. Mas quando eu fui contra, todo mundo foi a favor, teve a estrutura do recurso de fundo partidário, eu fiquei de fora da eleição para vereador com diferença de 85 votos. Por pequena, e eu tive dificuldade com material, combustível.
3: Você não usou o fundo?
2: Eu não usei. Lá em 2020.
3: Vai usar agora?
2: Com certeza, irei usar sim. Inclusive, vou lá em Brasília. Eu tô deixando aqui
3: buscar
2: ao vivo.
3: O teto.
2: Eu vou lá em Brasília para buscar o teto, para que eu consiga
3: disputar igualdade.
2: Dá uma de, nossa, eu não quero não. Aí o concorrente vai lá e tem estrutura. Aí lá na frente o pessoal quer que eu vá lá no município X, aí eu falta pro combustível, pro material, para ter uma assessoria jurídica de qualidade, né? Um serviço de marketing para que a minha mensagem chegue. Então, assim, se os outros vão usar, eu também vou usar, porque tem que ter. Vamos utilizar aí do princípio da isonomia, né? Igualdade para todo mundo.
3: Aí na lei eleitoral tem que estar.
2: É legal, pode ser imoral, mas é legal. Então eu não vou deixar de usar, não. Eu vou usar. Eu fiz isso em 2020, tive prejuízo, agora eu vou atrás.
3: Muito bem, 13:57. Eu queria saber do bem do vereador rapidinho assim. Vai afastar para disputar a eleição? Não é necessário, mas vai afastar ou não?
2: Não há necessidade.
3: Não há necessidade. Existe acordo para afastar?
2: Não tem acordo, até porque, disse, eu ganhei uma eleição sem ter. Isso que eu tô falando aqui não é segredo, que é ao vivo. Eu não tive apoio de nenhum político do planeta Terra para eu ganhar a eleição de vereador. Eu falo planeta Terra de uma forma, já para quem tá me ouvindo entender, que eu não tenho essa de padrinho político. O Nilton Souza foi eleito porque o político XA, eu até que queria que alguém me ajudasse, mas acho que poucos ou ninguém acreditou que eu fosse capaz de ganhar uma eleição. Então eu ganhei com a bênção de Deus e a minha família, a população que acreditou nas propostas, e tá aí, olha só, quem não acreditava, Porto Velho, fazendo entrega, trabalhando com seriedade. Imagina se eu tivesse sido eleito antes, eu teria já contribuído com o desenvolvimento do nosso município bem antes. Tô pronto, vou rodar o estado de Rondônia levando a mensagem, e eu tenho fé em Deus que eu irei fazer com que as pessoas entendam. Conheço o vereador Nilton Souza, vá lá, me siga no meu Instagram, Nilton Souza com Z, me conheça um pouco mais e lá na frente tire a sua própria conclusão.
3: 13:59, chegamos ao final. 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Que tá sempre, que são 70 faculdades em todo o Brasil aí, onde você pode fazer medicina em Vilhena e Cacoal. Mandar um alô também, já antes do finalzinho, para o Antônio Medeiros. Antônio Medeiros está lá em Extrema nos ouvindo, nos acompanhando lá em Extrema. Ele e o Aparecido também, um abraço para o Antônio Medeiros, que está nos acompanhando aí. Manda o seu recado, Antônio Medeiros. Pode? Tudo bem, estamos ao vivo, pode falar. DF. Todo o estádio Rondônia e para Ponta do Abunã também. Um abraço aí para toda a Extrema, para todo o pessoal da Califórnia. É muito bom estar falando com vocês, viu? Forte abraço. Tudo de bom. Até mais. E assim encerramos mais um programa. Voltamos na segunda. Forte abraço.

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4: 2:03.
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2: 4:11.
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0: Cheguei pra mais uma sequência. Eita, mandar um alô especial pra Rosalina. Também pra Flávia, ligadinha conosco. A Paula, em Seringueiras, curtindo a gente pelo aplicativo. Também o meu amigo Alex, em Iguatu, no Ceará, curtindo a programação da Antena pelo aplicativo. Obrigado pelo carinho, tá? Pediu música ontem, eu não te atendi, né? Fica triste não, tá certo? Tá curtindo a programação, trabalhando, ou às vezes tá em casa de folga. É, o Sargento gosta de acompanhar a programação aqui do Hits da Tarde. Obrigado pelo carinho. A todos da Segurança Pública, não apenas do Estado do Ceará, mas de todo o Estado de Rondônia também, que acompanha a gente aí. Aos Uber, ontem eu peguei um Uber e tava ouvindo a programação da Antena. Um abraço para vocês, dos quatro cantos do nosso estado, levando aí os passageiros em segurança e curtindo a nossa programação. E a todos os ouvintes, de modo geral, né, que curtem aqui o melhor da nossa programação. É o Hits da Tarde desta sexta-feira para você.
1: Você tá assim, né,

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1: 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Já diga Arnaldo, Zé Neto e Cristiano junto e misturado, hein?
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0: modona dessa aí, né? Com a cerveja bem gelada, fica bom demais. Principalmente aí na sexta-feira, né? Pra você que tá trabalhando aí, mais tarde vai dar tudo certo. É o Kaique Felipe aqui na nossa programação. Passou por aqui também, você ouviu Israel e Rodolfo com Mari Fernandes. Tá chegando por aqui, olha só, o Zé Felipe com o Luan Pereira pra brilhantar aqui o nosso finalzão de semana, a nossa sexta-feira.
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0: eterna Marília Mendonça aqui no nosso Pisanejo para finalizar com chave de ouro. Mário Fernandes com o Natan, você ouviu aqui também na nossa programação. Sexta-feira gostosa, né? Quero agradecer a você que ficou comigo até agora. O nosso Pisanejo tá ficando por aqui, mas voltaremos na edição especial de finalzão de semana. Um ótimo final de semana para você e tudo de bom. Tchau, tchau!
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3: Antena, faltando 10 minutos para 6.
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2: Opa! E aí, gente? Sexta-feira perfeita. Já estou de volta aqui nessa sexta-feira, sextoura, bebê. É uma Antena Sertaneja no ar até as 8 da noite. E aí, como é que você tá? Você tá bem, né? Eu espero que você esteja muito bem. E se não estiver bem, fica aqui na Antena FM, ouça as nossas músicas, a nossa programação, interaja aqui com a gente, que isso vai ficar, ó, joinha, joinha, chique no último. 996-080-800 por aqui, Josimar Santos. Até às 8 da noite, até às 8, com mais uma edição aí do Antena Sertaneja. Então vem comigo, vem comigo. Tem música pra você curtir, a sua interação. Também lembrando que você pode participar através do 699-96-080-800. Sem falar muito, aumenta o volume aí.
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0: programação da sua noite de sexta-feira aqui no Antena Sertaneja. Muito obrigado pelo carinho da sua audiência, muito obrigado por sua sintonia, tudo de bom pra você em qualquer lugar do nosso estadão de Rondônia, nos quatro cantos da nossa querida Rondônia. Porto Velho 102.5, Alvorada 98.3, Cacoal 96.5, Ouro Preto 100.7, Ariquemes 103.9, Jorge Teixeira 88.5, Urupá 88.7, também Jipe Paraná 95.7. Participa aí, 996080800. Breve intervalo comercial, já já tem muito mais aqui no Antena Sertaneja.
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1: Antena 6:19.
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1: As melhores músicas sertaneja, você ouve aqui, já estamos de volta. Boa noite, Rondônia. Boa noite, Brasil. Boa noite, mundo. Boa noite pra você, aonde quer que você esteja. Estamos ao vivo em rede para 11 emissoras aqui no nosso estadão de Rondônia. E ainda pela Alexa e no aplicativo e no site, hein? RedeAntenaFM.com.br. Falando em site, você pode dar um clique aí no nosso portal de notícias e ficar bem informado, bem antenado no dfmnews.com.br. Deixa eu mandar aqui um abraço para Porto Velho pela 102.5, Alvorada 98.3, Cacoal 96.5, Ouro Preto 100.7, Ariquemes 103.9, Jorge Teixeira 88.5, Urupá 88.7 e também Jiparaná 95.7. E a música não para, continua aqui
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7: Antena, 6:50.
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7: 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Boa noite para você que ligou o rádio agora. Fica aqui na programação do Antena Sertaneja, aqui na Antena FM. Música boa é o que não falta e a sua interação também aqui no 69996080800. Baixe o nosso aplicativo na loja de aplicativos aí do seu celular. É grátis, tá? Paga nada, só a internet que você utiliza, só isso. Também, gente, ó, você pode ouvir pela Alexa e pelo site redeantenafm.com.br ou, se preferir, é pela frequência, né, nas ondas de uma das emissoras da Antena FM. Porto Velho 102.5, Alvorada 98.3, Cacoal 96.5, Ouro Preto 100.7, Ariquemes 103.9, Jorge Teixeira 88.5, Urupá 88.7, Jiparaná 95.7. Essa essa é a maior rede de rádios aqui em Rondônia.
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2: É sucesso, então toca aqui no Antena Sertaneja. E a sua noite de sexta, como é que tá, hein? Tá tudo bom por aí? Tá tudo certinho? Já pediu seu alô? Não ainda? Então peça agora no 996080800. Gente, ó, hoje é sexta-feira, dia 8 de maio, tá rolando Blitz Nacional da música Que Pena, do cantor Diego, do cantor Thales Lessa, né? E a participação do Diego e Victor Hugo. O nome da música é Que Pena, uma moda muito boa, e é Blitz Nacional tocando em várias rádios do Brasil, e com certeza aqui em Rondônia, os garotos aí apostaram na Antena FM e falaram, ó, vamos fazer essa parceria aí, bora, fazer a parceria? Então tá, tocando aí simultaneamente em todas as 11 emissoras da Antena FM. Comercial rapidão, já eu volto com muito mais. É VaptVapt.
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2: Antena 7 e 8.
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1: 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De volta com o melhor da programação na sua noite de sexta-feira. É o seu fim de semana batendo na porta. Lembrando que amanhã, sabadão, a partir das 8 da manhã, tô aqui, tá? Tô aqui sim, tô aqui. No Manhã da Antena. Depois das 2 até as 5, Luciana Kester no Hits da Tarde. E depois no. Depois das 18 horas, né? Às 6 da tarde, de volta no Antena Sertaneja. Amanhã, sabadão, fim de semana, tá? Domingão não, porque domingão eu gosto de dormir até mais tarde, aí eu durmo, não gosto de trabalhar no domingo, não. Ah, é folga domingo, né? Merecemos, merecidamente. Vamos lá, mais sucesso aqui na programação.
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3: Antena 7:29.
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3: É, tá quase na hora de dar tchau, pra falar tchau pra vocês. Mas ainda não, tá? Tá chegando mais músicas aqui. Já aproveita, interaja com a gente aqui no 699-9608-0800. Mandar um alôzão aqui pra galera de Porto Velho, né? Zona Leste, tá sempre aqui com a gente. Pessoal em Alvorada, nos bairros Cidade Alta e também Alto Alegre. Quem mais aqui? Lá no bairro Três Poderes. Enfim, você em Alvorada, ouvindo pela 98.3. Um abraço pra vocês, tá? Em Ouro Preto também, né? 100.7. Ariquemes, 103.9. Jorge Teixeira, 88.5, e Urupá 88.7. Alô, Urupá! Jiparaná 95.7, você aí no primeiro e segundo distrito. E claro, tem muito mais emissoras da rede Antena FM. Já, gente, ó, tá chegando mais sucesso, então aumenta o volume. É uma Antena Sertaneja.
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1: É, gente, encerrando por aqui o Antena Sertaneja da sua sexta-feira. Obrigado a todos que acompanharam essa programação maravilhosa. Muito obrigado mesmo aí pelo carinho, tá? Várias mensagens aqui. Eu fico muito, mas muito agradecido de verdade, tá? Alô, Ritinha. Ritinha tá com a gente. A Débora Reis. A Keila também tá com a gente. Quem mais aqui? Nayra Vasque, Cidinha. A Sheila do bairro Teixeirão em Cacoal. Quem mais aqui? Cristiano Almeida. Ai, ai, ai. Quem mais? A professora Neu. Enfim, muito obrigado de coração, tá? Se eu não mandei o seu alô, calma, que eu vou anotar aqui, né? Eu vou anotar e vou mandar seu alô amanhã. 996-080-800. Que você tenha uma noite perfeita e o nosso próximo bate-papo é amanhã, às 8 da manhã, no Manhã da Antena. Amanhã, sabadão, 8 da manhã começa. E depois eu volto às 18 horas com mais uma edição do Antena Sertaneja, edição de sabadão, tá? Fui, boa noite, hein? Juízo, gente, juízo!
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1: Antena FM, 7 horas e 52 minutos.
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0: 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As notícias do governo federal que movimentaram o país no dia de hoje.
1: Olá, uma boa noite.
2: Boa noite para você que nos acompanha em todo o país.
1: Quinta-feira, 7 de maio de 2026.
2: Vamos ao destaque do dia, política externa.
1: Presidente Lula se reúne com o líder norte-americano Donald Trump. Na agenda, comércio exterior, minerais críticos e combate ao crime organizado.
2: Lula propõe a criação de um grupo de trabalho para tratar das tarifas comerciais.
1: Destaca que Brasil está preparado para discutir qualquer assunto com qualquer país.
3: Nós não temos veto, não tem assunto proibido. A única coisa que nós não abrimos mão é da nossa democracia e da nossa soberania.
2: E ainda, incentivo ao turismo e ao emprego.
1: Iniciativa inédita vai oferecer crédito facilitado e com condições especiais a microempreendedores inscritos no Cadastro Único.
2: Serão 100 milhões de reais para atender quem mais precisa e atua no setor. Caroline Blaut.
4: A proposta é transformar pequenos negócios em fonte de renda estável e ampliar a autonomia das famílias.
1: E você vai ouvir também apoio ao Rio Grande do Sul.
2: O governo do Brasil já destinou mais de 89 bilhões de reais ao estado após as enchentes de 2024.
1: E hoje foram assinados contratos para obras de prevenção às chuvas. Pablo Mundim.
5: Entre as intervenções está a primeira etapa das obras do canal de drenagem de São Leopoldo, além de novos sistemas de contenção e proteção nas bacias do Rio Gravataí, Arroio, Feijo, Eldorado do Sul e Vale dos Sinos.
2: Hoje, na apresentação da Voz do Brasil, eu, Mariana Jungmann e Nazi Brum.
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2: Tarifas comerciais, combate ao crime organizado, minerais críticos.
1: Alguns dos temas abordados hoje em reunião do presidente Lula com o presidente dos Estados Unidos, Donald Trump.
2: E quem está em Washington e traz todas as informações desse encontro é a repórter Luana Karen. Oi, Luana, boa noite.
6: Boa noite, Mariana, Nazi, boa noite aos ouvintes da Voz do Brasil. A reunião entre Lula e Donald Trump durou 3 horas, divididas entre reunião privada e almoço de trabalho. Lula foi recebido pelo presidente norte-americano na porta da Casa Branca. Do lado brasileiro, a comitiva contou também com 5 ministros de Estado. A relação comercial entre os dois países, estremecida após a imposição de tarifas extras a produtos brasileiros, esteve em pauta. Lula disse que sugeriu a Trump a criação de um grupo de trabalho para discutir a questão das tarifas comerciais.
3: Então eu falei assim, doutor Trump, vamos fazer o seguinte, vamos colocar um grupo de trabalho e vamos permitir que esse moço da indústria do comércio do Brasil, junto com o teu moço do comércio, sentem em 30 dias, apresente para nós uma proposta para a gente poder bater o martelo. Sabe? Quem tiver errado vai ceder. Se a gente tiver que ceder, nós vamos ceder. Se você tiver que ceder, vocês vão ter que ceder.
1: E Luana, outro tema discutido na reunião foi a questão dos minerais críticos. O que é que o presidente Lula relatou sobre isso?
6: Olha, Nazi, o presidente Lula defendeu a cooperação no que diz respeito à exploração de terras raras e minerais críticos, como lítio, cobalto e níquel. Esses minerais são fundamentais para a indústria bélica e de tecnologia. A proposta feita pelo presidente Lula a Donald Trump é que parte do beneficiamento da produção seja feita no Brasil.
3: O Brasil tem obrigação de ter uma regulamentação em que o Brasil seja soberano. O Brasil tem obrigação de compartilhar com quem queira participar conosco, seja os Estados Unidos, a China, a Alemanha, a França, qualquer um que quiser, a Índia, o Brasil estará aberto a construir parceria. O que nós não queremos é ser meros exportadores dessas coisas. Nós não queremos repetir o que aconteceu com a prata na América Latina, com o ouro. Nós queremos que o Brasil seja o grande ganhador dessa riqueza que a natureza nos deu.
2: Ô Luana, e o enfrentamento ao crime organizado era um dos temas aguardados para serem tratados nessa reunião, né? O que foi discutido aí em relação a isso?
6: É isso mesmo, Mariana. Olha, o presidente Lula se colocou à disposição para estabelecer parcerias relacionadas ao combate à lavagem de dinheiro e ao tráfico de armas. E lembrou que é preciso dar alternativas econômicas para que as pessoas possam sobreviver. O presidente disse ainda que entregou a Trump um documento listando as medidas do governo para enfrentar o crime organizado e as propostas para a cooperação entre os países.
1: Então, Luana, o clima geral da reunião foi positivo, não é isso?
6: Foi sim, Nazi. Tanto os ministros quanto o presidente Lula saíram otimistas e animados da reunião com Donald Trump. Em uma rede social, o presidente norte-americano chamou Lula de presidente dinâmico e disse que a reunião foi muito boa. Lula reforçou que o Brasil está aberto a discutir qualquer tema com os Estados Unidos.
3: Então eu saio muito, muito satisfeito da reunião. Acho que foi uma reunião importante para o Brasil e importante para os Estados Unidos. O Brasil está preparado para discutir com qualquer país do mundo qualquer assunto. Nós não temos veto, não tem assunto proibido. A única coisa que nós não abrimos mão é da nossa democracia e da nossa soberania. O resto é tudo discutível.
6: Ao fim da reunião, sobrou espaço até para brincadeiras sobre a Copa do Mundo de Futebol. O presidente Lula disse que pediu que Trump não revogue o visto de nenhum jogador brasileiro e disse que o Brasil sairá campeão dos Estados Unidos. Mariana Inazi.
2: Luana Karen falando com a gente ao vivo de Washington. Obrigada, Luana, pelas informações.
1: O turismo brasileiro está a todo vapor. Já são mais de 2 milhões de postos de trabalho criados entre janeiro e março.
2: Ainda no primeiro trimestre, o fluxo de visitantes internacionais ultrapassou a marca de 3 milhões de turistas.
1: E essa semana, a cidade de Fortaleza se transforma num centro estratégico do setor com o Salão do Turismo.
2: O Brasil ganha novo impulso com o anúncio de uma linha de financiamento para microempreendedores de baixa renda.
1: A linha de crédito especial deverá atender, por exemplo, guias de turismo, motoristas, vendedores ambulantes e artesãos.
2: As novidades foram anunciadas pelo presidente em exercício, Geraldo Alckmin.
4: O encontro marca o lançamento de novas políticas públicas para fortalecer o turismo brasileiro. Entre as medidas anunciadas está uma nova linha de crédito voltada para microempreendedores individuais de baixa renda. Cada microempreendedor pode acessar até R$ 21 mil reais em crédito. A linha conta com garantia do Fundo de Operações e tem apoio inicial de até R$ 100 milhões. O financiamento é voltado a quem está no Cade Único e enfrenta dificuldades para acessar crédito. Segundo o ministro do Desenvolvimento e Assistência Social, Família e Combate à Fome, Wellington Dias, a ação pode levar pessoas que hoje recebem o Bolsa Família a serem futuros empregadores.
7: A gente vai abrir o Cadastro Único, vamos qualificar essas pessoas juntos, garantir as condições para o emprego ou para um pequeno negócio.
4: De acordo com o ministro do Turismo, Gustavo Feliciano, a proposta é transformar pequenos negócios em fonte de renda estável e ampliar a autonomia das famílias.
8: O turismo real é aquele que o visitante sente na pele. Isso é justiça social na veia, trocando a dependência pelo protagonismo.
4: Outra novidade é o lançamento de um guia inédito para qualificar o atendimento a turistas neurodivergentes. Para o ministro Gustavo Feliciano, algumas medidas simples podem fazer grande diferença no acolhimento.
8: Queremos que cada museu e hotel brasileiro saiba receber quem percebe o mundo de forma diferente, mas o vive com a mesma intensidade.
4: Ao participar da cerimônia de abertura, o presidente em exercício, Geraldo Alckmin, comemorou o crescimento da entrada de turistas estrangeiros no Brasil e anunciou que os turistas chineses não vão mais precisar de visto para entrar no país.
9: A partir agora da semana que vem, 11 de maio, não precisa mais ninguém da China ter visto. E nós estamos falando do segundo país mais populoso do mundo, 1,3 bilhão de pessoas. Então vai outro estímulo aí ao turismo.
4: O Salão do Turismo segue até o dia 9 de maio, reunindo as principais inovações do setor. A entrada é gratuita e a programação pode ser conferida no endereço gov.br/turismo. Reportagem Caroline Blaut.
2: O governo do Brasil anunciou uma nova fase nas obras de reconstrução do Rio Grande do Sul após as enchentes de maio de 2024.